0: Além disso, dados divulgados pelo MAP Biomas indicam que, em 2025, o desmatamento no Brasil atingiu seu menor nível em 7 anos.
1: Pela primeira vez desde 2019, o desmatamento ficou abaixo de 1 milhão de hectares em um ano.
0: O estudo constatou também queda de 20% no desmatamento em todos os biomas no ano passado em relação a 2024.
1: O secretário extraordinário de controle dos desmatamentos e ordenamento ambiental do meio ambiente, André Lima, comentou que os resultados vêm de um trabalho que engloba o controle do desmatamento e o reforço de fiscalização.
2: A gente vem conseguindo um trabalho incrível aí de todo o governo federal, fruto da implementação desses planos de prevenção e controle dos desmatamentos em todos os biomas, principalmente de algumas medidas estruturantes que elas vão começar a alcançar mais resultado a partir de agora, de forma mais expressiva a partir agora de 2026. O Brasil dando uma contribuição relevante em magnitude global, né, com impactos globais, não só locais, e mostrando também para os demais países que é possível, sim, almejar essa meta do desmatamento zero até 2030.
0: Mudanças na escala dos trabalhadores, que vão exigir adaptação dos pequenos empresários.
1: Programa Desenrola Pequenos Negócios, que pode ajudar os empreendedores e empresários endividados a acertarem as contas.
0: Temas que estão no radar do Ministério do Empreendedorismo, da microempresa e da empresa de pequeno porte. E nós hoje vamos conversar com o ministro Paulo Pereira sobre eles. Boa noite, ministro.
3: Boa noite, Luciana. Boa noite, Lucianos. Lucianos aqui. É uma alegria estar na Voz do Brasil.
0: Ministro, vamos começar falando sobre a escala 6x1 e os impactos que esse novo modelo de trabalho sobre os pequenos negócios vai ter. A escala 6x1 ainda vai ser pensada pelos senadores, né? Mas a gente vai falar agora um pouquinho desse impacto no comércio. O que está sendo esperado?
3: Olha, Luciana, em primeiro lugar, a gente acha importante dizer que a gente acha que o grande impacto da redução da escala 6x1 é positivo para a economia, né? Em primeiro lugar, porque as pessoas vão ter mais tempo. E tendo mais tempo, elas vão consumir mais, vão mais ao cinema, vão mais aos restaurantes, vão estudar mais. As pessoas vão ter mais tempo para se formar, o que movimenta os negócios de educação e, ao mesmo tempo, aumenta a produtividade do trabalhador, que vai estar melhor formado e tudo mais. Vão ter mais tempo para cuidar da saúde, para cuidar da família. Então, de um modo geral, a gente imagina e espera um impacto positivo em vários negócios que vão crescer pelo aumento dessa demanda dos trabalhadores que terão mais tempo. Além disso, Luciano e Luciana, é importante dizer que nós vamos ter melhorias no ambiente do trabalho, trabalhadores mais assíduos, que vão ter mais tempo para cuidar da sua saúde, portanto vão estar menos licenciados por problemas de saúde. Só para você ter ideia, no ano passado, em 25, foram mais de 500 mil trabalhadores e trabalhadoras afastados por problemas de saúde, né? Rotatividade menor, uhum. E gente mais descansada, que se educa mais, vai ter maior produtividade. Então, a gente acha que o impacto é positivo. Agora, evidente, o presidente Lula está de olho para encontrar aqueles negócios, especialmente os pequenos e os médios, que possam ter algum impacto, vamos dizer, mais pesado. E aí nós estamos preparando medidas para ajudar esses empresários a passarem por essa mudança.
1: Ministro, a gente tem aqui uma pergunta de uma empresária de Brasília. Ela quer saber se o Ministério vai ajudar os empresários nessa transição. Vamos ouvi-la.
4: Meu nome é Carolina Celidônio, sou empresária, moro em Brasília. Ministro, boa noite. A pergunta é como o Ministério vai ajudar o microempresário na transição da escala 6x1 para a escala 5x2?
3: Olha, Carolina, a gente está olhando isso de perto e aí tem uma série de medidas. Então, em primeiro lugar, reforçar as medidas que já estão em curso, não é, Carolina? Assim, desenrola dois, vocês acabaram de mencionar. É a primeira vez na história do Brasil que um governo federal entra em campo para reduzir as dívidas das sociedades, as dívidas das empresas, as dívidas das famílias, não é? Estamos indo para a segunda edição agora. Esse governo fez as maiores linhas para pequenos negócios. A primeira vez que tem uma linha específica para negócios que faturam até R$360 mil, pequenas empresas. O Procredit 360, o Pronamp, então ampliação do ambiente de crédito. Fora isso, nós estamos pensando em algumas ações específicas para as microempresas. Aí duas coisas importantes. Em primeiro lugar, estamos pensando o que a gente pode fazer para melhorar o ambiente do MEI. Né? A possibilidade de aumentar o teto, permitir que, né, microempresários que faturem um pouco mais possam continuar no MEI. eventualmente a possibilidade de contratar mais. Nós estamos estudando uma série de soluções para o empreendedor e para a empreendedora micro individual que tem essa atividade tão importante para o país. São 18 milhões de brasileiros aqui. E fora eventuais ponderações, processos de transição que também vão ser estudados no tempo certo. Então agora é focar na aprovação do Senado e o governo continuar na preparação das medidas para que esse público possa sair bem, sair de forma positiva dessa mudança.
0: Ministro, o senhor falou do Desenrola, o Desenrola 2.0, que tem um braço aí voltado para os pequenos negócios, né? Como é que os micro, pequenos e médios empresários podem renegociar as dívidas?
3: Olha, primeiro vamos olhar o que é o Desenrola, porque é uma ideia super bacana que o presidente Lula trouxe, né? Você não me perguntou disso, mas um comentário rápido. Desenrola tem uma parte importante para as pessoas físicas. Sim. Como um pedaço importante dos empreendedores brasileiros são empreendedores informais, esse Desenrola afeta também os empreendedores. Lá, Luciana, os empreendedores, as famílias, têm descontos de 30% a 90% das suas dívidas. Juros pequenininho, de 1,99%, e prazos alongados para pagar. Como é que eu desenrola pessoas jurídicas? Como é que vai funcionar o desenrola para as empresas? Aliás, como é que funciona? A gente fechou agora o ciclo de um mês do desenrola. Uhum. Primeiro lugar, o presidente Lula dá uma linha de crédito para que o sujeito, o empresário, saia de uma dívida cara e possa ir para uma dívida barata. Então, a pessoa pegou lá os juros do cartão de crédito, o cheque especial, o empréstimo pessoal. Uma dívida de 10 mil reais em um ano pode ter virado 45, 46, 50 mil reais. Multiplica até 5 vezes a dívida em um ano. No desenrola, essa pessoa pega um crédito barato com juros de Selic mais 5, ou seja, no máximo 20% ao ano, que é bem baixo para o Brasil, quer dizer, os 10 mil reais lá viram 11, 12. Até 2 anos de carência, ou seja, a pessoa pega o crédito, fica 2 anos para começar a pagar, e depois que ela começa a pagar, ela tem até 8 anos para pagar. Então, é de mãe para filho aqui o modelo do desenrola para permitir que esses negócios que se endividaram muito no passado possam recuperar o seu fôlego para investir e gerar emprego. Ó, com 1 mês de programa, Luciana, a gente já tem mais de 10 bilhões emprestados para essas pequenas e médias negócios, e negócios no Pronamp e no Procred. São 60 mil operações de Pronamp, que são as empresas um pouquinho maiores, mais de 18 mil operações do Procred. Então, até aqui o programa, nós estamos trabalhando, estamos focados, mas até aqui o programa é um sucesso.
1: Ministro, a gente tem mais uma pergunta aqui de um ouvinte sobre esse tema. Vamos ouvir.
5: Meu nome é Carla Carnevale Gomes, sou proprietária de uma padaria em Eldorado do Sul, Rio Grande do Sul. E eu tenho uma dúvida: quem está com o nome sujo ou com o CNPJ negativado vai conseguir acessar o Desenrola com facilidade?
3: Olha, Carla, na verdade o Desenrola é pensado especialmente para essa pessoa. Se você está com esse problema, conhece algum empresário que está com esse problema, estimule a pessoa a buscar o Desenrola. Porque a ideia é exatamente essa, que a pessoa tem um crédito barato. Ô Luciano, por que esse crédito é barato? Olha, vejam que interessante o modelo criado pelo governo presidente Lula. Porque o governo garante a dívida. Uhum. Por que um empréstimo é tão caro para um pequeno empresário? Porque ele não tem bem, ele não tem dinheiro no banco. Minha avó dizia assim: só consegue empréstimo quem não precisa, né? A pessoa que precisa não tem como garantir o débito. Por que esse empréstimo é barato? Porque o governo garante o débito. Diz: ó, banco, pode emprestar lá para a dona Carla, dona da padaria, que se ela não pagar, eu pago. E isso permite que o modelo tenha juros menores. Então, esse programa, o Desenrola, é focado sim para aqueles que estão com o nome sujo, que estão negativados, que estão com dívidas bancárias. Basta que o empresário ou a empresária procure o seu banco e diga que quer entrar no Desenrola, entenda os termos e avance nessa contratação que se dá diretamente no banco que é detentor da dívida.
0: E já tem um balanço, o senhor falou 10 bilhões de reais pelo Pronamp e pelo Procred, que emprestam esse dinheiro para as pessoas, né? E tem um balanço mais?
3: É isso, eu acho que... Nós disponibilizamos um recurso grande, né, de garantia. O recurso pode chegar a 10 bilhões de reais da parte do governo, que vai permitir empréstimos de até 60 bilhões de reais, é bastante dinheiro. E os dados que a gente tem hoje, aliás, os dados estão fresquinhos aqui, a gente acabou de levantar. São dessa ordem, quer dizer, são mais de 10 bilhões emprestados já. No Pronamp, o Pronamp é aquela empresa um pouquinho maior, que pode faturar até 4,8 milhões de reais por ano. Uma empresa grande já. No Pronampe são 60 mil operações já, mais de 60 mil operações. E no Procred, que essa é uma linha que a gente tem especial carinho, porque foi criada pelo presidente Lula para as empresas menores, que faturam até 360 mil reais por ano, 30 mil reais por mês. No Procred, a gente tem mais de 18 mil empresas que já buscaram essa linha de apoio para que, como eu disse, possam limpar seus nomes e voltar a investir, gerar emprego e fazer o Brasil crescer.
1: Ministro, agora a gente recebeu também perguntas de microempreendedores individuais. O Ideraldo, do Acre, quer saber sobre o teto de faturamento do MEI. Vamos ouvir.
6: Senhor ministro, meu nome é Ideraldo Gomes, moro na cidade de Chapuri, estado do Acre. Atualmente eu sou MEI e eu queria lhe perguntar se há perspectiva do teto subir, que hoje é de 81 mil, se há perspectiva do teto subir mais.
3: O Ideraldo está bem informado e está acompanhando os debates nacionais importantes aí. Primeiro assim, Ideraldo, primeiro só fazer um comentário rápido sobre o MEI. O MEI é uma criação do presidente Lula, né? O que que faz o MEI? É uma revolução social no Brasil, porque são 18 milhões de brasileiros que estavam na renda informal, que, portanto, não tinham um comprovante lá para poder alugar uma casa, não tinham um comprovante para tomar um empréstimo. Se fosse lá a senhora que faz a tapioca de manhã, se acidentasse, ela não tinha auxílio-doença. Se fosse a manicure e engravidasse, ela não tinha auxílio-maternidade. Então, o que fez o presidente Lula? Criou um microempreendedor individual, botando todo o sistema de previdência à disposição dessas pessoas. Então, todos os direitos previdenciários que um celitista tem, eles passaram a ter também, formalizando a renda e gerando um CNPJ. Portanto, é uma revolução criada pelo presidente Lula lá no segundo mandato dele. Qual que é o pleito da categoria hoje, Luciano? É que há muitos anos esse teto tem um limite de quem pode ser MEI. Como é um modelo muito facilitado, a pessoa, um empreendedor no Brasil há 10 anos antes do MEI tinha que pagar 15 tributos para empreender. Agora ele paga R$80 por mês, uma vez só, uma única guia. Como é muito facilitado, tem um limite. Só pode entrar no MEI quem fatura até 81 mil. Mas faz mais de 10 anos que esse limite não é atualizado. Os governos passados esqueceram o MEI, negligenciaram o MEI. Então o presidente Lula determinou que o governo ache uma solução. Essa solução tem que ser feita com cuidado, porque tem impacto fiscal e o compromisso do presidente Lula com a saúde fiscal do Brasil é total. Mas nós estamos em fase final de análise. Quero dizer lá para o nosso amigo do Acre que nos próximos dias a gente deve ter uma proposta para melhorar, facilitar e permitir que esses MEIs cresçam ainda mais em faturamento.
0: Então a gente vai estar esperando, ministro. A gente conversou aqui com Paulo Pereira, que é ministro do empreendedorismo, da microempresa, da empresa de pequeno porte. Muito obrigado aqui pela sua participação na Voz do Brasil.
3: Obrigado, ó. Foi rápido, valeu demais. Quero voltar outras vezes. É um prazer estar com vocês.
1: Atendimento para a população e formação de médicos especialistas.
0: Foi inaugurado hoje o Hospital Universitário de Catalão, em Goiás, que vai atender mais de 1,5 milhão de pessoas da região.
1: O presidente Lula esteve na inauguração e também visitou o Hospital Universitário de Rio Verde, que tem sido referência em inovações tecnológicas no SUS.
7: O novo Hospital Universitário da Universidade Federal de Catalão vai atender 56 municípios da região centro-sudeste de Goiás, beneficiando mais de 1,5 milhão pessoas. A estrutura tem capacidade para 166 leitos de internação, incluindo UTI adulto e neonatal, e conta ainda com salas cirúrgicas, obstétricas, de endoscopia, consultórios ambulatoriais e parque de diagnóstico por imagem completo. Para iniciar as atividades, o Hospital Universitário recebeu 67 milhões de reais do governo federal. E para o custeio da unidade, o Ministério da Educação vai garantir um repasse anual de 261 milhões de reais. O presidente Lula destacou a importância da parceria para concluir projetos como este.
8: Muitas vezes as prefeituras ou o próprio estado, às vezes, tem condições de fazer um hospital. Mas o problema da saúde, o mais simples é o hospital. O que é difícil é comprar as máquinas que precisa e o custeio do hospital. E aí é que entra a comparecência democrática. É estabelecer que um ente sozinho não consegue fazer as coisas, então é preciso juntar prefeito, governo do estado, presidente da república e Deus para que a gente atenda aos interesses do povo desse país.
7: Além de garantir atendimento a quem precisa, o Hospital Universitário de Catalão vai ampliar a formação de médicos. Com mais especialistas, a expectativa é reduzir o tempo de espera por consultas, exames e cirurgias na região. A medida integra o programa Agora Tem Especialistas do Ministério da Saúde. O ministro da pasta, Alexandre Padilha, comentou os resultados do programa pelo país.
9: O Agora Tem Especialistas, que criou uma tabela de financiamento que é 3 vezes maior do que a antiga tabela SUS, que permitiu que hospitais privados pudessem abrir as portas para atender os pacientes do SUS, que faz investimentos como esse que nós estamos fazendo aqui, nesse um ano, 2025, nós batemos o recorde de cirurgias eletivas pelo SUS, 14 milhões e 900 mil cirurgias pelo SUS.
7: Também nesta terça-feira, o presidente Lula visitou o Hospital Municipal Universitário de Rio Verde. A unidade se tornou referência em inovação na rede pública de saúde e realizou este ano a primeira cirurgia robótica pelo Sistema Único de Saúde da região. Reportagem Gabriela Noronha.
0: E pela manhã, o presidente Lula esteve em Catalão para inaugurar a nova sede do Instituto Federal Goiano.
1: O novo local ampliou a capacidade de atendimento e substituiu o imóvel anterior, que era alugado.
10: Foi com base na qualidade de ensino que o estudante Heitor Martinez de Andrade escolheu o Instituto Federal de Catalão para fazer o curso de técnico em informática integrado ao ensino médio. Agora, com as instalações novinhas, ele conta que está ainda mais animado.
11: A gente não tinha várias coisas básicas. Era um lugar muito remoto, aqui já é um lugar bem mais próximo do centro urbano. Está tudo no prédio novo, contribui muito para a gente se dedicar para a aprendizagem.
10: A nova sede do Instituto Federal Goiano recebeu 6 milhões e meio de reais em investimentos do novo PAC, que financiaram mais de 70% do valor total da obra. A unidade de Catalão já conta com mais de 2.800 matrículas. A previsão é que outras 800 vagas sejam oferecidas com a contratação de mais servidores e a abertura de novos cursos até o ano que vem. A nova estrutura também fortalece projetos de pesquisa desenvolvidos pelo campus. Um deles busca criar rotas tecnológicas para o processamento de minerais críticos e terras raras extraídos do complexo mineral de Catalão. O ministro da Educação, Leonardo Barchini, falou sobre o potencial dos institutos federais.
12: Que educação pública gratuita de qualidade quer dizer soberania, quer dizer que nós vamos preservar as nossas terras raras, os nossos minerais críticos, o meio ambiente.
10: Em todo o estado de Goiás, há 14 campi do Instituto Federal, que oferecem 236 cursos e contam com mais de 30 mil alunos matriculados. No Brasil, os IFES possuem 36 sedes próprias, com investimento de mais de 430 milhões de reais por meio do novo PAC. O presidente Lula ressaltou a importância da educação na transformação do país.
13: Não tem saída se a gente não investir na educação. O que a gente vai investir hoje é retorno financeiro amanhã, é retorno cultural.
10: Durante a cerimônia, o Ministério da Educação lançou um edital que vai financiar a participação de estudantes em competições científicas nacionais e internacionais. A iniciativa busca ampliar oportunidades para jovens pesquisadores e incentivar a produção científica em todo o país. De Catalão, em Goiás, Luana Karen.
0: 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A China reconheceu todo o território brasileiro livre da febre aftosa sem vacinação.
1: A decisão foi anunciada durante a visita do ministro das Relações Exteriores, Mauro Vieira, a Pequim.
0: O Brasil não registra há 20 anos casos de febre aftosa, uma doença viral altamente contagiosa que afeta animais bovinos, suínos, caprinos e ovinos.
1: E essas foram as notícias do Governo do Brasil.
0: Uma realização da Secretaria de Comunicação Social da Presidência da República.
1: Com produção da empresa Brasil de Comunicação.
0: Fique agora com as notícias do Poder Judiciário e do Congresso Nacional. Uma boa noite.
1: Boa noite para você e até amanhã.
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16: STF determina que a União elabore plano de retirada do garimpo ilegal do território Cinta Larga.
17: Para o STJ, a ação coletiva é inadequada para discutir reajustes em locação de veículos para motoristas de aplicativo.
16: Justiça condena a empresa a indenizar técnicos de segurança do trabalho que foi agredido por um colega durante o expediente.
17: Boa noite, eu sou Marcelo Della Libera.
16: E eu, Marcela Luiza.
17: A União tem 30 dias para apresentar um plano para a retirada do garimpo ilegal no território indígena Cinta Larga, em Rondônia e Mato Grosso.
16: A decisão é do ministro Flávio Dino, relator do caso no Supremo Tribunal Federal.

0: é do STJ, Fátima Uchoa.
1: O Sindicato dos Motoristas de Aplicativo do Estado ajuizou ação coletiva contra uma empresa que atua na locação de veículos para a categoria, pedindo o reconhecimento do caráter abusivo dos reajustes e que a empresa fosse proibida de aplicar novos aumentos e de cancelar os contratos, além de ter de indenizar por dano moral coletivo. O processo foi extinto sem resolução do mérito, o que foi mantido pela terceira turma do STJ. Segundo a relatora ministra Nancy Andrighi, a ação coletiva não é cabível, pois é preciso analisar individualmente as condições de cada contrato, o que afasta a existência de um mesmo fato gerador capaz de atingir várias pessoas de maneira semelhante.
2: Um técnico de segurança do trabalho que foi agredido por um colega durante o expediente deverá ser indenizado em R$30 mil.
0: Para o TST, a empresa tem obrigação de manter um ambiente de trabalho saudável. Larissa Batista.
3: De acordo com o boletim de ocorrência, a agressão ocorreu porque o técnico de segurança do trabalho havia identificado que um dos trabalhadores estava com o uniforme rasgado e sem itens obrigatórios de segurança. As instâncias anteriores condenaram a construtora ao pagamento de R$30 mil e converteu o pedido de demissão em rescisão indireta. No TST, a condenação foi mantida, uma vez que a empresa responde por atos praticados pelos empregados durante o expediente e tem o dever de garantir um ambiente seguro, prevenindo situações de violência e preservando a integridade física e psicológica dos trabalhadores. A decisão foi unânime e ainda cabe recurso.
2: Justiça condena município de Santana, no Amapá, a recuperar muro de arrimo na área portuária.
0: A decisão atende um pedido do MPF. Vanessa Pereira.
4: Segundo laudos da Defesa Civil, o muro entrou em colapso e oferece riscos humanos, patrimoniais e ambientais. Na sentença, a Justiça determinou que a Prefeitura de Santana realize a reforma da estrutura e garanta a segurança do muro de arrimo. Além disso, o município deve apresentar em até 2 meses laudo técnico e plano de recuperação que indiquem de forma precisa o estado atual da estrutura e as reformas e os reparos necessários. Após essa etapa, as obras devem começar e terminar em até 4 meses, sob pena de multa diária de R$10 mil.
2: A Justiça Federal determinou que a União adote as medidas necessárias para regularizar a situação migratória de 16 indígenas da Argentina que estão residindo em Itapiranga, Santa Catarina.
0: O pedido foi feito pela Defensoria Pública da União, que alegou que o grupo não tem nenhum documento de identidade.
2: Segundo a decisão, a Polícia Federal deve admitir a autodeclaração do grupo como elemento inicial de identificação.
0: Também deverá ser realizado, no prazo de 60 dias, o atendimento individualizado dos interessados com o objetivo de viabilizar a presença dos indígenas e a coleta dos elementos necessários para a identificação do grupo.
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2: Boa noite.
0: Uma boa noite e até amanhã.
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7: Eu sou Paula Groba.
8: E eu sou Humberto Pinheiro.
7: E estes são os destaques de hoje do Jornal do Senado, que começa agora.
8: Senado derruba a resolução do CONANDA sobre atendimento a menores de 14 anos vítimas de violência sexual.
7: Fim da escala 6x1, Davi Alcolumbre afirma que proposta sobre redução de jornada de trabalho passará por comissões antes do plenário.
8: Projeto apresentado no Senado muda regras para a criação de CPIs e análise de denúncias contra ministros do Supremo.
7: Boa noite.
8: Boa noite.
7: As regras para o atendimento de crianças e adolescentes vítimas de violência sexual podem mudar. O Senado aprovou a revogação, ou seja, o cancelamento de uma resolução do CONANDA, o conselho ligado ao Ministério dos Direitos Humanos e Cidadania, que orientava órgãos públicos e profissionais da rede de proteção sobre como acolher essas vítimas.
8: A norma também tratava dos procedimentos em casos de gravidez decorrente de estupro e do acesso ao aborto previsto em lei. O texto segue agora para promulgação, mas

0: Informações com Rodrigo Rezende.
1: A resolução do Conselho Nacional dos Direitos da Criança e do Adolescente, o CONANDA, traz diretrizes para atendimento de crianças e adolescentes vítimas de violência sexual. O texto também trata da garantia da interrupção legal da gravidez quando esta for decorrente de estupro. A resolução diz que a interrupção legal da gestação é um direito humano de crianças e adolescentes vítimas de violência sexual, e que a ausência dos pais ou responsáveis legais não impede o pleno exercício do direito à informação de crianças e adolescentes, sendo obrigatório que todas as informações e esclarecimentos sobre a interrupção da gestação sejam fornecidas de forma clara e acessível. A relatora da proposta, que susta a resolução, senadora Damaris Alves, do Republicanos do Distrito Federal, argumenta que partes do texto deveriam ter sido elaboradas pelo Congresso e não pelo CONANDA, e por isso ele deve ser cancelado.
2: Fazer uma outra resolução sem extrapolar as questões constitucionais que o CONANDA extrapolou. É isso que nós estamos questionando aqui.
1: Ainda de acordo com a resolução, o acesso à interrupção legal da gestação no caso de crianças e adolescentes vítimas de estupro não dependeria da feitura de boletim de ocorrência relativo à situação de violência sexual e de decisão judicial autorizativa do procedimento.
3: E uma substância tóxica ainda presente em tintas e materiais de revestimento poderá ter o uso ainda mais restrito no Brasil. O Senado aprovou um projeto que reduz para 90 partes por milhão o limite de chumbo permitido nesses produtos, reforçando a proteção da saúde de trabalhadores e consumidores. O texto alinha o Brasil aos padrões internacionais de proteção à saúde.
0: A exceção vale para tintas de uso industrial e marítimo, como as utilizadas para prevenir corrosão e ferrugem. A proposta estabelece penalidades a quem descumprir as regras, como notificação, produto apreendido ou multa com valor equivalente ao da mercadoria apreendida. O texto segue agora para a sanção presidencial.
3: A proposta que reduz a jornada de trabalho e garante 2 dias de descanso semanal, também conhecida como fim da escala 6x1, passará por debates no Senado antes da votação. O presidente da Casa, Davi Alcolumbre, afirmou que o texto aprovado pela Câmara dos Deputados será analisado pelas comissões temáticas antes de chegar ao plenário. Segundo ele, por afetar diretamente trabalhadores, empresas e a economia do país, a medida exige um debate amplo e aprofundado com todos os setores envolvidos.
0: Ao anunciar uma reunião com líderes partidários para discutir o tema na próxima semana, Alcolumbre destacou que cabe ao Senado aperfeiçoar propostas de grande impacto social e econômico, e não apenas confirmar decisões já tomadas pela Câmara.
4: Essa proposta vai ter que tramitar nas comissões. Não é razoável que a Câmara dos Deputados passe 5 meses debatendo um assunto muito relevante para o Brasil e o Senado Federal seja obrigado a carimbar um texto aprovado na Câmara. Seria muito razoável se o Senado pudesse melhorar um texto com essa importância. Se os senadores pudessem debater um assunto dessa envergadura com calma, sem assodamento, sem pressa.
3: E antes de se posicionar sobre a tarifa extra de 25% proposta pelos Estados Unidos para produtos brasileiros, o Senado deve ouvir o setor produtivo.
0: O presidente da Comissão de Relações Exteriores, senador Nelson Tradi, defendeu a análise de dados concretos sobre os impactos da medida. Segundo ele, o momento exige cautela. Repórter Raíssa Abreu.
5: A proposta de uma nova tarifa, que ainda precisa ser aprovada pelos Estados Unidos, veio dias depois do anúncio de que o governo Trump havia classificado o primeiro comando da capital, o PCC, e o Comando Vermelho como organizações terroristas. O senador Nelsinho Tradi, do PSD de Mato Grosso do Sul, que é presidente da Comissão de Relações Exteriores, não descarta o envio de uma missão diplomática, institucional e apartidária aos Estados Unidos.
6: Não é uma pauta de governo ou de oposição, é uma pauta de Estado. Quanto menos contaminação política eleitoral tiver nesse momento, melhor vai ser para o país.
5: A proposta dos Estados Unidos sobre novas tarifas ainda depende de consulta pública e de uma audiência prevista para julho. O tema faz parte de investigação que concluiu que algumas práticas brasileiras, como o uso do PIX, seriam prejudiciais ao comércio estadunidense.
3: vende um imóvel no Brasil pode pagar menos imposto no futuro. Um projeto em análise no Senado autoriza a atualização anual do valor de imóveis declarados no imposto de renda pela inflação oficial do país.
0: Com isso, o contribuinte reduziria a diferença entre o valor de compra e o de venda do bem, diminuindo a cobrança do imposto sobre o ganho de capital. A reportagem é de Alexandre Campos.
7: De acordo com a proposta do senador Flávio Arnes, do PSB do Paraná, o ajuste no valor do imóvel poderá ser feito com os índices anuais do IPCA a partir de 1º de janeiro de 1996. Com o exemplo de um imóvel que na aquisição em 2002 custou R$100 mil e foi vendido em 2026 por R$600 mil, Flávio Arnes explicou que pela regra atual, sobre o ganho de capital de R$500 mil, será aplicada a alíquota de 15%, o que representa um imposto de R$75 mil.
8: Qual que é a nossa proposta de mudança? Valor de compra em 2002, R$100 mil. Valor de venda em 2026, R$600 mil, pela correção inflacionária do valor do imóvel desde sua aquisição, R$400 mil. O ganho de capital será de R$200 mil. O imposto será 15% sobre R$200 mil, ou seja, R$30 mil é uma redução de R$45 mil.
7: Outros dois projetos apresentados recentemente permitem a dedução de gastos com aquisição de aparelhos auditivos, lentes de contato corretivas e óculos de grau, inclusive a armação, da base de cálculo do imposto de renda.
3: Outro projeto apresentado no Senado propõe mudanças em decisões que hoje ficam concentradas nas mãos do presidente da Casa. A proposta estabelece prazos e prevê a participação de órgãos colegiados na análise de pedidos de criação de comissões parlamentares de inquérito, as CPIs, e de denúncias por crime de responsabilidade contra ministros do Supremo Tribunal Federal.
0: Atualmente, cabe ao presidente do Senado decidir sozinho sobre essas questões. A reportagem é de Marcela Diniz.
9: De acordo com o projeto, o presidente do Senado terá 5 dias para verificar se o pedido de criação de CPI atende os requisitos constitucionais e regimentais. Se estiver tudo ok, o documento deverá ser lido na sessão seguinte ao término do prazo e, a partir daí, a CPI deverá ser instalada em até 10 dias. Caso o presidente não se manifeste, caberá ao primeiro vice-presidente do Senado fazê-lo e, na falta do vice, a mesa do Senado votará o pedido dentro de 5 dias. O autor do projeto, senador Isalci Lucas, do PL do Distrito Federal, critica a concentração de poderes na figura do presidente do Senado e argumenta que a definição de prazos é necessária para que as CPIs cumpram seu papel de ser instrumento das minorias para a investigação de irregularidades.
10: Nenhum direito constitucional pode depender da boa vontade de uma única pessoa. Quando a Constituição garante um instrumento de fiscalização, este instrumento precisa funcionar.
9: No caso de denúncia contra ministro do Supremo Tribunal Federal, o projeto dá 15 dias de prazo de análise para o presidente do Senado. A rejeição só se dará por voto da maioria absoluta da mesa diretora.
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0: Edição de Paula Groba. Trabalhos técnicos de Eliseu Caires. O Jornal do Senado fica por aqui. Acompanhe agora as notícias da Câmara dos Deputados. Boa noite.
3: Boa noite e até amanhã.
12: Jornal Câmara dos Deputados. Atuação na defensoria pode dar desconto no FIES a estudantes de direito.
13: Avança nas comissões a criação de carteira de identificação oncológica.
12: Projeto determina fornecimento de alimentação ao empregado doméstico.
14: Boa noite. Projeto em discussão na Câmara torna obrigatório o fornecimento de alimentação aos empregados domésticos. Confira os detalhes com o repórter Luiz Cláudio Canuto.
15: A Comissão de Trabalho da Câmara aprovou projeto que obriga o fornecimento de alimentação ou vale-refeição para empregados domésticos. O texto estabelece a responsabilidade do Poder Executivo em regulamentar as condições e os valores dos benefícios. A proposta da deputada Denise Pessoa, do PT do Rio Grande do Sul, muda a lei que regulamenta o trabalho trabalho doméstico. A relatora, deputada Érica Hilton, do PSOL de São Paulo, foi favorável à proposta.
16: Para que a trabalhadora ou o trabalhador doméstico possa adquirir a sua própria alimentação, possa se alimentar. Hoje nós não temos nenhuma legislação, nem a CLT prevê esse tipo de alimentação in natura ou via ticket ou algum fornecimento de vale refeição. E isso escancara um Brasil profundo de desigualdade, um Brasil profundo que estabeleceu os parâmetros e as relações do trabalho doméstico ancorado numa relação praticamente escravocrata do que é esse trabalhador dentro da sua casa. Como é que essa trabalhadora, como eu coloquei no meu voto, muitas vezes fazendo a alimentação daquela família, quando se trata, né, de estar na casa de família, não tem a garantia de poder se alimentar com aquele alimento?
15: Érica Hilton lembrou que desde 2006, uma lei passou a proibir ao empregador doméstico descontar do salário alimentação, roupas, higiene e moradia, além de despesas de transporte, hospedagem e alimentação em caso de acompanhamento em viagem. O projeto ainda vai ser analisado pela Comissão de Constituição e Justiça. Para virar lei, a medida precisa ser aprovada pela Câmara e pelo Senado. Da Rádio Câmara de Brasília, Luiz Cláudio Canuto.
12: Economia.
17: O Wellington Prado, do PSD, condena o reajuste da tarifa de energia elétrica autorizado para Minas Gerais e afirma que a população está sendo penalizada com aumentos acima da inflação. Segundo ele, consumidores, comerciantes, indústrias e produtores rurais serão afetados pela medida.
18: O Wellington Prado questiona ainda a qualidade dos serviços prestados pela empresa responsável, citando interrupções frequentes no fornecimento de energia. O parlamentar defende mais fiscalização do setor e anuncia iniciativas para contestar o reajuste e cobrar melhorias no atendimento.
12: Trabalho.
17: Luiz Lima, do Novo do Rio de Janeiro, critica o fim da escala 6x1 e questiona os possíveis efeitos da medida sobre a informalidade, os custos das empresas e a geração de empregos. Para o deputado, a mudança foi aprovada sem debate aprofundado sobre seus impactos econômicos.
18: Luiz Lima também compara indicadores econômicos do Brasil com os de outros países, destacando diferenças de salários e carga tributária. O parlamentar manifesta preocupação com a perda de competitividade da economia brasileira e com a transferência de empresas para países vizinhos.
17: Durante viagem ao Maranhão, Rubens Pereira Júnior, do PT, declara que recebeu congratulações por votar pela redução da jornada de trabalho. O deputado reforça que o projeto é mais uma medida do governo que tem como foco o segmento mais vulnerável da população.
18: Rubens Pereira Júnior também relata visitas a lideranças políticas dos municípios de Brejo, Buriti, São Mateus e Lagoaçu. Ele se coloca como um canal para as demandas dos servidores municipais e das comunidades do interior junto à Câmara.
12: Comissões.
17: Deputados querem alterar a CLT para aumentar a proteção de trabalhadores estáveis. O repórter José Carlos Oliveira nos explica as mudanças.
19: Trabalhadores com estabilidade provisória no emprego poderão ter nova proteção na consolidação das leis do trabalho, a fim de evitar injustiça nos casos de demissão por justa causa. A medida beneficia, por exemplo, gestantes e dirigentes sindicais que têm direito à estabilidade temporária na CLT. As alterações constam de projetos de lei dos deputados Ivan Valente, do PSOL de São Paulo, e Vicentinho, do PT de São Paulo, organizados em texto único do relator na Comissão de Trabalho da Câmara, deputado Bongás, do PT do Rio Grande do Sul.
20: O projeto exige, a partir do momento em que foi, por parte da patronal, dito que está, sob justa causa, esse trabalhador com estabilidade demitido, no máximo em até 10 dias, ele precisa abrir o inquérito. Aberto o inquérito, passa então a ter a defesa e, em confirmando a justa causa, aí efetivamente está consolidado, ele vai ser afastado. Mas, se o trabalhador conseguir provar que a justa causa estava incorreta, a empresa vai ser obrigada a mantê-lo no emprego e a pagar o seu salário.
19: Atualmente, a CLT já prevê a apuração de falta grave para a demissão por justa causa, mas não determina a obrigatoriedade do inquérito. Já a proposta da Câmara diz que o empregador deverá apresentar reclamação por escrito contra o trabalhador à vara ou ao juízo de direito dentro de 10 dias. A demissão só será efetivada após decisão definitiva da Justiça. Bongás explica o quadro atual que ele espera ver superado após a transformação dessa mudança em lei.
20: Trabalhador que tem estabilidade no emprego não pode ser demitido, e nem mais gestante. Mas num caso de demissão de justa causa, o que acontece hoje, tradicionalmente? o empregador demite e não abre um inquérito para que possa justificar e para que o trabalhador possa se defender. E aí essa pessoa passa a não receber salário, fica meio no anonimato. Se é um dirigente sindical que tem estabilidade no emprego, vai ao sindicato, mas ele não pode estar na empresa, não recebe salário, o sindicato tem que administrar essa situação. Então, algo totalmente injusto.
19: A proposta que protege gestantes e trabalhadores com estabilidade sindical em caso de demissão por justa causa está em análise agora na Comissão de Constituição e Justiça. Se for aprovado na CCJ, poderá seguir diretamente para a análise do Senado, sem necessidade de votação no plenário da Câmara. Da Rádio Câmara de Brasília, José Carlos Oliveira.
12: Desenvolvimento Regional.
2: Daniele Paulino, do Republicanos, cobra do governo da Paraíba a interiorização do atendimento às pessoas com deficiência, evitando que tenham que viajar longas distâncias até a capital para tratamentos básicos e especializados.
21: Daniele Paulino defende também um projeto de sua autoria para federalizar a rodovia de ligação entre Café do Vento, Sapé e Guarabira, facilitando o fluxo regional. Ele convoca os deputados do estado a incluir a região do Brejo Paraibano no orçamento federal, garantindo mais recursos para a população.
2: Átila Lins, do PSD, considera que a agenda do governo federal produziu avanços para o Amazonas. O deputado cita a entrega de moradias do Minha Casa Minha Vida em Manaus e as ações voltadas à recuperação da BR-319, corredor que integra o Amazonas ao restante do país.
21: Átila Lins também destaca investimentos em infraestrutura, como a construção do porto da Manaus Moderna e a retomada do programa Luz para Todos. Para ele, as iniciativas abrem perspectivas positivas para o desenvolvimento do interior do estado.
12: Transportes.
2: Charles Fernandes, do PSD da Bahia, critica a decisão da Azul de reduzir a capacidade dos voos regionais que atendem Guanambi. O deputado afirma que a companhia trocou uma aeronave maior por outra de 9 lugares, apesar de a antiga operação registrar cerca de 70% de ocupação.
21: Charles Fernandes aponta que a Azul adotou medida semelhante para voos em Vitória da Conquista. Ele cobra providências do governo federal contra a concentração do mercado aéreo, alegando que a situação encarece passagens e compromete investimentos no interior da Bahia.
12: Agricultura.
2: Padre João, do PT de Minas Gerais, critica o uso de agrotóxicos e pede que o Congresso incentive os bioinsumos e a produção orgânica. Segundo ele, substâncias proibidas seguem presentes na produção agrícola brasileira, ameaçando exportações e impactando a saúde pública.
21: Padre João afirma que a União Europeia e a China já teriam rejeitado produtos brasileiros por apresentarem resíduos de agrotóxicos. O parlamentar reforça ainda que o uso dessas substâncias provoca o desequilíbrio ambiental e pode contaminar lençóis freáticos.
12: Educação.
2: Formados em direito que atuarem na Defensoria Pública podem ter desconto no FIES. A repórter Júlia Lopes explica como será o abatimento.
22: Pessoas formadas em direito poderão ter desconto de 1%, incluído juros, no saldo devedor do FIES, o Fundo de Financiamento ao Estudante do Ensino Superior. O projeto aprovado na Comissão de Educação da Câmara dos Deputados se aplica àqueles que prestarem serviços à Defensoria Pública. A proposta inclui esse grupo na lei do FIES, que atualmente prevê o abatimento desse valor no saldo devedor para professores efetivados da rede pública de educação básica, graduados em licenciatura e com jornada mínima de 20 horas semanais. Médicos de família das Forças Armadas que atuam em regiões com carência de profissionais e também profissionais da saúde que trabalharam no Sistema Único de Saúde durante a pandemia da Covid-19. No texto, a prestação de serviços pelos graduados em direito deverá ser feita de forma não remunerada, com jornada mínima de 8 horas semanais. Para o relator, deputado Tiago De Joaldo, de Sergipe, o projeto insere essas pessoas no mercado de trabalho e no futuro pode beneficiar outros cursos de graduação.
23: A gente fez um acréscimo ali no final do dispositivo de que isso vai depender da disponibilidade orçamentária do governo, então não é todo mundo que vai ter o acesso automático ao desconto, então vai ter essa regulamentação que o governo vai emitir para isso. Acho que abre inclusive portas para que outros cursos extremamente importantes como a área de medicina, a área de engenharia agronômica, engenharia civil, né, a gente possa estar colocando essa mão de obra também em setores servidores públicos à disposição da sociedade.
22: O FIES é um auxílio financeiro aos estudantes para a realização de cursos de graduação em instituições privadas de ensino superior. Nos últimos 10 anos, o fundo beneficiou mais de 1 milhão de estudantes. Para isso, o Ministério da Educação, por meio do Fundo Nacional de Desenvolvimento da Educação, destinou um orçamento de quase 120 bilhões de reais desde 2015. O deputado Rafael Prudente, do MDB do Distrito Federal, autor da proposta, destacou que o desconto no saldo devedor do FIES, além de diminuir a dívida dos estudantes de direito, também contribuirá com a população que precisa de atendimento jurídico gratuito. A proposta segue agora em análise na Comissão de Finanças e Tributação. Da Rádio Câmara de Brasília, Júlia Lopes.
1: Eleições.
21: Hildo Rocha, do MDB do Maranhão, critica o preconceito que, segundo ele, existe contra candidatos que possuem familiares na política. O deputado acredita que isso não deve ser utilizado como critério para desqualificar uma candidatura.
4: Hildo Rocha defende que a escolha de governantes deve considerar atributos como honestidade, capacidade de diálogo e experiência na administração pública. Ele afirma que esses critérios são mais relevantes do que a origem familiar dos candidatos.
5: Direitos Humanos.
21: Luiz Couto, do PT da Paraíba, apresenta projeto para criar o Protocolo Nacional de Atendimento à Mulher, com foco na assistência humanizada às vítimas de violência e a garantia de atendimento ininterrupto em delegacias especializadas.
4: O congressista lembra a encíclica papal que trata da dignidade humana na era digital para defender o acolhimento contra a violência, tema de seu projeto. Para Luiz Couto, seu mandato, bem como o próprio parlamento, tem como função promover o bem comum e a justiça social.
21: Esporte. Marcos Braz, do PSDB do Rio de Janeiro, defende a aprovação de projeto que fortalece protocolos de proteção às mulheres em eventos esportivos e em grandes espetáculos. Ele reforça a importância da proposta com a proximidade da Copa do Mundo Feminina de Futebol no ano que vem no Brasil.
4: Marcos Braz pontua que o esporte deve ser tratado como investimento social, pela capacidade de reduzir a violência, afastar jovens das drogas e abrir oportunidades. Ele cita a experiência das Vilas Olímpicas do Rio de Janeiro como exemplo de ação integrada entre educação, saúde e segurança pública.
21: Saúde. Projeto que institui a carteira de identificação do paciente oncológico avança na Câmara. A repórter Maria Neves tem mais informações.
6: A Comissão de Constituição e Justiça analisa projeto que institui a carteira de identificação do paciente oncológico. Última etapa de avaliação do texto na Câmara dos Deputados. Na Comissão de Finanças e Tributação, a relatora, a deputada Daiane Bittencourt, do União do Ceará, argumentou que não cabia ao colegiado analisar a proposta, uma vez que ela não cria novas despesas para os cofres públicos. De acordo com o autor, deputado Anderson Pinto, do Pará, o documento vai facilitar o acesso de pessoas com câncer a serviços de saúde e outros benefícios, com garantia de atendimento prioritário e humanizado.
24: O objetivo principal é que essas pessoas tenham a possibilidade de uma identificação, né? Ter acesso, né? Em relação a buscar algum tipo de recurso para apoio e acompanhamento psicológico, assistencial, uma situação de emergência, uma situação de emergência também tem um atendimento prioritário, e com a identificação fica muito melhor. Você imagina um paciente oncológico, de repente, uma crise dentro de um metrô, dentro de um transporte público, de um ônibus, de um trem, e as pessoas não saberem. Com essa carta de identificação, automaticamente, ele pode, as pessoas identificarem o que poderia ser feito naquele momento de uma emergência.
6: Anderson Pinto argumenta ainda que medidas de apoio a pacientes oncológicos se tornam cada vez mais necessárias devido ao aumento do número de casos da doença. Ele ressalta que a estimativa do Instituto Nacional do Câncer para o Brasil é de 600 mil novos diagnósticos em 2025. A proposta aprovada determina que caberá aos estados e municípios expedir a carteira. Para isso, o interessado deverá apresentar o requerimento e relatório médico com o código de classificação da doença. Dentre as informações que devem constar na carteira de identificação do paciente oncológico, além do nome e endereço, estão o número do documento de identidade, do CPF e do Cartão Nacional de Saúde. O texto prevê ainda que a identificação do paciente com câncer terá validade de 3 anos e deverá ser renovada no final desse prazo para atualização dos dados. Em caso de doença incurável, a validade será indeterminada. Da Rádio Câmara de Brasília, Maria Neves.
1: Relações Exteriores.
5: Faleiro do PT do Pará acusa lideranças da oposição de buscarem junto aos Estados Unidos apoio para retomar tarifas contra produtos brasileiros. O legislador afirma que a disputa eleitoral não pode servir de justificativa para medidas que prejudiquem a economia nacional.
21: Ayrton Faleiro defende a união do setor produtivo, dos trabalhadores e das instituições em torno da soberania brasileira. Ele avalia que o Executivo Federal deve enfrentar a pressão externa com diplomacia, firmeza e ampliação das relações comerciais do país.
5: Jorge Sola, do PT da Bahia, acusa integrantes da família Bolsonaro de atuar contra interesses nacionais. Na visão dele, defender medidas que prejudicam a economia brasileira e a soberania do país é característica de traidor da pátria.
21: Na visão de Jorge Sola, essas movimentações visam pavimentar o caminho para a entrega de riquezas naturais do país, como minerais críticos e terras raras. O deputado convoca os parlamentares a se unirem na defesa da independência econômica do Brasil.
1: Segurança Pública.
5: Silvio Antônio, do PL do Maranhão, é favorável à equiparação ao terrorismo feita pelos Estados Unidos em relação ao PCC e o Comando Vermelho. Segundo o deputado, a medida pode ampliar a cooperação internacional no enfrentamento ao crime organizado.
21: Silvio Antônio também afirma que a insegurança é uma das principais preocupações da população brasileira e cobra ações mais efetivas no combate às facções criminosas. O parlamentar relaciona episódios recentes de violência ao avanço do tráfico e à atuação de crime organizado.
5: Sargento Portugal do Podemos questiona os critérios da Polícia Militar do Rio de Janeiro para a promoção por ato de bravura. O parlamentar cita o caso de uma equipe que apreendeu 7 fuzis e teve o pedido negado, enquanto um ex-ajudante de ordens do ex-presidente da República recebeu parecer favorável após participar de uma ocorrência sem apreensões.
21: Na visão de Sargento Portugal, as honrarias da instituição não podem ser banalizadas ou influenciadas por proximidade política. O deputado cobra do comando da PM uma revisão técnica dos critérios de concessão e critica o uso eleitoreiro da segurança pública por gestores.
1: Justiça.
5: Heloísa Helena, da Rede do Rio de Janeiro, defende a instalação de uma CPMI para investigar irregularidades no Banco Master. A deputada afirma que a apuração pelo Congresso é necessária para impedir que o rombo na instituição seja tratado como algo natural.
21: Heloísa Helena alerta para o risco de a população pobre pagar a conta das perdas atribuídas ao Banco Master com a redução de recursos para serviços públicos. Ela aponta possível impacto nos orçamentos estaduais e municipais de áreas como saúde, educação, saneamento e emprego.
5: Rodrigo Hollenberg, do PSB do Distrito Federal, sustenta que o suposto esquema de fraude bilionária envolvendo BRB e Banco Master foi articulado pelo então governador do Distrito Federal, Ibanez Rocha. A afirmação é baseada em revelações atribuídas ao ex-presidente do Banco Regional de Brasília, Paulo Henrique Costa.
21: Rodrigo Hollenberg condena o empréstimo de R$ 6,5 bilhões de reais feito pela atual gestão para cobrir a perda de mais de R$ 12 bilhões de reais provocada ao BRB. Ele pede que a Polícia Federal recupere o dinheiro desviado, evitando mais sacrifícios da população que já sofre sem serviços básicos.
5: Termina agora o Jornal Câmara dos Deputados, produzido pela Rádio Câmara. O programa teve trabalhos técnicos de Everson Urani e apresentação de José Carlos Andrade e Márcio Aquilissardi. Boa noite.
21: Uma ótima noite para você. A Voz do Brasil volta amanhã.
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0: Nova Brasil, muito boa noite. Começou arquivos, trabalhos técnicos dele, Robson Duarte, e toda a curadoria deste gênio da produção, que é ele, nosso amigo, nosso querido, o Oliveira. Ele mesmo, Henrique Oliveira, menino bom demais. Eu tenho o privilégio de apresentar o programa com você. Sou Júlio César, vamos juntos com você, ouvinte Nova Brasil. Afinal de contas, esse playlist também é todo dedicado à sua audiência. Vamos juntos no Arquivo com Nostalgia, e a gente começa com Chico Buarque, Tatuagem.
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0: Brasil, Lulu Santos, tudo bem?
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0: Lançada em 1980, lança perfume, um dos maiores e mais ousados sucessos da carreira solo da nossa eterna rainha Rita Lee. Relembre comigo, aqui na Rede Nova Brasil FM.
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0: Nova Brasil é de Mota, vamos dançar. E daqui a pouco tem mais um bloco com muita nostalgia aqui na Rede Nova Brasil. Fique ligado, fique ligada.
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3: Dona de uma voz inconfundível, Ana Carolina nasceu em Juiz de Fora numa família musical. Aos 18 anos, já se apresentava em bares inspirada em Maria Bethânia, Chico Buarque e Tom Jobim.
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3: O primeiro disco da cantora fez o maior sucesso com os hits Nada Pra Mim e Garganta. Logo de cara, foi indicada ao Grammy Latino na categoria Melhor Álbum Pop Contemporâneo.
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3: Ana é uma máquina de música boa. Com pouco mais de 20 anos de carreira, são 11 álbuns lançados. Desses vieram as músicas Confesso, Pra Rua Me Levar e Entre Olhares, com o cantor americano John Legend.
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0: Nova Brasil de volta com Fagner. Você relembra comigo Mucuripe.
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0: Nova Brasil FM com Menina Veneno, este é Hit.
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0: E agora chega por aqui uma canção lançada em 75, no revolucionário álbum de estreia da banda Azimuth. A faixa Linha do Horizonte abriu as portas para o sucesso e consolidou a identidade sonora única do grupo. Esse som vanguardista e envolvente foi parar direto nas lentes da TV, integrando a trilha sonora da novela Cuca Legal, exibida pela Rede Globo entre 75 e 76. Relembre agora.
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0: Nova Brasil e não acabou não, daqui a pouco eu volto com mais arquivo pra você, fique na sintonia.
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0: Nova Brasil Beco, som dos Paralamas, e a gente continua com muito mais pra você. A canção tocou na hora errada, esta é Ana Carolina.
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0: Nova Brasil, a banda Metrô Beat Acelerado. Rápido intervalo, daqui a pouco tem muito mais. Continue por aqui.
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0: Nova Brasil já é de volta com ele, o eterno Bituca, Milton Nascimento. Maria.
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0: Ok, fechamos. O arquivo tá de volta amanhã e eu te aguardo. Obrigado pela sintonia, ótima noite e até breve.
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6:01. Bom dia para você que está aqui na sintonia da Nova Brasil nesta quarta-feira. Hoje é dia 3 de junho de 2026. Tudo certo contigo? Por aqui, Cláudia Nakazato. Vamos juntos aqui pela Nova Brasil FM, uma empresa do Grupo Tati de Comunicação. Você nos ouve pelo rádio, pelo aplicativo ou então pelo site novabrasil.com. Já já tem a participação dos nossos colunistas e a previsão do tempo. A gente abre essa hora com Raul Seixas, Medo da Chuva. Bom dia para você.

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3: Dor de cabeça é pressão alta? É uma dúvida muito comum. E quem nunca teve uma dor de cabeça ficou com dúvida se a pressão estava alta. Na maioria das vezes, pessoal, a pressão alta não dá dor de cabeça. A hipertensão arterial é uma doença crônica assintomática e esse é o perigo dela. É a dor que muitas vezes aumenta a pressão. Por isso, tem que ter uma técnica correta para medir a pressão. O aparelho adequado de braço digital, aquele de pulso, ele não é validado pela Sociedade Brasileira de Cardiologia. Para medir a pressão, a pessoa não pode ter feito atividade física nos últimos 60 minutos, estar ansiosa, ter feito de consumo de café, cigarro, bebida alcoólica. Tudo isso aumenta a pressão. E não saia correndo para medir a pressão na farmácia. Ela vai estar alta pelo estresse e o esforço para chegar na farmácia. Causas muito comuns de dor de cabeça: enxaqueca, estresse, tensão muscular, infecção como sinusite, alterações hormonais. Os sinais de alerta para dor de cabeça é aquela com início a partir dos 50 anos, quem nunca teve. Uma dor súbita de forte intensidade, aquela dor que acorda você no meio da noite, dor com desmaio, durante esforço ou atividade sexual, dor com febre, vômitos ou alteração de força ou de fala. Nunca se automedique com antihipertensivo. É importante sempre procurar um médico para investigar. Além disso, é importante você conhecer o valor da sua pressão quando você não está com dor. As novas diretrizes informam que o normal é a pressão menor que 12/8. Aquele 12/13/8 que antigamente era considerado normal, isso mudou, é classificado como pré-hipertensão. Não quer dizer que tem que tomar remédio, mas mudar o estilo de vida. É um sinal amarelo de alerta. Hipertensão arterial é a partir de 14/9 que deve ser avaliada a medicação. Mas essas medidas não são junto no ambiente com dor, de estresse, que isso pode alterar a pressão. Sempre procure seu médico para avaliar e investigar a sua pressão arterial. Não.

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0: Agora são 6:15, Maria Clara Sasaki vem chegando com as informações do tempo para esta quarta-feira, véspera de feriado.
2: Olá para você que nos acompanha. Olha, a expectativa hoje é de uma condição muito semelhante ao que aconteceu ontem. Então, a sensação ainda é de frio na metade sul do país. Devemos ter chuvas isoladas nas áreas litorâneas do Brasil e no interior, centro-oeste, interior do Nordeste, aí calorão com temperaturas acima de 32, 33 graus na maior parte dos municípios. Em Brasília, nada de chuva hoje, tem variação de nebulosidade, a temperatura vai ficar entre 26 e 27 graus. No litoral do Nordeste, se chover é passageiro, uma chuva que não traz grandes volumes acumulados. A máxima chega a 28 graus em Salvador, faz 29 em Maceió e no Recife e 30 graus em Fortaleza. Já no Sudeste, a circulação de ventos úmidos do mar pode trazer chuvas fracas para o Rio de Janeiro e também para o Espírito Santo. Na capital paulista, pouca chance de chuva, variação de nebulosidade ao longo do dia e temperaturas ainda baixas. Na cidade de São Paulo, a máxima hoje não passa dos 20 graus e a sensação térmica é ainda menor. No Rio de Janeiro e em Vitória, máxima de 27. Maria Clara Sasaki, da Tempo Ok, Meteorologia, para Nova Brasil.
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2: Você viu a seleção embarcar para a Copa do Mundo essa semana? Repare numa coisa: vários atletas apareceram de óculos de lente amarelo e laranja. Isso não é estilo, tá, pessoal? Virou febre entre jogadores e celebridades um óculos que promete bloquear a luz azul das telas e proteger os seus olhos. A pergunta que me fazem no consultório toda semana é: doutor, eu preciso de um desses? Então hoje eu trago a resposta da ciência, e ela vai te surpreender. Eu sou Marco Negreiros, oftalmologista e CEO da iCare, e hoje, na coluna Visão de Futuro, a gente vai falar sobre o óculos de luz azul, o que ele promete e o que ele entrega, e onde está a verdade. Esses óculos vendem duas promessas principais: proteger a sua retina dos danos da luz azul e acabar com o cansaço visual de quem passa o dia na tela. São promessas atraentes, mas o problema é que a ciência não sustenta nenhuma das duas. Primeiro, a luz azul da tela não danifica a sua retina. A maior fonte de luz azul do planeta é o próprio Sol. A tela do seu celular emite menos de 5% disso. E a Academia Americana de Oftalmologia, a maior do mundo, não recomenda óculos de bloqueio de luz azul. Não existe estudo mostrando que a luz das telas causa degeneração macular. Segundo, o cansaço visual. Em 2023, uma grande revisão da Cochrane, que é o padrão ouro da ciência médica, juntou 17 estudos clínicos de 6 países. Conclusão: a lente que filtra a luz azul não reduz o cansaço visual mais do que uma lente comum. E o cansaço da tela é real. Mas a causa não é a luz azul. É o que você faz na frente da tela. Praticamente não pisca. Ou melhor, pisca metade do normal quando você está olhando para a tela. Seu olho seca, vem o ardor e a vista cansada. Mas tem uma frente em que a ciência dá razão, em parte, no sono. À noite, a luz azul atrasa a melatonina, que é o hormônio que prepara o corpo para dormir. Usar a lente ambar nas horas antes de deitar pode sim ajudar a dormir melhor. É por isso que atletas que cruzam fuso horário, como a seleção indo para os Estados Unidos, aderiram. Mas atenção, quem ajuda é a luz, não é a etiqueta dos óculos. Escurecer o quarto, ativar o modo noturno e largar o celular mais cedo fazem o mesmo. E detalhe, de graça. O que protege a sua visão não está na vitrine, ela está nos hábitos.
0: Essa foi a coluna do Dr. Marco Negreiros, Visão de Futuro, agora 6h26, já já tem o Jornal Nova Brasil.
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8: Depois de propor tarifa de 25% a produtos brasileiros, o governo dos Estados Unidos inclui o Brasil em lista de países que podem ser taxados em até 12,5% por importarem bens produzidos com mão de obra forçada.
9: Por aqui, governo Lula reage à proposta do governo americano de tarifar produtos brasileiros em 25%. E Alckmin diz que vai trabalhar para tarifaço não ser adotado.
8: Flávio Bolsonaro diz ter pedido a Donald Trump para não taxar empresas brasileiras.
9: Chefe da diplomacia americana cita Brasil como país que não é amigo dos Estados Unidos.
8: O Senado derruba regras que garantiam o aborto legal a crianças e adolescentes menores de 14 anos vítimas de estupro.
9: João Fonseca perde para tenista tcheco e é eliminado nas quartas de final de Roland Garros.
8: E com as chegadas de Marquinhos, Gabriel Magalhães e Gabriel Martinelli, a seleção brasileira está completa para a Copa do Mundo e já treinou em Nova Jersey, nos Estados Unidos. Hoje são duas sessões de treinos, uma delas aberta ao público.
9: E hoje é quarta-feira, dia 3 de junho de 2026, véspera de feriado, hein, minha gente? Vamos juntos a partir de agora, que seja um excelente dia.
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8: Sextou, pessoal, sextou. É, né? Quarta-feira com gostinho de sexta, coisa linda. Né, Stephanie Alves, bom dia.
9: Tem grito de sextou por aí, mas não é meu, tá, minha gente? Vocês não me vão me ouvir nesse coro.
8: Vamos que vamos. Muito bom dia pra você que está em toda a rede Nova Brasil, em São Paulo, Campinas, Ribeirão Preto, Araçatuba, São José dos Campos, Mococa, Brasília, Recife, em Salvador, João Pessoa, na região da Mantiqueira, no sul de Minas Gerais, e no Rio de Janeiro, pela Rádio Nova Paradiso. Muito bom dia também para você que nos acompanha no aplicativo da Nova Brasil, que você baixa no seu celular, leva a Nova Brasil sempre com você, onde tem internet, tem Nova Brasil. Bom dia para você que nos acompanha pelo site novabrasil.com e para você que está chegando com a gente no nosso canal no YouTube, Jornalismo Nova Brasil. É o nosso canal lá no YouTube para você acompanhar o Jornal Nova Brasil com imagens. Você vai ver a Stephanie Alves com cachecol todo elegante, todo estiloso lá nos nossos estúdios em Brasília. Tá frio por aí, Stephanie?
9: Olha, Mauro, hoje foi recorde de temperatura mais baixa do ano aqui em Brasília. Um dos termômetros instalados numa área mais remota que marcou 11 graus durante a madrugada. Tá bem frio, a garganta sentindo por aqui já, tá?
8: É, complica mesmo. Aqui a temperatura subiu vertiginosamente, que agora 14 graus aqui em São Paulo. Pra quem tava com 12 nos últimos dias, 14 já é um alívio.
9: Tá quentinho, é. Vai esquentando. E a gente vai esquentando a sua manhã aqui. Vamos juntos.
8: Vamos que vamos, né? Que tem notícia, muita notícia.
9: É, quem tá passando um calorão danado é a seleção brasileira lá nos Estados Unidos, né, minha gente? Tá uma temperatura alta por lá, a seleção já está completa. Treinou ontem, tem treino hoje. Vamos chamar o Weber Lima aqui pra essa conversa sobre Copa do Mundo.
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9: Pois é, né, Weber? Por aqui, este outono, por lá é primavera, os dias mais longos, a gente viu a seleção brasileira treinando, treinou até um pouquinho mais tarde ontem, e aí, por conta disso,

0: treino da manhã hoje cancelado, mas à tarde tem atividade aberta para a imprensa. A gente vai ver o que que Ancelotti está preparando por aí, né? Bom dia para você.
1: Bom dia, Stephanie. Bom dia, ouvinte da Nova Brasil. Mauro, bom dia. É verdade, houve uma mudança aí na programação de hoje. Tínhamos dois treinos, mas no final da noite de ontem, uma mudança. Os atletas vão ficar em atividades no hotel hoje, pela manhã, e depois à tarde, esse treino aberto à comunidade, é o Community Day, que é para a comunidade local, né? E é um treino obrigatório que a FIFA colocou aí para o público local acompanhar, ver de perto os jogadores. Então, hoje pela manhã, atividades no hotel. À 1:00 PM tem coletiva com o Marquinhos e com o Igor Thiago. Marquinhos, campeão, bicampeão, né, pelo Paris Saint-Germain, da Liga dos Campeões. E o Igor Thiago, que teve uma temporada espetacular na Premier League, vice-artilheiro, ficando atrás só do Haaland. E chegou a 25 gols já nessa temporada, impressionante mesmo. Jogador que surgiu da base do Cruzeiro e que tem uma presença diária espetacular. Então, hoje à tarde, esse treino, e aí teremos, portanto, segundo treino, na verdade, ontem à tarde o primeiro, hoje à tarde o segundo treino da seleção brasileira, se preparando para esse jogo amistoso, o último antes da Copa do Mundo, Egito, sábado, a partir das 18:00, com transmissão da Nova Brasil. Stephanie.
0: Muito bem, Mauro. Então, Weber. Maura que tá aqui pro papo também. O Weber tá aí acompanhando a seleção brasileira. Hoje esse treino aberto para a comunidade e para nós aqui da imprensa. E aí, teve adversário do Brasil aí nessa fase de grupos ontem vencendo, né? A gente teve também a seleção do Haiti vencendo a Nova Zelândia nesse amistoso realizado ontem em Fort Lauderdale, lá nos Estados Unidos, e venceu de goleada, tá? A equipe não teve dificuldades diante desse rival da Oceania, aplicou 4-0, 3 gols marcados na segunda etapa, mas não chega a assustar não, né, Weber? Não é pra gente temer, não. Não.
2: Olha a ameaça.
0: Mauro.
1: Aí. Dá pra jogar com a terceira seleção contra o Haiti.
0: Nem tanto, Weber.
1: Dá. É muito fraco, gente. É muito fraco, muito fraco. O Brasil, olha, eu posso estar errado, né? O Brasil vai ter alguma dificuldade na estreia. Depois vai ser, serão treinos que o Brasil realizará contra o Haiti, contra a Escócia. São equipes muito fracas. O Haiti, gente, olha. Olha, menos de 5, eu acho que vai ser difícil não acontecer, viu? Contra a seleção do Haiti. Olha, para vocês verem aí, olha o nível do Panamá. O Panamá tomou de 6 do Brasil, 4 com o time reserva. Tomou 4 em um tempo com o time reserva. Então, a gente vai ter, eu tenho a opinião de que nós vamos ter muitas quebras de recordes nessa Copa do Mundo, porque vamos ter tipo Alemanha e Curaçao. A Alemanha vai dar um atropelo tão grande no coração que esses recordes vão acabar nessa Copa do Mundo por conta da diferença técnica. Imaginem a Nova Zelândia, né? Que, olha, perdeu para o Haiti. A Nova Zelândia está na Copa do Mundo. Mas vai tomar cada goleada, vocês vão ver. Olha, e tem duas notícias interessantes que envolvem a Copa do Mundo, né? A primeira é que a Federação Norueguesa de Futebol apoiou uma queixa oficial contra o presidente da FIFA, o Gianni Infantino, por violação de regras de neutralidade política. Foi o que disse a presidente Lise Klaveness nesta terça-feira, antes da partida da seleção norueguesa. Ela afirmou que a carta de apoio da sua federação foi entregue. Reconheceu que a medida gerou atritos políticos dentro da entidade máxima do futebol mundial. Ela apresentou essa denúncia pela Organização de Direitos Humanos ao Comitê de Ética da FIFA, que contesta aquela entrega de prêmio da paz, né, a Donald Trump, pelo Infantino. E a Federação Nigeriana de Futebol solicitou ao comitê que avalie se o presidente da FIFA violou os estatutos da entidade máxima do futebol em relação à neutralidade política por meio da premiação e ações correlatas. E, enfim, o fato é que eu também concordo que não deve se misturar futebol e política. E uma última notícia aqui, é uma interessante. O Pelé, em 1958, Mauro e Stephanie, deu sua camisa 10 em 58, deu sua camisa 10 ao Dida, companheiro dele, na conquista em 1958. E a camisa ficou com a família do Dida em Maceió, e doaram essa camisa para um museu em 1993. Só que aí leiloaram a camisa em setembro de 2004. A pessoa que comprou pagou US$105 mil à época, cerca de R$500 mil, né, com a cotação atual. E agora estão revendendo a camisa, né? 20 anos depois estão revendendo a camisa, e essa camisa será leiloada, lances a partir do dia 29 de junho e encerramento em 16 de julho, 3 dias antes do final da Copa. Sabe por quanto?
0: Ai.
1: US$6 milhões.
2: 30 milhões de reais.
0: Aceita Pix?
1: US$30 milhões, só para vocês terem uma ideia, deve se tornar o objeto mais caro ligado ao Pelé já vendido, e realmente chama atenção, né? O Pelé tinha 17 anos quando marcou os dois gols na vitória do Brasil sobre a Suécia por 5-2, e então, portanto, aí 30 milhões ao lance inicial dessa camisa do Pelé.
0: Histórica.
2: É isso aí. Vale cada centavo. Se eu tivesse, eu comprava. Mas não vai rolar. Vamos ver quem é que leva.
1: O que chama a atenção é que ela foi. A família entregou para o museu, né?
2: Pois é.
1: Deveria ter ficado quietinha.
2: Deveria ter ficado quietinha. É isso aí. Weber, obrigado por hoje. Saber. Logo mais tem mais futebol e mais notícia da Copa, né?
1: É verdade, Mauro. Inclusive, o Nova Brasil em Campo hoje passa por uma mudança, né? A partir de agora, a gente fala apenas de Copa do Mundo.
2: Legal.
1: Os clubes ficam um pouco de lado, né? Falando das contratações, e aí a gente começa a detalhar tudo da Copa do Mundo que acontece nos Estados Unidos, México e Canadá.
2: Maravilha. Weber, obrigado. Combinado. Por hoje. Bom trabalho aí pra você.
1: Valeu, obrigado. Bom trabalho a vocês.
2: E é pra gente registrar aqui, tá rolando a final da Copa do Nordeste. Ontem o Vitória ganhou do Fortaleza no Castelão, a primeira partida da final da Copa do Nordeste. O Vitória fez 2-1 de virada em cima do Fortaleza. O jogo de volta é sábado no Barradão, lá em Salvador, e o Vitória pode até empatar que fica com o título, Stephanie.
0: E no tênis veio derrota, mas que pra gente fica o sabor histórico também, né? João Fonseca acabou superado por um outro membro da nova geração do tênis, o tcheco Jakub Mensic, de 20 anos, 27º da lista da ATP, por 3-0 ontem lá em Roland Garros. E o João, com as vitórias que ele conseguiu, pelo menos até a derrota ontem, subiu 5 posições no ranking, agora é o 25º. Tá bem, João Fonseca, parabéns pra ele.
2: É isso aí. Seguimos na torcida e seguimos te mantendo muito bem informado, muito bem informada com o nosso giro de reportagem.
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0: E a gente segue falando de Copa do Mundo, mas de olho na Copa do Mundo Feminina, que acontece no ano que vem aqui no Brasil, né? O presidente Lula sancionou uma lei que define as regras para a realização desse Mundial por aqui. O texto trata da venda de ingressos, da liberação de bebidas alcoólicas nos estádios e da organização do torneio. As informações com a Stephanie Ferreira.
4: A Copa do Mundo Feminina de 2027 já começa a ganhar regras fora de campo. O presidente Lula sancionou a Lei Geral da Copa, que define como o Brasil vai organizar o torneio. E olha que tem ponto que chama a atenção. A FIFA poderá adotar preço dinâmico nos ingressos, ou seja, o valor pode mudar de acordo com a procura. Mas o torcedor terá que ser informado do preço final no momento da compra. A lei também autoriza a venda e o consumo de bebidas alcoólicas nos estádios e em locais oficiais da competição, mesmo em estados ou cidades onde existem restrições para esse tipo de comércio. Também entram no texto regras sobre segurança, credenciamento, proteção das marcas da FIFA, entrada de delegações e organização dos eventos. Outro ponto é que o governo poderá decretar feriado nacional nos dias de jogos da seleção brasileira. Estados e municípios também poderão adotar aí o feriado ou ponto facultativo quando receberem partidas. A Copa será disputada de 24 de junho a 25 de julho de 2027 em 8 cidades: Belo Horizonte, Brasília, Fortaleza, Porto Alegre, Recife, Rio de Janeiro, Salvador e São Paulo. Agora, os estados e municípios que vão receber os jogos precisam se adaptar às regras para o evento. De Brasília, Stephanie Ferreira.
2: 6h45, a Polícia Federal deflagrou ontem a Operação Linha Fantasma para combater um esquema de fraudes bancárias eletrônicas praticadas por meio do envio de mensagens por SMS, mensagens fraudulentas e utilização aí de falsas centrais telefônicas. A Polícia Federal cumpriu mandados em São Paulo, na capital paulista, e em Feira de Santana, na Bahia. E é da Bahia, de Salvador, que a Stephanie Serdic traz as informações pra gente.
5: As investigações apontam que o grupo utilizava mensagens de SMS e também ligações através de números iniciados por 0800 para aplicar golpes bancários. De acordo com a Polícia Federal, os criminosos usavam empresas formalmente constituídas e uma infraestrutura tecnológica para passar a aparência de legitimidade às fraudes. Ao entrarem em contato com as vítimas, elas eram induzidas a fornecer dados pessoais e bancários, abrindo caminho para o acesso às contas. Na operação desta terça-feira, foram cumpridos 3 mandados de busca e apreensão, um em São Paulo e 2 na cidade de Feira de Santana, na Bahia. A PF também cumpriu mandados de prisão temporária e realizou prisões em flagrante nos municípios paulista e baiano. A ação é resultado de informações obtidas no âmbito do projeto Tentáculos, desenvolvido a partir de um acordo de cooperação técnica firmado entre a Polícia Federal, a Federação Brasileira dos Bancos e outras instituições financeiras. As investigações começaram a partir de denúncias de uma operadora de telefonia que identificou o envio em massa de mensagens fraudulentas informando compras ou transações suspeitas. Os investigados podem responder pelos crimes de fraude eletrônica, associação criminosa e lavagem de dinheiro, além de outros delitos que venham a ser revelados no curso das investigações que continuam. De Salvador, Stephanie Swerdick.
0: 6h47 agora. Sobe a trilha pra gente, pessoal. Vamos falar disso aqui, ó. Ah, olha. Olha, esse é o clima que a gente vai agora, porque começa hoje um dos maiores São João, uma das maiores festas de São João, né? Qual é o plural de São João? Não sei. Hoje começa uma das maiores São Joões, ficou estranho, né? Uma das maiores festas de São João. Vamos assim que fica melhor. É a festa de Campina Grande lá na Paraíba, e quem vai trazer todo esse clima, quem vai falar do festejo aqui pra gente é o Josival Pereira, que já chega ao vivo. Josival, você sabe o plural de São João, você que tá aí mais pertinho, sabe tudo de São João?
6: Pois é, aqui na Paraíba tá todo mundo dizendo assim, é hoje, porque começa hoje. bom dia, Stephanie, bom dia, Mauro. Começa o maior São João do mundo, São João de Campina Grande, que é intitulado o maior São João do mundo, eles se denominam assim, e quando começa o Campina Grande, se espalha São João por toda a Paraíba. Tem mais ou menos umas outras 5 ou 6 cidades que também fazem grandes festas, mas essa festa de São João de Campina Grande realmente é. Os números revelam o tamanho da festa. Serão 33 dias de forró, até o dia 5 de julho nós vamos. 118 atrações já contratadas e já anunciadas, mesclando a música tradicional nordestina, os artistas nordestinos de forró, também grandes nomes da música nacional. Veja bem, a expectativa este ano é de recebimento de 3 milhões e meio de visitantes nessa festa de São João, da cerca de mais de 100 mil pessoas por dia. Estima-se que as festas de São João aqui, só em Campina Grande, vão movimentar cerca de 800 milhões na cidade. Essa festa ocorre em Campina Grande, no Parque do Povo, que é, fica dentro da cidade, é uma área de 40 mil metros quadrados, abrigando um grande palco, um palco principal, várias ilhas de forró. Os bares e restaurantes da cidade, eles se instalam dentro do Parque do Povo, que tem também uma cidade cenográfica chamada Vila Nova da Rainha, que é a origem lá de Campina Grande. Desde que começou o São João de Campina Grande, há 43 anos, e foi intitulado maior, o título maior São João do mundo já veio para rivalizar com Caruaru, que é uma cidade próxima, só dá 143 quilômetros de Campina Grande, que já faz São João, que já fazia São João, e lá é intitulada a capital do forró. Então há uma disputa todo ano para saber quem faz a maior festa entre uma cidade e outra, Caruaru e Campina Grande. Este ano a segurança vai ser um pouco reforçada, porque a Polícia Militar do Estado decidiu usar câmeras corporais, tanto em Campina Grande, quanto também nas outras cidades de maior São João no estado da Paraíba. Só para vocês terem uma ideia, ontem a Força de Segurança, eu levantei esse número, já há pedido de segurança para mais de 900 festas de São João na Paraíba. Então, esse mês aí todo, para onde você se virar, vai ter forró e forró do bom, viu? Estou chamando aí, pega um fim de semana e vem para cá para dançar no São João aqui na Paraíba. Delícia.
2: Opa! E o Josival Pereira vai contar muita coisa pra gente ao longo desse mês de junho, das festas lá pela Paraíba. Obrigado por hoje, Josival.
6: Um abraço para vocês.
2: 6:50, você segue acompanhando aquilo que é essencial no noticiário desta quarta-feira.
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2: E tem mais uma tarifa que pode vir por aí dos Estados Unidos. Os Estados Unidos estudam agora aplicar uma tarifa extra de 12,5% sobre produtos brasileiros. Atenção, pessoal, não é aquela tarifa que a gente falou ontem de 25%, é uma outra tarifa. Essa medida foi apresentada nessa madrugada após uma investigação do escritório do representante de comércio dos Estados Unidos sobre a importação de mercadorias feitas com trabalho forçado. Segundo o governo americano, os países citados, e essa investigação cita 85 países, entre eles a China, todos os países da União Europeia. Então, segundo o governo americano, esses países não teriam regras suficientes para impedir a importação de produtos feitos com trabalho forçado, nem fiscalização considerada eficaz. E com isso, segundo esse órgão dos Estados Unidos, esses países estariam comprando produtos mais baratos, e isso seria caracterizado como concorrência desleal em relação aos produtos americanos. O órgão do governo americano dividiu os países em dois grupos: União Europeia, México, Canadá, Indonésia, Paquistão e Equador ficariam sujeitos a uma tarifa de 10%. Já o Brasil entrou no grupo com alíquota maior, de 12,5%. Essa tarifa ainda não está valendo, a proposta vai passar por uma consulta pública e depende de uma decisão do presidente Donald Trump. Ontem eu conversava com um representante da Câmara Americana de Comércio aqui no Brasil e ele explicava o seguinte: o Donald Trump, no ano passado, você lembra, baixou aquele tarifaço de 10% geral para o mundo inteiro. Aí, a Suprema Corte americana disse que ele não tinha poderes para fazer isso e suspendeu esse tarifaço. Agora, o Donald Trump está encontrando medidas legais, por meio ali de brechas da lei, para tentar voltar com essa tarifa de 10%. É isso que ele está fazendo com essa tarifa da mão de obra forçada. E aí, além do Brasil, outros 85 países entrando nessa categorização, que pode valer a partir do mês que vem aí, se os Estados Unidos levarem isso adiante, Stephanie.
0: Donald Trump dando um jeito de fazer legalmente o que ele quer fazer, né? Contra o Brasil, contra quem quer que seja que apareça na frente. Bom, e a gente fala agora da reação do governo Lula àquela outra tarifa, tá? Não é ainda essa de 12,5% que foi anunciada agora durante a madrugada. A gente fala de uma outra de 25%, porque o governo brasileiro reagiu contra a proposta do Escritório Comercial dos Estados Unidos de taxar os produtos daqui em 25%. Uma das justificativas da proposta é que o governo brasileiro teria favorecido o Pix como campeão nacional, prejudicando os provedores americanos de serviço de pagamento eletrônico, né? Em detrimento das bandeiras, por exemplo, de cartões de crédito, que são, em maioria, americanas. A proposta ainda não está em vigor e, se valer, deixa de fora do tarifaço produtos como carne bovina, café, suco de laranja, partes de aviões e vários minérios que estão entre os principais produtos exportados pelo Brasil aos Estados Unidos. O presidente Lula disse ontem que o chefe da diplomacia americana, Marco Rubio, é anti-América Latina e não gosta do Brasil. A gente vai ouvir um trechinho do que disse o presidente Lula.
7: Eu tive 3 horas de conversa com o presidente Trump. O tal do Marco Rubio, que é o chefe do Departamento dos Estados, que é o anti-América Latina, que é o inimigo mortal de Cuba, que é o inimigo mortal de vários países latino-americanos, e que eu já disse ao Trump que ele não gosta do Brasil. Ele não estava na reunião que eu fiz com o Trump.
2: Pois é, o Lula está reclamando porque nessa reunião que ele teve com o Donald Trump no começo do mês passado, eles combinaram que haveria pelo menos 1 mês de negociações entre Brasil e Estados Unidos, e de repente os Estados Unidos vêm e ameaçam já com esse tarifaço de 25%. O presidente Lula também destacou que o senador Flávio Bolsonaro agradeceu a Trump publicamente pelo tarifaço original, aquele do ano passado, aquele tarifaço de 50%.
7: Então, o filho dele, que hoje foi para a televisão dizer que não disse nada, eu vou repetir, no dia 9 de julho de 2025, no dia que o Trump nos puniu, ele disse: obrigado, Trump, faça o Brasil livre de novo.
2: Lula se referiu a uma entrevista de Flávio Bolsonaro, também feita ontem, para a Rádio Itatiaia de Belo Horizonte. O senador disse ter pedido a Trump na reunião na Casa Branca na semana passada para não taxar empresas brasileiras.
8: Eu pedi expressamente, nas 3 reuniões que nós tivemos, né, com o presidente Trump, o vice-presidente Jair Vance e o secretário de Estado Marco Rubio, eu pedi expressamente: não taxem as empresas brasileiras. É um pedido que eu fiz expresso a eles, porque eu disse o seguinte: a partir de 2027 vocês vão ter um governo que vai sentar aqui com vocês, vai negociar de igual para igual, porque o nosso agro alimenta o mundo. Não é justo taxar as nossas empresas. A gente tem que valorizar a nossa tecnologia, a gente tem que valorizar o nosso Pix, a gente tem que valorizar o nosso etanol.
0: Bom, é um diz-me-diz que afeta, né, as exportações brasileiras e afeta diretamente também a corrida eleitoral. E ontem, o próprio presidente norte-americano, Donald Trump, também se manifestou, embora não diretamente, sobre esse tarifaço, tá? Mas pela primeira vez, o próprio Trump publicou, ele mesmo, tá, no seu perfil pessoal, fotos do encontro da semana passada que ele teve no Salão Oval com Flávio Bolsonaro, ex-deputado federal Eduardo Bolsonaro, e também o empresário João Figueiredo. Trump escreveu aí, ó, abre aspas: foi muito bom receber Flávio Bolsonaro no Salão Oval da Casa Branca, um jovem inteligente que ama muito o seu país, o Brasil, fecha aspas. Já o vice-presidente Geraldo Alckmin disse que o governo brasileiro vai trabalhar para que a recomendação do STR de tarifar esses produtos brasileiros não seja adotada. Vamos ouvir também Geraldo Alckmin.
9: Entendemos que é totalmente descabida a recomendação e o governo, o presidente Lula, vai trabalhar para que ela não se converta, para que ela não ocorra. É uma recomendação feita pelo USTR e o caminho é o caminho do diálogo. Diálogo que já vinha ocorrendo, mas sempre que o diálogo avança, infelizmente, falsos patriotas sabotadores prejudicam, colocam seus interesses pessoais e eleitorais acima do interesse do país e do interesse público.
2: Olha, segundo o ministro do Desenvolvimento, Indústria e Comércio, Márcio Rosa, essa proposta de tarifaço de 25% atingiria 21% de tudo que o Brasil exporta para os Estados Unidos. Os setores mais atingidos seriam de máquinas, equipamentos, produtos de plástico e madeira, calçados, ferro fundido, peixes e crustáceos. A gente vai girar pelo mundo a partir de agora e tem mais notícia dos Estados Unidos em relação ao Brasil. Vamos lá. Vamos pro Giro Mundo?
10: Giro Mundo.
2: Camilo Mota está aqui com a gente. Camilo, bom dia. O secretário de Estado norte-americano fez declarações sobre o Brasil numa audiência no Senado. O que que ele falou?
10: Olha, Mauro, bom dia para você, Stephanie. O secretário de Estado, Marco Rubio, afirmou que o Brasil não integra o grupo de países considerados alinhados aos interesses americanos no hemisfério ocidental. Essa declaração foi feita durante uma audiência para falar justamente sobre a política externa, que tinha a ver também com a guerra contra o Irã, e a gente tem um trecho aí da fala do Marco Rubio.
11: We now have in this hemisphere a coalition of friendly countries, over a dozen, who have aligned to work on not just the issues of security that we all have in common, but also economic prosperity.
10: Tem uma coalizão de países amigos alinhados para trabalhar a questão de segurança em comum, mas também prosperidade econômica que anda, aliás, de mãos dadas. Uma história incrível, exceto Nicarágua, Cuba, Venezuela e, claro, o Brasil, nas palavras dele, embora eles, ou seja, os brasileiros, estejam no meio de um ciclo eleitoral e até certo ponto, o governo da Colômbia também, e ele disse ainda que o presidente colombiano tem sido problemático. Essa audiência teve como foco o orçamento do Departamento de Estado, mas foi dominada por temas de política externa, especialmente as negociações com o Irã. E claro, né, faz total sentido haver aí as últimas decisões que afetam diretamente o Brasil. Então tá aí o recado dado também do Marco Rubio, colocando o Brasil como, entre aspas, inimigos dos norte-americanos.
2: Ou pelo menos não alinhados aos Estados Unidos, né? O Marco Rubio tem aquela mentalidade dos Estados Unidos ainda da Guerra Fria, de que a América Latina deveria ser um quintal dos Estados Unidos, alinhado a tudo que os Estados Unidos comandarem. E o Brasil não tem ido nessa linha, por isso ele diz que o Brasil não está alinhado aos interesses dos Estados Unidos. Camilo, obrigado, até já.
10: Até amanhã.
2: São 7:01 e você segue com muita informação aqui na programação da Nova Brasil.
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0: no significado das bandeirinhas juninas? Essa tradição chegou ao Brasil com os portugueses, que usavam bandeiras para enfeitar festas religiosas em homenagens aos santos. Por aqui, elas passaram a fazer parte das comemorações de três figuras muito importantes: Santo Antônio, São João e São Pedro. E tem um detalhe curioso: as bandeirinhas com duas pontas representam a tradição cristã, enquanto as de uma ponta fazem referência às origens pagãs da festa. Viu só? Por trás da decoração colorida existe muita história e significado. 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
1: De olho no relógio, hein? 7:04 agora, hora passando rápido aqui na nossa quarta-feira e nós na missão de te deixar muito bem informado, muito bem informada em toda a nossa rede. Estamos ao vivo para São Paulo, Campinas, Ribeirão Preto, Araçatuba, São José dos Campos e também Mococa, em Brasília, Recife, Salvador, João Pessoa, na região da Mantiqueira, no sul de Minas e no Rio de Janeiro, através da Nova Paradiso. Estamos aí na sintonia do seu rádio, mas se você estiver chegando no seu compromisso, desliga o radinho do carro e migra lá para internet. Você consegue baixar o nosso aplicativo da Nova Brasil, você consegue nos acionar através da sua caixinha inteligente, no site novabrasil.com também dá para nos ouvir e lá no YouTube você nos ouve, nos assiste e deixa sempre o seu comentário nos ajudando a construir aqui o noticiário dia a dia. Muito obrigada pela sua companhia por aqui.
2: São 7:05, vamos lá falar de política, o Diego Amorim tá chegando com a gente.
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2: Bom dia, Diego, tudo bem?
4: Tudo bem, Mauro, bom dia, Stephanie, bom dia, ouvinte, friozinho em São Paulo, friozinho em Brasília também, hein?
2: Tá frio aqui. Friozinho pra todo mundo, é isso aí. E, ô Diego, hoje você fala com a gente sobre a figura do vice nas chapas presidenciais. Seriam vices figurativos ou vices que vão ter voz ativa?
4: Pois é, Mauro, a gente vez ou outra fala sobre quem vai ser vice de quem vai ser o vice do Flávio, quem vai ser o vice do Caiado. A gente precisa entender junto aqui o que é esse vice, candidato a vice-presidente da República, né? Dentro de um contexto de aliança política, o vice é fundamental. Para o mundo político, o que é o vice? É uma forma de eu, Diego, ser de um partido, eu vou trazer geralmente um vice de um outro partido, e aí eu vou ganhar um apoio desse grupo político, eu vou ter mais tempo de televisão, porque eu vou coligar, como a gente chama, com essa sigla vai se unir a mim e a gente vai ter mais força eleitoralmente, pode eventualmente juntar dinheiro de fundo partidário para a gente fazer uma campanha mais robusta. Então, na cabeça do mundo político, eu estou aqui me permitindo fazer essa divisão, isso faz muito sentido. O vice, ele vem como agregador. Agora, do ponto de vista eleitoral, na cabeça do eleitor, Mauro e Stephanie, convenhamos, veja se a gente está aqui na mesma página junto com o nosso ouvinte da Nova Brasil também. É de um tempo para cá que a gente começa a falar mais dessa história de vice, inclusive a própria imprensa. Se a gente parar para pensar, sobretudo aqueles mais experientes, que eu não vou chamar de mais velhos, não vou me atrever, qual foi o voto que você deu em alguma eleição que você votou pensando e querendo saber quem era o vice? Muitas vezes a gente nem sabe quem é o vice. Quem é o vice? Ah, eu votei no Lula, eu votei no Bolsonaro, eu votei no FHC, eu votei na Dilma, eu votei no meu governador aqui, no meu prefeito. O vice, bulhufas, não sei quem é o vice, não faço a menor ideia de quem é o vice, não sei o que é que um vice faz. É claro que o vice ajuda a governar, ele dá uma base, ele dá um apoio, ele indica um monte de gente também para secretarias, para ministérios, para órgãos, para autarquias e tudo mais. Agora, do ponto de vista eleitoral, essa figura do vice, ela é algo muito recente da gente se preocupar mais com ela, até do ponto de vista do noticiário. Eu estou aqui falando de vice vez ou outra, vocês me perguntam sobre vice vez ou outra, e eu arrisco a dizer por quê. Porque nós, sobretudo vice-presidente da República, porque nós estamos num país tão desestabilizado, eu não vejo o mundo se acabando, mas a gente tem uma desestabilização crônica nas nossas instituições, nas nossas relações políticas, entre os poderes, sobretudo nos últimos anos, com a polarização tóxica, não somente no Brasil, mas em boa parte do mundo. Então, o que é o vice? O vice é um cara que eu tenho que ter, ou uma mulher, enfim, um cara aqui, modo de falar, pelo amor de Deus, não me entendo como uma questão de gênero, mas eu preciso ter uma pessoa e sobretudo me dê confiança, me dê lealdade, alguém que não vai me apunhalar pelas costas, alguém que não vai me dar uma rasteira, alguém que não vai conspirar contra mim, alguém que não vai desejar a minha morte para que ele vire presidente ou ela vire presidente, né? Porque nós tivemos recentemente impeachment de Collor, impeachment da Dilma, governos que mesmo sem impeachment foram instáveis, né? Então a gente precisa entender a escolha do vice na cabeça hoje do mundo político como uma escolha sobretudo de lealdade e de confiança, né? O que que o Lula faz ao escolher o Geraldo Alckmin do PSB como seu vice? Para além da unidade de dois adversários históricos, né, na política brasileira do ponto de vista nacional. Mas ele escolhe alguém, mesmo sob pressão do Centrão, que queria indicar ali também, tinha uma possibilidade de MDB e tudo mais, ele escolhe o Geraldo Alckmin porque, até que se prove o contrário, ele enxerga no Geraldo Alckmin, com todas as divergências que ainda existem e também existem entre PT e PSB, mesmo no campo da esquerda, ele escolhe o Geraldo Alckmin olhando para essa lealdade, para essa confiança, como alguém que vai estar ali e que vai estar ali, não vai estar se movimentando tanto, né? Então é isso que passa, para finalizar, na cabeça do Flávio Bolsonaro também agora, nessa busca de escolha de vice. Ontem eu conversei com o deputado Luiz Felipe Orleans de Bragança, que os ativistas bolsonaristas têm pedido para que ele seja o vice, embora o Flávio tenha dito que prefere uma mulher. E até trago uma informação de bastidor interessante, e Mauro, Stephanie e ouvinte, que a campanha do Flávio Bolsonaro fez pesquisas internas para testar qual possível nome de vice seria melhor para o Flávio. E sabe o que a pesquisa trouxe? Que não interfere em nada, que a escolha do vice não muda as intenções de voto. Não traz nem mais nem menos voto para ele. Por isso que ele está sem pressa para escolher o nome do vice. Para concluir, só para a gente amarrar direitinho, o Caiado e o Zema também não anunciaram vice ainda. Falou-se aí na semana passada dessa possibilidade de um ser vice do outro. E o Renan Santos também não anunciou vice. O Renan Santos deve trazer alguém do próprio partido Missão, deve ser uma chapa pura, como a gente chama, que é quando a cabeça de chapa, que é o candidato a presidente, e o vice são do mesmo partido. Então, essa é a grande questão que eu vejo hoje na escolha de um vice, Mauro e Stephanie. É lealdade, é confiança, alguém que não vai te dar rasteira. É um casamento, um pacto de lealdade. Ó, não me enche o saco, eu não encho o seu saco, não me atrapalho, eu não te atrapalho, mas ó, faz aqui dedinho com dedinho, e nunca venha com Belém, tô de bem, aqueles negocinho lá de criança, faz aqui um pacto de sangue e não me abandona não, vamos junto. É isso que se busca basicamente hoje na política e cada vez mais na escolha de um vice.
2: Só lembrando, Diego, que no caso agora do atual governo, o vice teve um papel importantíssimo, inclusive nas negociações das tarifas com os Estados Unidos, né? Porque além de vice, o Geraldo Alckmin foi o ministro da Indústria e Comércio e teve um papel muito importante, vai continuar aí à frente das negociações a partir de agora, né? Teve o caráter eleitoral, né? De trazer também ali um eleitorado mais de centro e até de centro-direita, e também teve um papel bastante importante nessas negociações, quer dizer, não foi decorativo.
4: Exato. Eu até vejo uma estratégia aí, Mauro, enquanto o Lula, nessa questão dos Estados Unidos, faz um discurso, né, um pouco mais político, um pouco mais eleitoreiro, combativo. Ontem a gente viu subindo o tom, de uma maneira que a gente não tinha visto ainda. O Alckmin vai fazer o que tem que ser feito, que é conversar, né?
2: Então, com a parte não técnica, né?
4: Exato, não tenho essa apuração, mas da minha análise eu vejo isso. Ó, Lula, eu toco aqui, eu faço aqui o meu discurso, e Alckmin, vai lá, vai com seu jeitinho lá, vai com esse seu jeito meio sonolento de ser, vai lá e faz o que tem que ser feito. Agora, só para concluir também, que eu me recordei aqui, na questão do vice do Flávio, ontem conversando com o deputado Luiz Felipe Orleans de Bragança, ele me disse que o seguinte, ó, o Flávio tem que trazer como vice, se ele quiser que eu seja vice, eu quero, tô aqui, claro, não sei o quê, mas o Flávio tem que trazer alguém que seja direita, raiz, que tem, não foi exatamente isso que ele me disse, mas é o que eu compreendo da fala dele. que eu trago aqui para o nosso ouvinte, assim, ah, não dá para se aliar ao sistema, porque tem isso também. O PP e União Brasil, antes da confusão toda com o Voscaro, queria a vaga de vice do Flávio, e isso deu uma arrefecida, depois da crise com o Voscaro, sobretudo. Mas há também um embate ali interno na pré-campanha do Flávio, se faz uma chapa purista direitista ou se abre um espaço para o centro e faz uma coisa meio sistema bolsonarista a la Valdemar da Costa Neto, sabe?
2: É isso aí. Seguimos acompanhando. Diego, obrigado por hoje. Boa quarta, bom feriado para você.
4: Coragem, até sexta-feira.
1: Até sexta. 7h14, vamos seguir girando para te contar o que mais importa na sua quarta-feira. Agora a gente faz isso com a ajuda da nossa reportagem.
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2: O Superior Tribunal de Justiça manteve o bloqueio de bens do prefeito de Sorocaba, no interior paulista, prefeito Rodrigo Manga, do Republicanos, isso numa investigação que apura supostas irregularidades na compra de kits de robótica para a rede municipal. Os detalhes com a Lilian de Souza.
0: O Superior Tribunal de Justiça manteve o bloqueio de bens do prefeito de Sorocaba, Rodrigo Manga, do Republicanos, investigado por supostas irregularidades na compra de kits de robótica para a rede municipal de ensino. A investigação apura um contrato de cerca de 26 milhões de reais firmado pela prefeitura. Segundo o Ministério Público, há suspeitas de fraude em licitação, superfaturamento e direcionamento na contratação da empresa fornecedora. Além de Rodrigo Manga, a investigação também envolve ex-secretários municipais e empresários ligados ao contrato. O Ministério Público aponta a participação de ex-integrantes da gestão municipal no processo de contratação dos kits. A defesa do prefeito tentou reverter a decisão, mas o STJ decidiu manter a indisponibilidade dos bens enquanto o caso continua sendo apurado. A medida não representa uma condenação. O bloqueio tem o objetivo de garantir eventual ressarcimento aos cofres públicos, caso as irregularidades sejam confirmadas pela Justiça. Rodrigo Manga nega qualquer irregularidade e afirma que a contratação seguiu os critérios legais. De Campinas, Lilian de Souza.
1: Agora 7h16, a gente volta aqui para a Capital Federal para te contar que ontem o Senado aprovou a suspensão de uma resolução do CONANDA, que é o Conselho Nacional dos Direitos da Criança e do Adolescente, que tratava, né, sobre o atendimento a crianças e adolescentes vítimas de violência sexual. A norma também dava ali algumas diretrizes, sugeria a forma de atuação para os casos de aborto legal, aqueles abortos que são previstos na legislação brasileira. A Stephanie Ferreira, daqui de Brasília, vai nos contar os detalhes.
5: Quando uma criança ou adolescente vítima de violência sexual chega a um serviço público, existem regras para orientar esse atendimento. Uma dessas regras era uma resolução do CONANDA, o Conselho Nacional dos Direitos da Criança e do Adolescente. O texto tratava de acolhimento, sigilo, qualificada e também dos casos em que a lei brasileira permite a interrupção da gravidez em menores de 14 anos, como quando a gestação é resultado de estupro. Mas, na terça-feira, o Senado decidiu suspender essa resolução. A votação aconteceu de forma simbólica, sem o registro nominal dos votos. A relatora da proposta, a senadora Damaris Alves, afirmou que o Conselho passou dos limites ao tratar de temas que, segundo ela, deveriam ser discutidos pelo Congresso. Já o CONANDA reagiu à decisão e afirmou que a suspensão representa um retrocesso na proteção de crianças e adolescentes em situação de vulnerabilidade. A proposta foi aprovada pela Câmara dos Deputados em novembro do ano passado e agora depende da promulgação do Congresso Nacional. Por se tratar de um decreto legislativo, a medida não passa pela sanção do presidente Lula. De Brasília, Stephanie Ferreira.
2: 7h18, você segue acompanhando e ficando por dentro de tudo que é essencial no noticiário desta quarta-feira.
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1: O Tribunal Superior Eleitoral manteve a inelegibilidade do ex-governador do Rio de Janeiro, Cláudio Castro, até 2030. Os ministros rejeitaram os recursos apresentados pela defesa de Castro, pelo deputado cassado Rodrigo Bacelar e pelo Ministério Público. Com a decisão, caberá agora ao se a escolha do sucessor de Castro vai ser feita por eleição direta, ou seja, com o voto popular, ou por eleição indireta, né, indicado pela Assembleia Legislativa. Por enquanto, o presidente do Tribunal de Justiça do Rio, Ricardo Couto, permanece no comando do Fluminense. Cláudio Castro, lembrando, foi condenado por abuso de poder político e econômico, condutas de captação ilícita de recursos nas eleições de 2022. A maioria do TSE entendeu que houve uso irregular da Fundação Ciperge para pagamento de funcionários de projetos sociais em dinheiro vivo e sem a divulgação dos nomes dos beneficiários, além de desvio de finalidade da UERJ para favorecer a campanha eleitoral dele.
2: 7:20 e uma falha em operações interrompeu temporariamente pousos e decolagens nos aeroportos de Congonhas, Guarulhos e Viracopos ontem pela manhã em São Paulo. São os principais aeroportos do país. Segundo a Força Aérea Brasileira, o problema foi causado por uma falha externa em sistemas de comunicação usados entre torres de controle e aeronaves. Companhias aéreas registraram atrasos, cancelamentos e desvios de voos. A Gol suspendeu as operações por pouco mais de uma hora, enquanto a Azul e Latam relataram impactos na malha aérea. A situação se normalizou ainda durante a manhã. O episódio ocorreu menos de 2 meses após outra paralisação que afetou o espaço aéreo paulista. São 7:20, vamos chamar o professor? É hora da gente tomar nota com o Heródoto Barbeiro.
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0: 7.
1: Mais uma sugestão para você. Por que que políticos, não importa qual, quando ficam doentes, quando precisa de uma ajuda médica, não recorre ao Sistema Único de Saúde? Por que que não vai numa unidade de atendimento, numa UPA e por aí afora? Não vai. Os políticos, de uma maneira geral, e também os membros do judiciário, do alto escalão, esse pessoal não vai no SUS, aonde vai a maior parte da população brasileira. É verdade que tem um grupo grande da população, acho que uns 40%, que tenta fugir do SUS. Pagam os planos de saúde, preços caríssimos. São verdadeiros aumentos abusivos. O cara paga para não ter que ir no SUS. Mas a população não tem como fazer isso e ela vai no SUS e deve ir, porque ela pagou por isso. Nós pagamos o SUS. A gente pagou remédio, pagou prédio, pagou salário do pessoal, tudo mais. Agora, os dirigentes do nosso país ficam doentes, vão nos hospitais de primeira linha. Eu nem vou citar nome de hospital aqui, porque você sabe, tem vários, dependendo da cidade brasileira, né? Tem 2, 3, sei lá, quantos hospitais de cúpula. E obviamente que esses hospitais não são baratos. Mas eu acho que um dirigente como esse, se ele fosse num SUS, se ele fosse num hospital público, certamente ele seria bem atendido, como todos devem ser atendidos, não só a autoridade, mas ele também ia se encontrar com o povo lá, né? E até poderia avaliar se o serviço prestado, e que ele é responsável, porque nós pomos o dinheiro na mão dele, atende bem as pessoas. Se um cidadão não precisa esperar meses, como eu conheço o caso, para fazer um exame da cabeça, está meses na porta lá do SUS esperando a boa vontade, ou sei lá, a máquina não funciona, coisa do tipo, para fazer um pequeno exame. Em todo caso, se você quiser encontrar esse pessoal, talvez seja melhor ficar na porta dos chamados hospitais de primeira linha. E assim mesmo, você não vai falar, sabe por quê? Porque lá vai ter toda uma entourage, olha que palavra bonita, vai ter uma entourage para impedir que ele seja molestado por qualquer pessoa na sua entrada ou na sua saída daquele maravilhoso hospital.
0: 7h23. Vamos agora àquele convite à reflexão. Vamos pro Pensa Comigo com Gabriel Chalita.
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0: E hoje é dia 3 de junho, aniversário de falecimento de Franz Kafka. A gente vai falar sobre um dos últimos episódios de sua vida, quando ele escrevia cartas para uma menina que havia perdido a sua boneca. Chalita, muito bom dia.
3: Bom dia, Stephanie. Bom dia, Mauro. Olha que história interessante. Franz Kafka foi um dos maiores escritores do nosso tempo. Ele escreveu obras memoráveis, né, como A Metamorfose, O Processo. Ele escreveu uma obra que foi uma carta ao pai dele, porque o pai dele era muito agressivo com as pessoas, e ele sempre quis dizer todos os abismos que ele sentiu na relação com o pai, e ele não conseguia falar isso. Ele escreve um livro que é uma carta ao pai. Enfim, ele tem uma obra muito densa. E aí, no final da vida dele, Stephanie, ele já não tinha inspiração para escrever. Ele estava com tuberculose, né, na Alemanha, e não, uma tristeza imensa, né, muito deprimido. E ele estava um dia andando, passou perto de um parque em Berlim e viu uma menina chorando. E aí ele sentou ao lado dela, sempre que a mãe foi comprar alguma coisa para ela e voltou, e nesse espaço ele perguntou por que ela estava chorando, e ela disse que perdeu a boneca, que ela estava muito triste, que ela perdeu a boneca que ela amava tanto. E ele ficou com aquilo na cabeça e disse para ela assim, talvez ela tenha ido viajar, quem sabe. E aí no dia seguinte, ele vai para casa, tem uma ideia, e escreve uma carta. E ele volta para o parque e encontra a menina. Entrega uma carta para essa menina como se a boneca estivesse viajando. E aí a menina não sabia ler, então ele lê a carta para a menina. E isso acontece durante um mês, em que a menina vai viajando para muitos lugares e ele vai escrevendo essas cartas para fazer com que a menina voltasse a sorrir. Então a sua mulher, a sua esposa, ela dizia que nunca viu tanto entusiasmo nele com essa vontade que ele tinha de tirar a dor daquela menina. O que eu quis trazer essa história aqui no dia em que se lembra da morte dele? Porque fazer o bem para qualquer pessoa É um dos melhores caminhos para a gente vencer a depressão, para a gente vencer a tristeza, para a gente ver as angústias próprias do existir. Porque todos nós passamos na vida por momentos difíceis, por dificuldades, por pedras, né? Como diria Drummond, que aparece no nosso caminho. Mas quando a gente faz o bem, quando a gente quer devolver o sorriso a alguém, quem mais é felicitado, quem fica melhor é a gente mesmo. Na semana passada morreu um dos principais filósofos do nosso tempo, Edgar Morin, aos 104 anos. E ele falava uma coisa interessante, que a vida ela é feita de prosa e de poesia. A prosa são os seus trabalhos diários, são as necessidades que você tem que enfrentar na vida, as contas que você tem para pagar. Mas a vida precisa de poesia também. A poesia é um pôr do sol, é um poema, é um beijo na boca, é você escrever cartas para uma menina como se a boneca dela estivesse viajando para acalmar o coração dessa pessoa. A obra de Kafka é uma obra densa, complexa, né? Quem leu O Processo, por exemplo, vê assim, a profundidade filosófica, literária, textual dele. A Metamorfose é a mesma coisa. E aí, de repente, esse homem, com essa profundidade imensa, fica ali, né, na sua casa, para acalmar uma menina que chorava porque perdeu uma boneca. Então, a gente também pode acalmar muitas lágrimas de pessoas que nós conhecemos ou que nós não conhecemos, mas que a gente encontra nos parques da vida.
4: E são pequenos gestos, né, Chalita? Não precisa ser nada grandioso, né? A gente, às vezes, fica querendo fazer algo muito perfeito, algo muito grande, salvar o mundo. Às vezes, um pequeno gesto já faz o bem para alguém, né?
3: Uma gentileza. Estava no metrô no Rio de Janeiro na semana passada, indo para uma peça de teatro, e eu vi um senhor que entrou e o pai, que estava em pé, mas o filho estava sentado, ele deu um sorriso para o filho levantou, chamou o senhor para ficar no lugar. E assim, ninguém se conhece ali, só pai e filho, e nos olhares de pai e filho, o filho compreendeu que precisava dar lugar para alguém que precisava mais do que ele naquele lugar. É isso, pequenos gestos de bondade, a gente melhora o mundo em que a gente vive.
4: É isso aí.
0: Pequenos atos de inspiração, né, Chalita? Que a gente siga encontrando inspiração em meninas que perdem suas bonecas, né? Em pequenas atitudes, pequenos gestos que a gente encontra essa inspiração para trazer poesia para os nossos dias.
4: Obrigado.
3: Que pena que a gente não escreve.
4: Oi?
3: Que pena que a gente não escreve mais cartas, né, Mauro? Era tão bonito o tempo das cartas.
4: Pois é. Mas ainda dá para escrever, viu? É outro gesto, tá aí um gesto que a gente pode fazer. Dá para escrever carta, né? As cartas não sumiram, desapareceram. É só a gente escrever que a gente tem as cartas. Chalita, obrigado por hoje.

0: meia da manhã, com todas as notícias, os nossos colunistas também. Eu vou ter um descansinho um pouquinho maior nesse feriadão, mas segunda-feira a gente se encontra. Mas ó, sexta-feira, Stephanie Alves cuidando da casinha aqui. Stephanie, obrigado por hoje.
1: E com tudo que temos direito, né? É Salomone, resumo musical, tem o sexto com o Fábio Pereira, vai ser aquela sexta-feira rechonchuda, recheada pra gente seguir juntos, enquanto o Mauro descansa merecidamente.
0: Estarei na escuta. Bom feriado pra você, Stephanie.
1: Valeu, Mauro. Até segunda.
0: Até segunda. O Jornal Nova Brasil teve operações de áudio e trabalhos técnicos de Vitor Gabriel, Cláudia Nakazato e Robson Alvarenga. A produção do CD Silva, da Stephanie Ferreira e da Duda Travalim. Você fica agora com as notícias da sua cidade, da sua região, aqui no jornalismo da Nova Brasil. Bom feriado, pessoal. Obrigado. Boa quarta. Tchau, tchau.
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0: Agora são 7h35, pelo horário de Brasília. Bom dia, Ribeirão Preto. Eu sou Chico Ferreira, fico na sua companhia até 8h. O dia amanheceu com um tempo bom, um pouco mais quente que ontem, 14 graus nas primeiras horas da manhã. Agora não está muito diferente, temos 15 graus aqui na região central da cidade. Hoje é quarta-feira, 3 de junho, véspera de feriado. Está começando o Jornal Nova Brasil Ribeirão, que tem a produção do Departamento de Jornalismo do Grupo Tati de Comunicação, com redação da Juliana Malaguti, trabalhos técnicos da Letícia Depiro e, ao meu lado, Luiz Cláudio Alba. Muito bom dia para você, Alba.
1: Oi, Chico. Muito bom dia para você. Bom dia para todo mundo que está acompanhando a gente. Bem-vindo, querido ouvinte, querida ouvinte. Bem-vindo você que nos ouve no Rádio do Carro em 91.3, a caminho do seu compromisso. Bom dia especial para os motoristas de táxi, de aplicativo, que levam a Nova Brasil de carona. Bom dia a você que nos ouve em casa, no radinho de pilha, pelo aplicativo do celular e pela Alexa, que é só chamar. Alexa, toca Nova Brasil Ribeirão Preto. Também estamos conectados com você pelo nosso canal no WhatsApp, que é o 992122275. O DDD é o 16. Pode mandar sua mensagem pra gente.
0: Também estamos por imagens no YouTube, é só você acessar Jornal Nova Brasil Ribeirão Preto. Vamos dar uma olhada como é que está o trânsito na manhã dessa quarta-feira, véspera de feriado, Luiz Cláudio Alves.
1: Tranquilo por enquanto, viu, Chico? Bom, a gente fala tranquilo aí quem tá num lugar que tá com trânsito complicado, como assim tranquilo?
0: Fica nervoso com a gente.
1: Fica.
0: A gente segue aqui o mapa do tempo.
1: Isso. Né,
0: em tempo real.
1: E um apanhado aqui, Chico, tá pra dizer que por enquanto temos uma situação de tranquilidade em muitos locais, porém, já aqueles sabidos, né? Como, por exemplo, a Presidente Vargas nesse momento, já tem trânsito intenso nesse momento, a partir ali das proximidades da Carlos Consone, seguindo até a José Adolfo Bianco. Por enquanto, nenhum acidente registrado, Chico.
0: Agora são 7h37, vamos aos destaques de hoje. A equipe do SESI Franca abriu 2-0 contra o Pinheiros e está a uma vitória do pentacampeonato consecutivo no NBB, o Novo Basquete Brasil.
1: Na segunda partida da melhor de 5, ontem à noite no ginásio do Ibirapuera, em São Paulo, o time do técnico Elinho Garcia venceu por 78 a 75.
0: Como já havia ganho a primeira partida em Franca, agora a equipe pode conquistar o título na terceira partida.
1: Os dois times voltam a se enfrentar nesta quinta-feira às 17 horas, novamente no ginásio do Ibirapuera, com o mando do Pinheiros. Caso a série tenha os jogos 4 e 5, as partidas serão em Franca, no domingo e terça-feira, respectivamente.
0: 7h38, o prefeito de Ribeirão Preto, Ricardo Silva, do PSD, anunciou novas mudanças no secretariado municipal.
1: Fernando Oliveira Soares assume a presidência da Companhia de Desenvolvimento Econômico de Ribeirão Preto, CODERP. Economista e servidor de carreira, Fernando estava à frente da Secretaria Municipal da Fazenda desde o início da atual gestão.
0: A Secretaria da Fazenda passa a ser comandada interinamente por Raquel Schaefer Lopes, servidora pública municipal há 31 anos, que já atuou nas áreas de fiscalização, gestão tributária e administração pública. Integrante da Secretaria da Fazenda desde 2003, Raquel é bacharel em Direito, especialista em Direito Tributário.
1: Já Evaldo Aparecido Felício, que presidia a CODERP, passa a exercer a função de secretário adjunto junto da Secretaria de Tecnologia e Governo Digital.
0: Hoje, quarta-feira, 3 de junho, é Dia Nacional de Combate à Obesidade Infantil e a Secretaria Municipal da Saúde de Ribeirão Preto faz um alerta sobre a importância da continuidade do tratamento para crianças e adolescentes com sobrepeso e obesidade. Éder Martins tem as informações.
2: De obesidade infantil não foram realizadas devido à ausência dos pacientes. Das 152 consultas marcadas no período, 62 não foram realizadas por não comparecimento. Os dados são preocupantes, uma vez que os pacientes encaminhados ao núcleo de atendimento especializado já passaram por acompanhamento na unidade básica de saúde, com orientações nutricionais e incentivo à atividade física. Segundo dados do Sistema de Vigilância Alimentar e Nutricional, Entre as crianças de 5 a 9 anos avaliadas em Ribeirão Preto no ano passado, quase 4.500 apresentaram sobrepeso ou obesidade. Entre os adolescentes de 10 a 19 anos, o número de casos subiu para quase 7 mil. A Secretaria de Saúde orienta pais e responsáveis a comparecerem às consultas agendadas ou, em caso de impossibilidade, a avisarem previamente a unidade para que a vaga possa ser disponibilizada para outro paciente.
0: 7:40, a Câmara de Ribeirão Preto recebeu nessa terça-feira a nova versão do projeto de lei complementar que permite uma troca de imóveis entre Prefeitura e Colégio Marista. O texto foi assinado e encaminhado pelo prefeito em exercício Alessandro Maraca, do MDB, que assumiu o comando da cidade com as férias do prefeito Ricardo Silva, do PSD.
1: A troca prevê que a administração assuma a propriedade da escola na rua Bernardino de Campos para transformar o prédio em um novo centro administrativo municipal. Já o grupo educacional recebe uma área pública municipal na Avenida Brás Olaia Costa, na zona sul da cidade, com obrigação de construir no espaço a sua nova unidade.
0: Com base em análise do Cresce São Paulo, Conselho Regional de Corretores de Imóveis, a prefeitura reavaliou o seu bem em 86 milhões de reais. A diferença de cerca de 29 milhões seria paga pelo Colégio Marista.
1: O texto foi encaminhado para o Legislativo com pedido de votação em regime de urgência. Isso significa que deve ser avaliado pelos vereadores em um prazo de até 45 dias.
0: Um padre da paróquia de Bonfim Paulista está sendo investigado pela Polícia Civil por denúncias de abuso sexual contra adolescentes.
1: Segundo a delegada de defesa da mulher, Michela Ragazzi, o arcebispo de Ribeirão Preto, Dom Moacir Silva, prestou depoimento ontem à tarde e disse que a arquidiocese afastou o padre após uma investigação interna que começou em março deste ano.
0: A delegada da DDM, Michela Ragazzi, disse que as vítimas já foram ouvidas e que o próximo passo é a chegada do laudo pericial do celular do padre, apreendido com autorização judicial. O nome do padre não foi divulgado pela polícia. 7:42, esses foram os destaques dessa quarta-feira, 3 de junho, aqui no Jornal Nova Brasil, Ribeirão Preto. Ainda nessa edição tem um esporte com o Jorge Vinícius, o mapa do trânsito para você fazer o melhor caminho, a coluna de comportamento do professor Gilberto Abreu e agora a previsão do tempo com a Roberta Tiepo.
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0: E o tempo, Roberta, bom dia para você.
4: Bom dia, Chico Ferreira. Bom dia, Luiz Cláudio Alba. Oi, Letícia. Bom dia a todos aí do estúdio e ao nosso ouvinte da Nova Brasil FM. A quarta-feira amanheceu com aquele friozinho, né? Aquele friozinho típico das manhãs de inverno aqui de Ribeirão Preto. Os termômetros marcam 14 graus neste início do dia e o vento deixa a sensação de frio ainda mais acentuada. Mas o sol, ele chega e predomina ao longo do dia e ajuda a elevar a temperatura que chega aos 27 graus durante a tarde. Não há previsão de chuva, o tempo segue firme. Amanhã, quinta-feira, de feriado, o cenário vai se repetir. A mínima fica em 15 graus nas primeiras horas da manhã e a máxima também chega aos 27 graus. O sol aparece durante todo o dia, sem previsão de chuva, garantindo um tempo perfeito para quem pretende aproveitar passeios, atividades ao ar livre ou simplesmente curtir o feriadão. A combinação continua sendo a mesma. Tá? Amanhã com clima mais fresco e tardes agradáveis, com temperaturas bem típicas desta época do ano. Obrigada, Chico. Obrigada, Alba, Letícia. Eu volto na sexta-feira. Amanhã não tem jornal, mas na sexta estaremos aqui falando da previsão. Tchau, tchau.
0: Tchau, tchau, Roberta. Uma rápida pausa amanhã no feriado de Corpus Christi e vamos retornar na sexta-feira. 7:44, agora eu tenho um recado para você. 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Agora são 7h45, vamos às informações do trânsito para você fazer sempre o melhor caminho.
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0: E o trânsito, Luiz Cláudio Alba.
1: É, Chico Ferreira, para quem está pela rodovia Anhanguera, tá bem complicada a situação. Inclusive, o nosso ouvinte telespectador, passando por lá, mandou um recadinho pra gente pelo nosso WhatsApp.
5: Rapaziada, tô na altura aqui do Vila Branches. A Anhanguera segue parada. Desde lá da Brasil, lá de onde eu falei para vocês, passam as vistas. Totalmente parada, mano.
0: Referindo ao trecho da Avenida Brasil, até que ponto, Alba?
1: A partir da Avenida Brasil, Chico, vai estendendo em toda a extensão aqui da rodovia Anhanguera, Chico, até chegar no chamado Trevão, o Val do Adalberto da Silveira, ali que dá acesso à Avenida Castelo Branco e as demais rodovias, como a Cândido Portinari, a Abrão Assede e também Antônio Machado Santana. Chico, não há sinalização de acidente, de obra ou algo nesse sentido. Há aqui um veículo parado no acostamento ali na rodovia Anhanguera, mas não seria o motivo todo desse congestionamento enorme agora pela SP-330, Chico Ferreira.
0: É, para quem nos acompanha por imagens, a fila de veículos ali tá muito grande, né? O motorista tá passando na pista contrária. Sim. E gravando a imagens. E um congestionamento muito grande por ali. Lentidão, né?
1: Lentidão.
0: Não chega a ser congestionamento.
1: Isso. E complicado para quem tá tentando sair ali do Ribeirão Verde também, viu, Chico? Porque a Anhanguera parada trava quem tá tentando sair do Complexo Ribeirão Verde e também do Cândido Portinari.
0: Agora são 7h47, férias escolares de julho se aproximando e muitas famílias já começam a organizar a rotina das crianças durante o período de recesso. Em Ribeirão Preto, a prefeitura abriu inscrições para o atendimento de alunos da educação infantil durante as férias, oferecendo atividades recreativas para as crianças, cujos pais ou responsáveis continuam trabalhando nesse período. Para explicar como funciona esse atendimento, quem pode participar, quais são os prazos para inscrição, nós vamos conversar agora com o secretário municipal da Educação, o Christian Viana Oliveira. Bom dia, secretário.
6: Bom dia, Chico. Bom dia a todos que nos ouvem.
0: Como é que está essa preparação para as férias aí? Quantas crianças são esperadas e qual a idade dessas crianças, secretário?
6: Está todo vapor. Nossa equipe está trabalhando duramente lá para poder acolher todas as crianças e as famílias que precisam trabalhar nesse período. Então, nós já nos programamos, a expectativa é de termos em torno de 5.000 inscrições, todas as crianças entre 0 e 6 anos, ou seja, da educação infantil, podem fazer a inscrição, as que tiverem matrícula ativa na rede municipal. Elas poderão fazer inscrição e participar. Essa inscrição vai de 3 a 17 de julho, de junho, agora. Abre hoje e vai até o dia 17.
0: Tá certo. E o período de recesso começa em julho?
6: Isso, o período de recesso é entre os dias 8 e 20 de julho. Então, é logo após o feriado, esse período de recesso inicia e nós já começamos o atendimento nos polos. Serão 22 unidades próprias da rede municipal e outras 30 unidades que são as entidades conveniadas que também farão atendimento em loco lá.
0: Ô secretário, essas crianças aí dos primeiros, das séries iniciais, são de creche? Como é que é essa classificação?
6: Sim, são crianças de 0 a 4 anos, são as crianças de ciclo 1, 2, 3 e 4. E as crianças de 5, para 6 anos, que são das etapas 1 e 2 da educação infantil, também serão atendidas nesses polos.
0: Então são crianças de creche e das duas, dos dois primeiros anos do ensino fundamental?
6: As duas etapas, as que antecedem o primeiro ano, é a educação infantil, é a pré-escola.
0: Escola, tá, creche e pré-escola. Então, para falar uma linguagem um pouco mais aqui antiquada, né, Luiz Cláudio
1: Mais
0: Alba?
1: Conhecida por nós antigos.
0: Tá certo. Ô secretário, falando na situação das creches, né, a gente sempre tem aí ações do Ministério Público, principalmente do GEDUC, que é o Grupo de Atuação Especial de Educação, apontando aí um déficit, né, nas vagas em creches. E normalmente no início do ano esse déficit é zerado e depois ele começa a apresentar números no decorrer do período. Qual que é a situação hoje? Quantas crianças estão sem creche em Ribeirão Preto, secretário?
6: Alô? Desculpa, Chico, teve um problema aqui.
0: Eu vou repetir aqui, secretário, que a gente tem aí, falando nas creches que vão ser atendidas durante o recesso, a gente sempre tem aí ações do Ministério Público, do GEDUC, falando sobre o número de, o déficit, né, nas creches municipais de Ribeirão Preto, né, que chega a 1.500 crianças. Normalmente esse número é reduzido no início do ano letivo e depois vão aparecendo essas demandas no decorrer do período. Qual que é a situação hoje? Quantas crianças estão fora das creches em Ribeirão Preto, secretário?
6: Olha, nós temos feito um trabalho bastante intenso desde o ano passado para mapear essas vagas, né? Então, nós estamos com algumas ações, Chico, de ampliação de algumas unidades, fizemos a readequação de algumas salas. Então, essa fila, ela diminuiu drasticamente, ela está pela metade hoje, em torno de 700 crianças que não foram incluídas ainda nas unidades. Porém, dessas 700, 200 já foi ofertada uma unidade, mas ela preferiu esperar uma outra. Mas para nós sanarmos isso definitivamente, nós já estamos em contato com o Ministério Público constantemente, apresentamos um plano bem estruturado para ampliação de algumas unidades, conforme o mapeamento da demanda de vagas, principalmente nos bairros mais periféricos que abriram muitas unidades residenciais, como na Zona Leste, na Zona Oeste, ali no Cristo Redentor. Então, já apresentamos um estudo também, que a Caixa já iniciou conosco, para a construção de 10 novas unidades escolares. Então, a nossa expectativa é zerar essa fila com a entrega dessas unidades. Isso vai ser feito efetivamente. Inicialmente, nós já vamos entregar mais 3 novas unidades em breve, até o final do ano, e isso tende a reduzir a fila para menos de um terço do que aquela fila que nós pegamos, que é em torno de 1.800 crianças que estava no ano passado.
0: O secretário, o Alba quer fazer uma pergunta aqui, então é só para a gente resumir antes da pergunta do Luiz Cláudio Alba. Então, na prática, nós temos assim cerca de 500 crianças que realmente não têm creche, já que 200 os pais estão preferindo outro local, né? Desse total de 700, seria essa a conta?
6: Nesse momento, sim. A tendência é que esse número aumente, porque as crianças de 0 a 3 meses que ainda não apareceram, elas começam a fazer inscrição nesse momento. Então, essa fila vai aumentando até o final do ano. E aí é onde nós teremos um mapa real da demanda atual da cidade, né? Então, nós ficamos monitorando isso para poder projetar. Só que da forma que nós já projetamos as ampliações, nós vamos construir mais de 5 mil vagas ao longo do período. Isso tende a zerar a fila e permitir que nós ampliemos o atendimento do período integral.
1: Perfeito. Secretário, só voltando ainda em relação ao recesso escolar, dúvida de alguns pais em relação ao transporte de alunos, que nem todas as unidades vão funcionar. Então, aquele pai que tem uma criança em uma determinada unidade, aquela unidade não vai funcionar, ele precisa levar para um outro local. Como é que será feito esse transporte?
6: No ato da inscrição, essa inscrição pode ser feita tanto pelo site da Secretaria da Educação, da Prefeitura, quanto na unidade escolar, direto na secretaria. No ato da inscrição, o pai já indica que precisa do transporte. Ele pode perguntar em qual que é a unidade que ele vai ser atendido e afirmar que precisa do transporte que aí imediatamente isso já vai ser projetado e programado para começar o atendimento.
0: Tá certo, conversamos aqui com o secretário municipal da Educação de Ribeirão Preto, Christian Viana Oliveira. Secretário, obrigado e um bom feriado.
6: Imagina, à disposição, um bom feriado a todos que nos ouvem, Alba, Chico.
1: Obrigado.
0: Esse foi o secretário municipal da Educação, Christian Viana Oliveira, falando aí sobre as atividades durante as férias escolares. Portanto, como a gente traduziu para a linguagem da nossa faixa etária, Luiz Cláudio Alba.
1: 50 mais?
0: Creche e pré-escola.
1: Exatamente.
0: Né? Uma nova denominação, mas é de 0 a 6 anos aí. E o secretário trouxe números importantes aí do número de crianças que ainda aguardam vagas nas creches de Ribeirão Preto. O Alba, você acompanhou as postagens desse advogado aí que está com câncer terminal, que resolveu fazer um velório em vida?
1: Eu acompanhei, Chico, e achei muito interessante, Chico, mas que coisa, né?
0: As redes sociais não param de nos surpreender, né?
1: Sim, exatamente.
0: E esse é o tema da coluna de hoje do professor Gilberto Abreu.
7: Bom dia, Chico Ferreira, bom dia, Alba. Uma coisa curiosa aconteceu no sábado último em Campo Grande, capital do Mato Grosso do Sul. Um advogado muito bem-humorado, chamado de bom sujeito, porque se inspirou sempre no samba do Caymmi, né? Quem não gosta de samba, bom sujeito não é? Ele era chamado de bom sujeito porque era muito ligado a festas e até ao próprio samba. Olha, ele está com um câncer incurável, o senhor Tiago Pitã. Ele resolveu fazer o seu próprio velório em vida e fechou uma rua de Campo Grande com uma festança com 400 pessoas, e ele fez o seu próprio velório. A morte sempre foi um grande problema filosófico, e ditou várias correntes filosóficas, sobretudo o próprio existencialismo. Aliás, o senhor Tiago Pitã acabou fazendo da sua existência uma festa, e ele mesmo disse, não para criticar a morte, que é uma evidência, uma fatalidade que vai nos atingir a todos. Mas a maneira mais curiosa que eu já vi de celebrar a vida. Parabéns ao advogado mato-grossense.
0: Obrigado, professor Gilberto Abreu, pelo comentário, pela análise desse fato aí, que é bem diferente.
1: Muito, né, Chico?
0: Comemorando... velório em vida, né?
1: Velório em vida, né?
0: É uma situação de muita coragem, principalmente, né? As redes sociais realmente nos surpreendem a cada instante. Ontem nós tivemos...
1: Dizer, Chico, que não faz muito tempo, uma mulher, uma mãe, fez também um ensaio fotográfico com a família, justamente para se despedir, porque ela também estava com câncer em estado terminal, e ela fez um ensaio fotográfico com a família no mar. Foi uma coisa assim muito emocionante, Chico.
0: Eu estava lembrando aqui de outra situação das redes sociais aí, Alba, que diz respeito à guerra Irã, Israel, Estados Unidos, e essa indicação do governo norte-americano para taxar os produtos brasileiros em 25%. Repercutiu muito ontem, né?
1: Verdade.
0: A reação do Cristo Redentor contra
1: a Estátua da Liberdade.
0: A Estátua da Liberdade, né? É impressionante.
1: E uma publicação feita pelo Irã. Pelo Irã, né?
0: O Irã tá se saindo bem na guerra de memes.
1: Isso,
0: né?
1: Isso.
0: É impressionante como no meio de tanta barbaridade, tanto civis morrendo, né? Tá rolando uma guerra de memes.
1: Isso.
0: Né?
1: E ela tem um efeito, né, Chico? Ela tem um efeito psicológico de alguma forma, né?
0: É verdade. Falando nessa taxação que o governo norte-americano está indicando, ainda não está valendo, né? Tem uma preocupação sempre aqui com o nosso setor sucroenergético.
1: Sim,
0: aqui da
1: sem
0: nossa
1: dúvida.
0: Região, né? Mas de que forma isso pode afetar a exportação de etanol, principalmente para os Estados Unidos, né? Então, só para a gente lembrar, hoje a tarifa que os Estados Unidos cobra para entrar o etanol brasileiro lá é de 2,5%, muito baixa a tarifa, né? E essa tarifa vai ser, ou pode ser, elevada para 25%. Mas qual que é a participação No total exportado, o Brasil enviou 253 milhões de litros para os Estados Unidos, cerca de 15,7% de um total de 1,6 bilhão de litros que o Brasil exporta para vários países. Mas, sobre o volume vendido para os americanos, esse volume representa apenas 1% de todo o etanol que o Brasil efetivamente produz. O restante abastece quase integralmente os postos de combustíveis e as indústrias nacionais. E a gente vai ter logo, logo, um pouco mais de adição de etanol na gasolina. Sim. E a única, que é a União da Indústria da Cana-de-Açúcar, emitiu uma nota. Você tem essa nota, Luiz Cláudio Alves?
1: Exatamente, Igor. Sobre o questionamento apresentado pelo escritório do representante comercial dos Estados Unidos a respeito do acesso do etanol americano ao mercado brasileiro, a União da Indústria de Cana-de-Açúcar e Bioenergia Única e a Bioenergia Brasil ressaltam que a tarifa aplicada pelo Brasil ao etanol importado segue a tarifa externa comum do Mercosul e não constitui uma medida direcionada especificamente aos Estados Unidos.
0: A nota diz ainda que cabe ressaltar que os Estados Unidos mantêm há décadas políticas de proteção ao açúcar por meio de um sistema de tarifas proibitivas e cotas que limitam as exportações brasileiras para o mercado norte-americano a um volume que representa menos de 1% das exportações totais do Brasil, que é o que a gente acabou de comentar aqui, Alba.
1: Pouca coisa, né, Chico?
0: Pouca coisa. E a nota encerra dizendo que a Única e a Bioenergia Brasil reafirmam a confiança de que o governo brasileiro seguirá conduzindo esse processo com responsabilidade, firmeza e competência diplomática em defesa dos interesses estratégicos do país. 8:01. Ficamos por aqui, Luiz Cláudio Alba.
1: E amanhã não tem mais, Chico Ferreira.
0: Amanhã não tem mais.
1: Amanhã
0: não tem mais.
1: Mas sexta-feira, sim.
0: Até sexta, Luiz Cláudio Alba.
1: Um grande abraço, um bom feriado a todos, Chico.
0: O Jornal Nova Brasil, Ribeirão Preto, teve a produção do Departamento de Jornalismo do Grupo Tati de Comunicação, com redação da Juliana Malaguti, trabalhos técnicos da Letícia Depiro. Desejo a você uma excelente quarta-feira, um ótimo feriado e até sexta-feira.
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1: 8:06, bom dia para você que tá aqui na sintonia da Nova Brasil. Hoje é quarta-feira, véspera de feriado, 3 de junho de 2026. Começando mais um Sob Medida, uma hora com o melhor da música brasileira. Nessa próxima hora vai ter Marisa Monte, Gilberto Gil e a gente começa muito bem com Zélia Duncan, Quase Sem Querer.

Nova Brasil FM, o som de Marisa Monte, Não É Fácil. A gente ouviu também Cidade Negra, Onde Você Mora. E olha agora uma dica cultural para você, ouvinte da Nova Brasil em Fortaleza. Agora no mês de junho, o Shopping Rio Mar tá com uma programação bem especial no clima do São João e do Dia dos Namorados. 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Os ingressos estão à venda pelo site ingressodigital.com. E aqui na nossa programação, no Sob Medida, a gente curte o som delas com a participação de Vitor Clay Pupila. Como que eu vou...

0: Genesi com Laura Lavieri, felicidade.
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0: Hora da gente destacar mais um clássico da nossa música, agora com Tim Maia, Chocolate. Essa aqui é de 1971.

0: Nova Brasil e o som de Milton Nascimento, Outro Lugar. A gente ouviu também Lenine, Meu Chamego, fechando muito bem esta edição do Sob Medida.
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0: Chegando com destaques do noticiário nesta manhã de quarta-feira, a Anvisa mandou recolher um lote de água mineral cristal sem gás. A decisão foi tomada após a identificação da bactéria Pseudomonas aeruginosa em amostras do produto. O lote LZ1, com validade de 20 de janeiro do ano que vem, tem mais de 374 mil garrafas de 500 ml fabricadas na cidade de Luziana, em Goiás. A maior parte foi distribuída no Distrito Federal. E os Estados Unidos querem aplicar uma tarifa adicional de 12,5% sobre produtos de 60 países, incluindo o Brasil. A medida vem após uma investigação sobre falhas no controle de mercadorias feitas com trabalho forçado. Ainda não está claro se essa taxa vai ser somada à tarifa de 25% já prevista contra produtos brasileiros. 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Faltando 3 para as 9. Bom dia para você.
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0: Nova Brasil FM, mais que moderna brasileira. A gente ouviu Adriana Calcanhoto, Inverno, agora 9:17. 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
0: Pepeu Gomes, Deusa do Amor.

0: Nova Brasil FM, a gente ouviu Roberta Campos, Lumiar, também teve Zé Cabaleiro, Ai Que Saudade Doce, 9:38.
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2: Caros e caras ouvintes da Nova Brasil, hoje eu vou falar sobre a Marvel. E não é a empresa de super-heróis, é a empresa de tecnologia Marvel Technology, que está subindo mais de 20% na Bolsa dos Estados Unidos por um motivo muito simples. O CEO da NVIDIA, Jensen Huang, disse que ela pode ser a próxima empresa de US$1 trilhão. Ele disse isso num evento em Taiwan e foi suficiente para a empresa gerar esse ganho de valor de mercado absurdo. Mas olha que curioso, mesmo com essa alta, a empresa está valendo perto de US$190 bilhões. Ou seja, ela precisa multiplicar por mais de 5 vezes para chegar nesse patamar de um trilhão que o Jensen Huang falou. Isso mostra muito como essa tese de inteligência artificial está completamente inflada no mercado. Mas, bom, como todo mercado inflado, ele pode subir muito mais antes de começar a cair. E a gente percebe que Jensen Huang, hoje falando, tem mais peso do que o presidente de qualquer banco central do mundo. Mas e aí, será que ela vai valer um trilhão que nem a NVIDIA?
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14: De volta com Skank, beleza pura.

0: Nova Brasil e o som de Maria Gadu com Linda Rosa. Também teve Ana Carolina para terminar.
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0: Bora curtir um gingado do Nordeste com a teatralidade provocante de Ney Mato Grosso. Por Debaixo dos Panos foi lançada em 82 no álbum Mato Grosso e ganhou uma roupagem inesquecível na voz do próprio Ney Mato Grosso. A música foi composta pelo paraibano Cecel, mestre das melodias com duplo sentido, e traz uma mistura do forró com a MPB. Esse é o som que a gente curte agora no arquivo.

0: aí o destaque do arquivo Nova Brasil, nem Mato Grosso, por debaixo dos panos.
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0: Tô de volta com atualizações do noticiário nesta manhã de quarta. A China reagiu à nova proposta de tarifas dos Estados Unidos. O governo chinês negou as acusações de uso de trabalho forçado e disse que se opõe a tarifas unilaterais. A medida americana prevê uma taxa adicional de 12,5% sobre produtos de cerca de 60 economias, incluindo a China e o Brasil. Segundo Washington, esses países falharam no controle da entrada de mercadorias feitas com trabalho forçado. E aqui no Brasil, o TSE manteve o ex-governador do Rio de Janeiro, Cláudio Castro, inelegível até 2030. Os ministros rejeitaram recursos da defesa de Rodrigo Bacelar e do Ministério Público Eleitoral. Castro foi condenado por abuso de poder político e econômico nas eleições de 2022. 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Faltando 2 para as 10.
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0: Nova Brasil e mais um clássico da música brasileira. Essa aqui foi Alceu Valença, Girassol, sucesso de 1987. Nova Brasil FM, mais que moderna brasileira. Agora 10:17. 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
0: 10:20, ótima manhã de quarta-feira para você, Vanessa da Mata, ainda bem.

0: Nova Brasil e Gal Costa com Luiz Melodia, Pérola Negra, 10:37.
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3: Sandra Sá joga fora.

0: Nova Brasil e mais uma novidade na nossa programação, Nando Reis com Marisa Monte, pra você, Guardei o Amor.
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0: E agora a gente curte mais um clássico da nossa música, Preta Pretinha, é uma das músicas mais icônicas do grupo Novos Baianos, lançada em 72 no álbum Acabou Chorare. Composta por Moraes Moreira e Luiz Galvão, a canção se tornou um grande clássico da música brasileira e a gente relembra agora no Arquivo Nova Brasil.

0: Novos Baianos, Preta Pretinha.
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0: De volta com atualizações do noticiário, a Câmara dos Deputados aprovou o projeto de decreto legislativo que contém o protocolo de Montevidéu sobre compromisso com a democracia no Mercosul. Segundo o protocolo, o presidente de algum país membro ou, na falta deste, o seu ministro das Relações Exteriores vai poder pedir aos presidentes dos outros países do bloco uma sessão especial do Conselho do Mercado Comum se considerar que está havendo ruptura ou ameaça de ruptura da ordem democrática. O texto ainda vai ser enviado ao Senado. E a Polícia Federal deflagrou hoje a Operação Não Fume da Polícia Federal para combater a entrada e a comercialização ilegal de cigarros eletrônicos e convencionais no país. A ação ocorre nos estados do Pará, Paraná, Tocantins, Espírito Santo, Santa Catarina, Mato Grosso e Goiás, onde cerca de 200 policiais federais cumprem 51 mandados de busca e apreensão nos endereços ligados aos investigados. Faltando um minuto para as 11, eu, Cláudia Nakazato, tô indo embora, mas quem já tá por aqui é a Luciana Camasmi. Um beijo para você e até amanhã. Tchau.
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0: Muito presente na mesa dos brasileiros, o amendoim vai muito além de um simples petisco. Rico em vitaminas, minerais, fibras e gorduras saudáveis, ele oferece diversos benefícios para a saúde. Entre eles, ajuda no controle do peso, contribui para a prevenção de problemas cardíacos, fortalece os ossos e ainda pode melhorar o humor. Além de nutritivo, o amendoim é acessível e fácil de encontrar em supermercados, feiras e lojas de produtos naturais. Outro ponto positivo é a praticidade. Pode ser consumido in natura, sem necessidade de preparo. É uma ótima opção para os lanches entre as refeições.
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Brasil mais que moderna, brasileira, 11:04, uma ótima quarta-feira para você. Eu sou a Luciana Camasmi, tô aqui cobrindo as férias da Ana Pellicer e você tá sintonizado na Nova Brasil FM. Você pode acompanhar a gente pelo aplicativo e também no site novabrasil.com. 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A gente abre essa hora ouvindo Vanderly.

0: Nova Brasil, esse foi Guilherme Arantes com Minúcias. Antes ouvimos Legião Urbana, Índios, 11:19.
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0: Nova Brasil e a parceria de Seu Jorge e Flor para melhorar numa versão gravada no Festival 25 Anos Nova Brasil.
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0: Noturno, composta pelos irmãos Graco e Caio Silvio, foi lançada em 1979 no álbum Beleza. De tom melancólico e intenso, Noturno marcou época ao se tornar tema de abertura da novela Coração Alado, exibida no ano seguinte, e virou um clássico que mistura poesia e emoção na voz inconfundível de Fagner. A gente ouve aqui no Arquivo Nova Brasil, Fagner com Noturno.

0: Nova Brasil, esse foi Fagner com o Noturno. Agora faltam 20 minutos pro meio-dia. 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

0: Santos, um pro outro.
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0: Pelo menos 21 pessoas, incluindo 18 estrangeiros, morreram hoje em um incêndio em um hotel em Nova Delhi, segundo a polícia e a imprensa. Foi um dos piores acidentes desse tipo na capital indiana desde 2022. Entre as vítimas estão pessoas de Bangladesh, Nigéria, Moçambique e Libéria. Pelo terceiro ano consecutivo, o Empório do Caboclo de Mirassol conquistou o primeiro lugar do concurso Comida de Boteco na etapa da região de São José do Rio Preto, com o petisco Partiu de Matula. O anúncio dos vencedores da etapa regional da edição 2026 ocorreu em cerimônia na noite de ontem, com participantes e convidados. 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Falta um minuto para o meio-dia.
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Cássia Eller com Luz dos Olhos. 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Meio-dia e 23, a gente ouve Oswaldo Montenegro.

0: Nova Brasil Paralamas do Sucesso, ela disse adeus.
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0: Lançada em 1975 no icônico álbum Novo Eon, A Maçã é mais uma obra-prima da genial parceria entre Raul Seixas, Paulo Coelho e Marcelo Motta. Defendendo o amor sem posse e a liberdade afetiva, a canção usa a maçã como uma metáfora dupla para o fruto proibido do conhecimento e para o corpo feminino. A gente ouve Raul Seixas, A Maçã.

0: Tanque Saideira foi a saideira do Sob Medida que teve ainda Rita Lee com Reza.
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0: O presidente Lula responsabilizou a família Bolsonaro pelas críticas dos Estados Unidos ao PIX e pela proposta de novas tarifas sobre produtos brasileiros. Em discurso em Goiás, Lula afirmou que o senador Flávio Bolsonaro teria pedido ao presidente norte-americano Donald Trump que interferisse no sistema de pagamentos brasileiro. Lula disse que o governo não vai aceitar interferência externa e voltou a defender o PIX como patrimônio nacional. E boa notícia da indústria. A produção industrial brasileira avançou 0,7% em abril na comparação com março, segundo dados divulgados pelo IBGE. Foi o quarto mês consecutivo de crescimento do setor, que acumula alta de 4,4% no período. O desempenho foi impulsionado principalmente pelas indústrias extrativas e pelos segmentos de petróleo e biocombustíveis. Nova Brasil, mais que moderna, brasileira, meio-dia e 58.
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0: Aqui tem festa, tem comida boa. E no São João, o milho é o grande protagonista. Das receitas mais simples, as mais elaboradas. Ele aparece em pratos como pamonha, canjica, milho cozido, bolo de milho e até pé de moleque. Mas não para por aí. As cozinhas fervilham com receitas que são verdadeiras heranças de família. A gastronomia junina vai muito além do milho. Embora ele seja o rei da festa, tem também munguzá, cocada, arroz doce, queijo coalho, maçã do amor. Tudo com aquele gostinho de tradição. As comidas típicas são parte essencial da festa junina. Aquele tipo, sabe, de comida que aquece o coração e que a gente espera um ano todinho para saborear de novo.
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0: Nova Brasil, 1:13.
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0: Mistérios da Meia-Noite, na voz hipnotizante de Zé Ramalho, foi lançado em 1985. A canção virou um fenômeno nacional ao embalar o personagem lobisomem da novela Rock Santeiro. Com aquela mistura única de folk, psicodelia e o misticismo nordestino que só o Zé sabe fazer, a música cria um clima sombrio e envolvente que marcou a história da nossa teledramaturgia. É o Nordeste místico em forma de som. A gente ouve no Arquivo Nova Brasil, Zé Ramalho, Mistérios da Meia-Noite.

0: Nova Brasil, esse foi Zé Ramalho, Mistérios da Meia-Noite, 1:17.
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0: Ana, Nada Pra Mim. 1:37.
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0: Nova Brasil, esse foi Lulu Santos, Um Certo Alguém. E antes, nem Mato Grosso, Tanto Amar.
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0: Amanhã é dia de Corpus Christi e muita gente tá na dúvida. Afinal, é feriado ou ponto facultativo? A data não é considerada um feriado nacional, mas pode ser feriado em vários estados e municípios que tenham legislação própria. O governo de Pernambuco, por exemplo, mudou oficialmente o ponto facultativo para o dia 23 de junho, véspera de São João. Mas atenção para quem precisa ir ao banco ou utilizar os serviços bancários. As agências bancárias estarão fechadas nesta quinta-feira, conforme comunicado da Federação Brasileira de Bancos, a FEBRABAN. As compensações bancárias também serão interrompidas, mas serviços como PIX, caixas eletrônicos e canais digitais continuarão funcionando normalmente. O atendimento presencial ao público vai ser normalizado na sexta-feira, dia 5, nos locais onde não tem feriado estadual, municipal ou ponto facultativo. 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Falta um minuto para as duas.
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0: Nova Brasil, esse foi Gilberto Gil, A Paz. Agora são 12h18.
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4: Teddy Corrêa começou sua carreira à frente do Nenhum de Nós em 1986. O disco de estreia trouxe a música Camila, Camila, e o primeiro sucesso do quinteto. Um ano depois veio Astronauta de Mármore, uma das músicas que consagrou a banda, inclusive sendo parte da trilha sonora da novela Os Mutantes, da Record TV. Foram 17 discos e 3 DVDs do Nenhum de Nós. Paralelamente, Teddy lançou um álbum solo chamado Lupcínio, com releituras das canções do cantor Lupcínio Rodrigues. Além disso, Teddy é apaixonado por literatura e já escreveu 3 livros.
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0: Brasil e a nova versão de Pra Você Guardei o Amor, parceria de Nando Reis com Marisa Monte, agora 2h39.
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0: Brasil, esse foi Marcelo Genesi, eu e você sempre.
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0: A Comissão de Direitos Humanos do Senado aprovou um projeto que pode tornar mais difícil o acesso ao aborto legal por crianças e adolescentes vítimas de estupro. A proposta prevê novas exigências para a realização do procedimento, como avaliação de uma junta médica e comunicação obrigatória às autoridades. Essa votação durou exatamente 1 minuto e 42 segundos. E o projeto ainda será analisado por outras comissões antes de seguir para a votação no Congresso. E mudando de assunto, a Casa das Rosas, na Avenida Paulista, em São Paulo, recebe a exposição gratuita Fragmentos de um Gaúcho, inspirada na trajetória de Ronaldinho Gaúcho. A mostra reúne pinturas e esboços do artista mineiro Camaleão, que retratam a alegria e a genialidade do craque dentro de campo. A visitação vai até dia 14 de junho. 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Agora faltam 3 minutos para as 3.
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0: Nova Brasil, som do Kid Abelha, Não Vou Ficar. Antes teve Max Viana, Canções de Rei, agora são 3:16.
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2: No livro 2 da República de Platão, há uma história sobre um pastor que encontrou um anel. Chama-se Anel de Giges. Esse anel era muito interessante porque fazia com que ele ficasse invisível. Ele rodava o anel do dedo e ficava invisível. Então ele começou a perceber que ele podia ir a banquetes, que ele podia entrar no palácio, que ele podia fazer o que ele quisesse e ninguém ia saber que ele estava fazendo isso. A história é muito instigante, né, de todas as coisas erradas que esse Giges faz, esse pastor. Mas a grande questão aqui, de Platão, é o que, que a gente faria se a gente pudesse fazer coisas que ninguém estivesse vendo. Será que nós faríamos aquilo que é certo? Será que nós faríamos o que é bom para o mundo e é bom para a gente mesmo? Essa é uma bela questão da ética. Será que se as pessoas não estivessem me enxergando, eu ia querer só levar vantagem? Ou eu teria um compromisso civilizatório de fazer bem para o mundo? O que Platão quer com essa história é que a gente sempre haja com ética.
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0: Nova Brasil 3:27.
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0: Lançado em 1990 no álbum Alvaió, O Meu País é fruto da histórica e certeira parceria entre Ivan Lins e Vitor Martins. Com uma poesia emocionante, a canção mergulha nos contrastes da identidade nacional, abordando feridas urgentes como a desigualdade social, mas sem deixar de lado uma potente chama de esperança no futuro. É um verdadeiro hino de amor, crítica e consciência pela nossa terra. No Arquivo Nova Brasil, a gente ouve Ivan Lins, Meu País.

0: Brasil, som do nenhum de nós, o astronauta de mármore. 3:36.
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0: Brasil, som do Edu Ribeiro, Me Namora.
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0: Um avião que promete operar a rota comercial mais longa do mundo realizou seu primeiro voo de testes com sucesso. O modelo A350-1000ULR da Airbus foi desenvolvido para viagens de até 22 horas sem escalas e deverá ligar Sydney, na Austrália, a Londres, no Reino Unido. A expectativa é que a nova rota reduza o tempo total de deslocamento dos passageiros ao eliminar as tradicionais paradas para conexão. E quem deseja aprender um novo idioma pode aproveitar a oportunidade oferecida pelo MEC. A plataforma MEC Idiomas está com inscrições abertas para cursos gratuitos e online de inglês e espanhol. Para participar, basta acessar o portal, fazer um cadastro e escolher o curso desejado. As aulas são voltadas para estudantes, professores e demais interessados em ampliar seus conhecimentos sem custo. 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Agora falta 1 minuto para as 4. Eu sou a Luciana Camasmito. Indo embora, a gente volta a se encontrar amanhã aqui na Nova Brasil, nesse período que eu tô cobrindo as férias da Ana Pellicer. Na sequência, você fica com o Júlio César. Um abraço, até mais. 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

0: só de música, sob medida.
1: Mas que moderna brasileira, ótima tarde pra você, agora 4:02, começou sob medida com Maria Rita.

0: Nova Brasil, mais que moderna, brasileira. Agora 4:05, ótima tarde pra você. Agora vamos com a coluna O Novo Sempre Vem com o João Marcelo Boscoli, trazendo as novidades da música popular brasileira.
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3: Olá, hoje no Novo Sempre Vem, uma faixa do novo álbum do Ítalo. O nome do álbum é Catatal e a música que vamos ouvir, ela tem o nome de Pelé Doutor. A composição é dele, Ítalo França, a produção também, em parceria com Paulo Novaes, e essa faixa tem a coprodução do Thiago Luz. Então agora, para todo o Brasil, Ítalo, Pelé Doutor. Mais que moderna, brasileira, Nova Brasil.

0: centro de Bagé Assad, seu Jorge, vacilão.
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0: O Museu da Língua Portuguesa em São Paulo encerrou antecipadamente a exposição sobre funk após a mostra virar alvo de parlamentares que acusavam o evento de fazer apologia ao crime. A curadora, Renata Prado, denunciou o caso como censura, afirmando que a exposição deveria seguir até agosto, mas foi desmontada no último fim de semana sem diálogo. Em nota, o museu negou as acusações e informou que o encerramento ocorreu dentro do prazo previsto para dar lugar a novas atrações. Nova Brasil, mais que moderna, brasileira, 4 para as 5. Boa tarde para você.
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4: Muito presente na mesa dos brasileiros, o amendoim vai muito além de um simples petisco. Rico em vitaminas, minerais, fibras e gorduras saudáveis, ele oferece diversos benefícios para a saúde. Entre eles, ajuda no controle do peso, contribui para a prevenção de problemas cardíacos, fortalece os ossos e ainda pode melhorar o humor. Além de nutritivo, o amendoim é acessível e fácil de encontrar em supermercados, feiras e lojas de produtos naturais. Outro ponto positivo é a praticidade. Pode ser consumido in natura, sem necessidade de preparo. É uma ótima opção para os lanches entre as refeições.
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0: brasileira, Barão Vermelho, Vocais de Cazuza, porque a gente é assim. Agora 5h23 e o mês de junho começou com tudo na Rede Nova Brasil. 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Final do fone 5231, atenção Vera. 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Daqui a pouco tem Nova Brasil em campo, é isso mesmo. E hoje o time tá pesadíssimo. Fique na sintonia, mais que moderna brasileira. Agora 5h25, ótima tarde para você.
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4: 5:29, está começando o Nova Brasil em Campo, na Nova Brasil FM, você curtindo o nosso programa pelo aplicativo, pelo seu rádio, aqui em São Paulo, na Grande São Paulo, no 89,7, no youtube.com/Nova Brasil em Campo, youtube.com/jornalismo Nova Brasil, já deixe seu like, se inscreva no nosso canal, acione o sininho de notificações, para você sempre ser avisado aí dos nossos programas, das nossas transmissões esportivas, com as narrações de Cleiton Gamarra, Hugo Botelho, Jorge Vinícius, na emoção do futebol imbatível do rádio. 5:29, comigo Weber Lima, hoje com Renan Teixeira, Wagner Veloso e Cleiton Gamarra. Vamos até às 7 da noite, também com a equipe técnica de Ricardo Simões, Gabriel Petraço, Cezinha Martins, Lucas Monteiro, na mesa de som Celcinho Roberto, na produção de Antônio Lima. Vamos direto com os destaques do programa. Só lembrando para você participar conosco também pelo WhatsApp 11 943 805 100, 11 943 805 100. A pergunta de hoje é a seguinte, que existe uma lenda e dizem que muita gente torce contra a seleção brasileira. Você torcerá, você vai torcer pela seleção brasileira na Copa do Mundo? Sim ou não? Deixa eu ver aqui no Nova Brasil em Campo. 100% sim. Vamos ver lá no Jornalismo Nova Brasil. 100% sim. Pelo menos por enquanto, 100% sim. Você manda a sua mensagem também no WhatsApp 11 943 805 100, mensagem curta, o seu nome, o lugar de onde você fala e se você vai torcer pela seleção brasileira. Vamos aos destaques do programa de hoje. O programa mudou um pouco hoje, você vai ver o porquê. Os destaques com Felipe Camargo, Edson Rufino, Lucas Basílio, Felipe Oliveira e Antônio Lima.
5: Na seleção brasileira, atividade apenas no período da tarde em Nova Jersey. É a segunda comandada por Carlo Ancelotti na terra da Copa do Mundo. Coletivas com Igor Thiago e Marquinhos. E rival do Brasil no grupo C da Copa, goleia time da Oceania.
6: A Copa do Mundo está chegando. México e África do Sul fazem o jogo de abertura no Estádio Azteca. Desfalques por lesão nas seleções de Coreia do Sul e Canadá. E o atacante Embolô da Suíça não viajou junto à delegação.
7: No grupo D da Copa do Mundo, os donos da casa confiam em seu camisa 10 e em treinador conhecido no futebol europeu para, quem sabe, quebrar o recorde da melhor campanha em toda a sua história ao sediar pela segunda vez o Mundial de Seleções.
8: No grupo H da Copa do Mundo, problemas nas duas principais seleções do grupo. Na Espanha, de Luis de la Fuente, Lamine Yamal não é certeza na estreia contra Cabo Verde no próximo dia 15. O treinador já garantiu que ele não atua amanhã contra a equipe do Iraque no amistoso preparatório. E no Uruguai, de Aloco Bielsa, Arrascaeta, com problema na panturrilha direita, corre sérios riscos de ser cortado. O jogador do Flamengo agora aguarda a definição da comissão técnica e da Confederação Uruguaia para saber se vai ou não vai para o Mundial.
9: Nas seleções que formam os grupos J, K e L da Copa do Mundo, de 12, 3 aparecem como candidatas ao título. No J, Argentina, atual campeã. No K, Portugal. E no L, seleção da Inglaterra. A Argentina estreia no Mundial dia 16. Dia 17 estarão em campo Portugal e Inglaterra.
4: Portanto, aí os destaques do programa de hoje. A gente está assistindo aqui a Argélia e Holanda de Memphis Depay, que ficou no banco de reservas. E a Argélia faz um gol aos 41 do segundo tempo, Argélia 1, Holanda 0. Jogos amistosos, preparatórios. Ontem a gente teve Bélgica 2, Croácia 0 na Croácia, né? A Croácia perdeu por 2-0 para a Bélgica. E também a gente vai falar daqui a pouquinho do confronto que tivemos de uma das equipes que o Brasil enfrentará, o Haiti. A gente fala daqui a pouco. E tem novidade aí, no caso, o Arrascaeta, e também vai trazer em instantes para você aqui no Nova Brasil em Campo. Renan Teixeira, boa tarde, Renan.
0: Boa tarde.
4: Vai torcer para a seleção, Renan?
0: Boa tarde, Weber, Veloso, Gamarra. Boa tarde para todo mundo que nos acompanha aqui no Nova Brasil em Campo. Eu vou torcer pro Brasil, claro. Sou Brasil. Não quer dizer que eu acho que o Brasil é favorito, que eu acho que tem grande chance de ser campeão, mas torcer, eu vou torcer pro Brasil.
4: Brasil corre por fora.
0: Bem por fora.
4: Não muito por fora, não. É Espanha, Espanha e França as favoritaças, né? E correm por fora ali Portugal, Brasil, Argentina e por aí vai. Ah,
0: pra mim, a seleção de Portugal é bem mais forte que a do Brasil. Nesse momento, melhor. Eu acho bem mais forte.
10: Outra prateleira, ué.
4: Boa tarde, Veloso. Vai boa torcer pra seleção?
10: Você. Boa tarde, Weber. Boa tarde a todos. O Gamarra, né? E o Renan também. Torcer, a gente torce, né? Claro, a gente torce. Eu só não torci pra seleção em 1990.
4: Por quê, velho?
10: Eu não torci, não, porque era pra eu estar lá, né? Aí o Lazzaroni tinha fechado o grupo depois da Copa América, né? Então eu torci contra. Mas agora eu vou torcer pro Brasil, né? Embora eu acho que as chances são pequenas mesmo, né? Tem muita gente jogando melhor que o Brasil. Muita gente que tem um time mais arrumado que o Brasil, mas a gente tá na torcida, né? Vamos ver o que o Brasil apronta aí. Muitas vezes chegou como grande favorito, como 2006, né? Parece que já era campeão e não virou nada.
4: 94?
10: 94 também, não era e foi, né? Então...
4: Ô Veloso, inclusive falando sobre isso, né? Antes do boa tarde do nosso Gamarra, a gente tava esses dias aqui matutando pra...

0: Musiquinha tinha relação à seleção brasileira, que o pessoal na época achava que ele não deveria ir, né?
1: É, mas o Acácio, pelo menos, foi campeão brasileiro em 89. É. Final do ano, ele ganhou lá de São Paulo, coisas, né?
0: É, gol do Bismarck.
1: São Paulo, não, gol do Sorato.
0: Ah, Sorato, é, Sorato, é,
1: Bismarck. E aí o Vasco foi campeão, aí o Acácio carimbou a passagem dele pra Copa. Mas o Zé Carlos tava muito mal, cara.
0: Sim.
1: Zé Carlos, final do Zé Carlos, que me perdoe, mas ele tava muito mal. E eu fui pra seleção de novos, em 90, que me deram um prêmio de consolação, né? Aí eu fui pra seleção de novos. Os jogadores do Flamengo falavam do Zé Carlos. Falava, ó, o Zé Carlos não dá, não dá, tá? Ele não tava bem, sinceridade, ele não tava bem. Mas o Lazzarone, ele nem olhava mais pra ninguém. Era o grupo que foi campeão da Copa América, ia todos pra Copa, levou todo mundo, não levou ninguém. O Neto fala até hoje, não foi convocado porque não tava na seleção da Copa América. Eu apareci naquele ano, em 89 pra 90, né? Era pra ter ido, me botaram na seleção de novos. Então, assim, é, foi uma seleção que foi aquele pacote lá da Copa América.
0: Legal, tá certo. A Copa de 90, que muita gente fala do time do Brasil, né, de 90, eu sempre falo, repito, o Brasil jogou muito mais que a Argentina naquele jogo que foi eliminado. Mas futebol é isso, né?
1: É.
0: 17 horas e 37 minutos. Gamarra, boa tarde, Gamarra. Você que está acompanhando, né, o nosso trabalho, 3 meses no ar. Você, lógico, sempre acompanha o Gamarra nas narrações dos jogos da Nova Brasil FM para toda a rede. E hoje o nosso Cleiton Gamarra aqui para dar a sua opinião em relação aos assuntos da Copa do Mundo. Boa tarde, Gamarra. E vai torcer para a seleção, Gamarra?
2: Ah, com certeza, vamos torcer para a seleção. Boa tarde a você, Renan Veloso, todos que estão ligados aqui no Nova Brasil em Campo. Vamos torcer, acho que é uma Copa bem diferente, né? Mais espaçada, países diferentes, eu não sei, eu acho que o Brasil tem uma boa chance de chegar pelo menos numa semifinal. Só que a minha preocupação não tá no elenco, não tá na convocação, tá no técnico. Ele vem em viés de baixa já há algum tempo, né? Fiz uma pesquisa hoje da última temporada que ele fez no Real, ele foi muito mal, ele não ganhou absolutamente nada. Perdeu os 4 clássicos pro Barcelona, e não foi à toa que o Real acabou não renovando com ele. Então, assim, e pelo que ele novamente escalou no primeiro tempo, no jogo contra o Panamá, ele vem numa insistência de 4-2-4, todos aqui acho que são de acordo que não é um caminho legal pelas peças que ele convocou para ele manter, e eu acho que ele tá muito na teimosia. Eu já tô meio ressabiado com ele em relação até a questão tática. Então a minha preocupação é se realmente o Ancelotti é esse técnico que, quando ele veio, nós deu até uma segurança para todos nós. E hoje eu não tô tão seguro assim com ele não, viu, Weber?
0: Até é bom que você falou sobre isso, que foi a minha pergunta, não foi exatamente nesse assunto tático, mas foi na questão da credibilidade, né? Na coletiva lá em Teresópolis, eu perguntei exatamente sobre a credibilidade, porque a imagem era essa. A imagem era essa do Ancelotti. Aí veio a história do 100%, veio a convocação do Neymar, e aí o pessoal já começou a ficar meio desconfiado.
2: O próprio discurso.
0: Exatamente. O pessoal começou a ficar meio desconfiado, e aí o Ancelotti respondeu: credibilidade de treinador é resultado, né? Que ela é volúvel, uma hora tá bem, outra hora tá mal, que não é bem assim a credibilidade, que ele não sofreu pressão nenhuma externa, não seria diferente, né? Mas como diz o meu amigo Quartarolo, às vezes mais importante é a pergunta do que a resposta, mas a gente precisava saber, né? Se existiu alguma pressão para ter que convocar o Neymar. Mas vai muito nesse daí que o Gamarra falou, e é verdade. O brasileiro tem muita imagem da credibilidade do Ancelotti, né? E realmente
2: ele nunca foi um técnico tático, né? Ele sempre foi aquele técnico que arruma a defesa, times que jogam muito forte em cima da bola, diminuindo espaço, mas ele nunca foi um cara que tirou um coelho da cartola. Ele sempre trabalhou com grandes jogadores e, em alguns momentos, Cristiano Ronaldo, por exemplo, Vinícius Júnior, que foi o melhor caminho do Vinícius Júnior, a melhor fase foi com o Ancelotti.
0: Ganhou uma bola de ouro com ele.
2: Nesse sentido, ele é um bom técnico, mas ele não é um cara, por exemplo, que é o que, na minha opinião, não é o técnico hoje que a seleção precisa, daquele tirar o coelho da cartola, achar o time de forma fácil, rápida, porque você não tem muito tempo, você tem esses 10 dias e já está no campo. Então pode ser que dê certo, dê liga, mas a impressão que eu tenho por todo esse ano que ele teve, eu tive mais interrogação do que respostas na parte tática. Eu sei que ele está chegando, eu sei que ele não conhece totalmente a cultura, o futebol, os jogadores, alguns.

0: apenas da Europa, a maioria deles que ele conhece, mas eu acho que tem outros técnicos que hoje na Copa que podem dar mais resultados, principalmente de Portugal, eu acho, por ter participado das últimas três Copas, inclusive. Mas assim, independente de qual a seleção que vai chegar, eu acho que as peças do Brasil são boas. Você pega ali, os jogadores jogam nos melhores times europeus hoje, e são destaques. Mas o Ancelotti, eu acho que ele está em viés de baixa. E a CBF, para mim, errou em ter renovado com ele. Primeiro, deixa o cara jogar a Copa.
1: É.
0: Vamos avaliar.
1: Até porque tem dinheiro, né? Não precisa... vamos fechar agora porque o valor vai estar menor.
0: Para mim, o pulo do gato aí, o Weber, do Ancelotti, e ele teve um caminho já demonstrado no jogo de domingo, é que ele precisa acreditar nos meninos.
1: Sim.
0: Ele precisa acreditar nos meninos.
1: Principalmente no Danilo.
0: Danilo, Rayan, Hendrick... Silva no primeiro jogo, que é o jogo que eu acho que vai ser um divisor de águas mesmo. Jogo difícil, meio de campo de Marrocos é muito bom, zagueiro é muito bom, o Diop, tem o Hakimi, tem o Mazraoui, tem grandes jogadores. Se o Brasil não for bem nesse jogo, ele não pode fazer o que o Tite fez na última Copa, ficar insistindo, porque não é campeonato de pontos corridos.
1: Hein?
0: Campeonato, apesar do alongamento da Copa, é tiro curto.
1: Curto, curtíssimo.
0: E tem que mexer no time, tem que mexer, porque ele vai jogar aqui... acho que o espaço são de 5 dias, né, pro próximo jogo.
1: Então dá tempo. Seis no primeiro, 6 no segundo, 5 no último.
0: Não dá tempo dele mexer, ver o que deu errado e corrigir.
2: Ele tem que ver agora, sábado.
1: É.
2: Sábado no jogo preparatório. Ele já falou que ele tá de olho no time do segundo tempo também. Que ele tinha na cabeça o time dúvida, do primeiro tempo, mas o time do segundo botou dúvida. E a dúvida é exatamente isso. Rayan, Danilo, essa molecada que entrou aí e que entrou bem no jogo. E o Danilo não pode ficar de fora desse time.
3: Mas
2: o Danilo tem que estar no time.
0: Não pode ficar refém de ninguém. Ele tem que, como o Tite sempre falava, né? O campo fala, mas o Tite não usou isso na...
1: Não, falou, mas ele não ouviu, né? O Tite não ouviu. falou, mas o Tite não deu de ombros.
0: Lembra que nós fizemos a entrevista com o César?
1: Sim.
0: E eu fiz essa pergunta pro César Sampaio antes da Copa. O Tite reviu o que ele fez na última Copa, que ele não mexia, ele não colocou
1: nada
0: pra jogar. Sim. O Renato foi um dos melhores jogadores da Bélgica.
1: O que jogava no Grêmio, que tava em boa fase também, que foi bem uma partida e não voltou pro time. O Douglas Costa.
0: Ele não mexia no time em nenhum momento. E aí eu perguntei pro César. Ele aprendeu com 2018, 2022? Não, aprendeu, vamos mudar. E não mudou. Ele morreu com as convicções dele, com todos dentro de campo.
1: Sim.
0: Apesar de eu achar que as duas eliminações do Brasil, tanto em 18 como em 22, o Brasil jogou melhor contra a Croácia e contra a Bélgica. O Brasil jogou melhor. Tanto que o Courtois fez grandes defesas, o Renato perdeu um gol inacreditável. E contra a Croácia o jogo estava na mão.
1: Tava.
0: Foi um erro do Fred ali de ter saído, ali abrir um buraco na defesa do Brasil. Mas de qualquer maneira, eu acho que o Ancelotti não pode ser um cara refém de jogadores. Ele precisa entender o que encaixa melhor dentro das peças, que eu achei que a convocação dele foi muito desequilibrada, na minha opinião. Mas é o que tem agora, não tem o que fazer, ele encaixar as peças. E os meninos estão dando alguns caminhos para ele, eu espero que ele siga esses caminhos, essas direções. Rayan, não estou falando para colocar o Rayan de titular, mas se apertar e não jogar bem, tem que. Não tem essa de, não, os meninos são novos, não tem experiência. Não tem essa.
1: Boa.
0: Tem que colocar os meninos lá.
1: Boa, Gamarra, 5 horas e 44 minutos, a gente vai direto com as informações da seleção brasileira. Nesse momento está rolando um treino lá, o Community Day, que é um dia da comunidade, é uma exigência da FIFA com para as seleções, né? É uma exigência de que os treinos sejam abertos para a comunidade local. Lá nos Estados Unidos, ou no México, ou no Canadá, onde vai ficar cada seleção. Então aí a comunidade lá local vai acompanhar esse treino. Eu acho que é o primeiro contato mais próximo da seleção brasileira com o público, porque isso aqui na Granja Comari não aconteceu. Vamos com as informações da seleção brasileira com o nosso Felipe Camargo.
4: Fala, Weber, tudo bem? Um abraço a você, um abraço ao amigo ligado aqui no Nova Brasil em Campo. Vamos atualizar o dia da seleção brasileira. E já começo com uma curiosidade, Weber. Há 24 anos, num dia 3 de junho, 2002, o Brasil iniciava a campanha do pentacampeonato, uma vitória por 2-1 sobre a seleção da Turquia. E justamente nesta data, 3 de junho, a gente começa aqui com atualizações diárias da seleção brasileira no Nova Brasil em Campo, falando deste Brasil que já está na terra da Copa do Mundo, já está em Nova Jersey. O Brasil que treinaria em 2 períodos hoje, o Carlo Ancelotti e a sua comissão técnica preferiram apenas um trabalho no período da tarde. A seleção brasileira já trabalhou ontem no período da tarde e hoje dando sequência aí à preparação, visando evidentemente a estreia na Copa do Mundo no dia 13 contra Marrocos, mas no próximo sábado o Brasil tem amistoso contra o Egito. O início da tarde desta quarta-feira teve coletiva no hotel da seleção brasileira e o Marquinhos, que é capitão da seleção nesta Copa do Mundo, já foi confirmado por Carlo Ancelotti, conversou com a imprensa, ele e o Igor Thiago. Vamos trazer alguns pontos da coletiva do Marquinhos, que tentou fazer uma comparação quando questionado sobre como a seleção brasileira chega para essa Copa do Mundo em comparação às anteriores. Nas anteriores, o Brasil teve uma melhor campanha nas eliminatórias, ciclos mais tranquilos. E nessa, foi tudo muito mais conturbado.
3: É muito difícil se comparar, né? E não vem ao caso a gente se comparar. Como você mesmo disse, a gente chegou muito bem nas outras Copas do Mundo, né? Com grandes expectativas e não conseguimos. Né? Esse momento, um momento muito distinto daqueles que a gente viveu das outras vezes, né? Mas o futebol, ele... Te entrega surpresas, cabe a gente, eu acho que as últimas campeões mostraram também que souberam crescer num momento importante da competição. Eu no meu clube, né, também falando, começando uma Champions assim, não tão bem como favorito, depois acabamos sendo campeões, né, eu acho que o futebol ele não tem como a gente saber quem vai chegar lá na frente e ser campeão. Né, então o importante não é realmente como se começa, né, e como que a gente vai conseguir terminar essa competição.
4: Uma imagem que ficou na cabeça de todo mundo no último sábado foi do Paris Saint-Germain campeão após o Gabriel Magalhães desperdiçar o pênalti e o Marquinhos ir lá consolar o seu rival, mas compatriota e companheiro de seleção brasileira. Marquinhos falou sobre o que ele disse ao Gabriel Magalhães naquele momento.
3: É difícil, assim como eu gostaria de ter, né, recebido um abraço ali naquele momento, eu simplesmente deixei um pouquinho, e foram ali 2, 3, 4, 5 minutos da minha comemoração para simplesmente dar um abraço, né, e falar 2, 3 palavras para ele, nada em especial. Falei que para ele ficar firme, para ele levantar a cabeça, né, que ele tinha feito uma temporada incrível, um jogo incrível, que ele foi realmente, para mim, na minha opinião, o melhor zagueiro do mundo nessa temporada. E ele não merecia simplesmente levar esse peso para ele, junto com ele, que é pênalti, realmente a gente quer acertar, quer fazer o melhor e não conseguimos, né, mas que nada daquele momento ali que ele tenha vivido ia apagar aquela temporada maravilhosa que ele fez, né, e que a gente ia precisar muito dele aqui, né. Foram essas minhas palavras, né, para que ele ficasse firme, né, já pensasse a cicatrizar esse momento ali o mais rápido possível, porque a gente ia precisar dele logo num momento muito rápido aqui, que ele é um jogador muito importante aqui pra gente.
4: O outro tema importante que foi debatido na coletiva, trazido para que o Marquinhos pudesse falar, foi o cansaço e muitas lesões às vésperas da Copa do Mundo, somado ao calor que os Estados Unidos trará, junto com o México, o Canadá, enfim, o Hemisfério Norte, por causa do período da Copa do Mundo. Marquinhos conviveu a Copa do Mundo de Clubes no ano passado. Quais experiências ele traz para este ano que dá para passar a comissão técnica de Carlo Ancelotti? Vamos ouvir o que fala o capitão da seleção brasileira.
3: O time que começa marcando, que começa com resultado na frente, ele tem uma vantagem muito grande, porque correr atrás de resultado com calor, né, e com sol, com o momento do campo também, né, é um desgaste ainda maior, né, e essa foi uma experiência que eu tive na Copa do Mundo de Clubes, né, e que eu estou tentando também conversar pouco a pouco com meus companheiros, com a comissão. Então vai ser muito importante a gente sempre estar focado, né, começar os jogos muito bem, porque assim, eu falo ali para os 2 últimos jogos que a gente teve com o Real Madrid, né, e com o Chelsea, a equipe que começou ganhando e conseguiu abrir o placar assim, teve uma vantagem muito grande com o calor e com a e com o desgaste depois de correr atrás é muito difícil.
4: O atacante Igor Thiago debuta numa Copa do Mundo e falou sobre a emoção de estar vestindo a camisa da seleção para disputar a Copa do Mundo. O que que ele está sentindo nesses primeiros dias, primeiros momentos com a seleção nos Estados Unidos?
5: É a realização da minha vida pessoal e profissional. Quando eu estava na minha cidade, eu sonhava em poder representar meu país, mas quando você vive esse momento aqui, quando você chega aqui, é um sentimento que vai muito além daquilo que você sonhava e pensava. Sou muito grato a Deus por tudo que Ele tem me proporcionado durante a minha vida e poder estar aqui na minha primeira Copa do Mundo, representando 200 milhões de habitantes que nós temos, é algo surreal para mim.
4: Esse então atacante Igor Thiago, a seleção brasileira que agora tem aí mais algumas atividades visando o amistoso no próximo sábado contra o Egito em Cleveland. Será o último compromisso, o último teste do Brasil antes da estreia na Copa do Mundo, Weber Lima.
1: Tá certo, portanto aí o Felipe Camargo, e lembrando que ontem tivemos Haiti 4, Nova Zelândia 0. Haiti 4, Nova Zelândia 0. E o jogo teve um atraso de quase 40 minutos por conta do protocolo de segurança climática lá nos Estados Unidos. Isso daí vai ser festa, hein, velho? Na Copa do Mundo, a gente já teve no Mundial de Clubes, para quem não se lembra, né? Um jogo do Fluminense lá atrasou em uma hora. Então, isso daí deve acontecer na Copa do Mundo, principalmente para quem vai jogar na Flórida. Ali, quem vai jogar em Miami, o Brasil vai jogar a última, né? Lá em Miami, contra a Escócia. Mas é isso daí, a seleção brasileira. A gente já vai falar da seleção brasileira, mas vamos para a participação aqui do nosso ouvinte. Cadê aqui? Deixa eu abrir aqui para a gente falar com o nosso ouvinte através do youtube.com/Jornalismo Nova Brasil. Vamos lá, participe da nossa enquete, mande a sua mensagem. Agora já caiu aqui, ó. Pouco, mas caiu. 92% estão falando que vão torcer para a seleção do Jornalismo Nova Brasil. Vamos aqui no Nova Brasil em Campo. Deixa eu ver como é que tá. 73% dizendo que sim. O Wagner Marinho, da Freguesia do Ó, minha torcida será pela seleção portuguesa. Em 2030, talvez eu mude ideia. Edson Inohira de Nagoya. Olha, aqui no Japão eu vou torcer para a seleção brasileira. Um abraço para você, Inohira, sempre conosco, acompanhando. José Geraldo, palmeirense de Pedra Bela, abração para você, mas não falou se você vai torcer ou não para a seleção brasileira. E no WhatsApp, antes no WhatsApp da gente vir com as mensagens de áudio, né, do pessoal que participa conosco, deixa eu mandar um abraço aqui pro Alan Nascimento, que faz parte da seleção. Ele treina, né, a seleção brasileira de para-taekwondo. E vai ter um evento aqui em São Paulo, ali onde era o antigo estúdio do SBT, na Avenida Taliba Leonel. Ele é da seleção de para-taekwondo. E vai ter um evento lá na Taliba Leonel, rapaz, de combate e tal. Pra quem gosta de combate, quer ver? Deixa eu buscar aqui pra não falar bobagem. Celcinho, vamos aqui, ó. Deixa eu ver o que é aqui, ó. Qual é o nome aqui do evento? É dia 5 de junho, é isso daqui, no feriadão, ali na Taliba Leonel, onde era o antigo SBT. Qual é o nome do evento aqui, rapaz? É o Combat Challenge. Tá certo? Acontece lá às 10 horas da noite na sexta-feira. Vamos ouvir um abraço pra você, Alan, e depois já vamos de cara com a galera do WhatsApp. Vamos lá.
6: Salve, salve, meus amigos da Nova Brasil em Campo, ao meu grande amigo Weber Lima, Alan Nascimento aqui falando. Queria fazer um grande convite pra vocês. Sexta-feira agora, dia 5, das 18 até as 22 horas, nós vamos ter um evento muito importante, muito legal aqui em São Paulo, que é o Combat Challenge. É um evento como se fosse um UFC, mas é da própria modalidade. Então é taekwondo com taekwondo, jiu-jitsu com jiu-jitsu, muay thai com muay thai. É um grande evento que está ocorrendo aqui em São Paulo. Quero convidar a todos vocês, quem tiver interesse, a entrar em contato com a gente para participar deste evento. Um grande abraço.
1: Valeu, tá aí. Vamos lá, o pessoal participando no WhatsApp.
7: Boa tarde, Weber Lima, que é o Edson Morreira de Nagoya. Sim, aqui no Japão eu vou torcer para a seleção brasileira. Só espero que o Brasil não perca para o Japão, senão vai ser uma tiração de sarro pro meu lado. Grande noite para vocês. Abração.
8: Fala, Weber. Boa tarde a todos. Thiago aqui, do Jabaquara. É, Weber, torcer, eu acredito que 100% torce. Porém, eu acredito também que nem 100% são realistas, né? Porque para acreditar que essa seleção brasileira chega tão distante, só se for na base de fechar tudo e levar para os pênaltis até a final.
9: Weber Lima, meu amigo, boa noite. Aqui é Fred Lima do Grajaú. Weber Lima, você falou ontem aí que o Palmeiras é freguês do Flamengo. Cara, eu fui dar uma pesquisada, são 35 jogos, 50 vitórias do Palmeiras e 47 do Flamengo. Essa freguesia tua aí tá meio errada, hein? Essa tua bola de cristal tá te contando coisa errada aí.
10: Tarde, Elber.
1: Aqui, tarde, vamos buscar nos últimos anos aqui. Celso.
10: Vai buscar. Luiz de Guaianazes. É, vocês podem preparar a festa aí, que o Brasil vai ser campeão, viu? Já está. Eu tô sentindo, as minhas vibrações estão dizendo que o Brasil vai ser campeão. Boa tarde a todos aí, Luiz de Guaianazes.
11: Fala, turma da Nova Brasil, Weber, pessoal, seguinte, Danilo, tem que colocar Danilo aí, vamos acreditar, né? Quanto mais acreditado, melhor, que aí chega mais mordido. Bora pra cima, Eduardo Hortolândia.
12: Boa tarde, Weber Lima, Renan, Veloso e Gamarra. Se a seleção brasileira perder o primeiro jogo para Marrocos, o que esperar da seleção brasileira nos dois próximos jogos? Ivan Carlos, um abraço.
13: Fala, Everlinho, boa noite. Jair São Paulinho de Jundiaí. Eu vou torcer contra o Brasil, porque esse trabalho não é sério. Ele ter esperado um ano pelo Ancelotti foi uma palhaçada. E também levar o Neymar não adianta. O Neymar, 4 anos que ele não joga, o Jorge Jesus tinha razão. Ele não tem mais condição de jogar em alto nível.
2: Cabeça branca.
13: Então, eu sou contra o Brasil.
14: Boa tarde, boa noite, Nova Brasil FM. Seleção brasileira, não torço para ela desde 1998, quando entregou a Copa para a França. Não ligo para a seleção brasileira.
15: Com um incidente, mas a seleção só vai ser campeão do mundo de novo quando o Luiz Felipe for técnico da seleção. Enquanto tiver esse estrangeiro aí, não vai ganhar nada, nada, nada, nada, nada. O Ancelotti só tem nome. Só tem nome.
16: Fala, Weber Lima, tudo bem? Tudo bem aí, pessoal? Vamos torcer para a seleção brasileira, claro. Marco Araújo, aqui da freguesia do Ó. Galera já tá pintando a rua aqui, hein?
14: Boa noite, Weber. Boa noite, Nova Brasil. Ô, Weber, Brasil até o fim, cara. Até o seu queridinho aí, seu ex-jogador, hora que coloca amarelinha, eu torço. Aí não tem clubismo, não. Colocou a amarelinha, tamo junto até o fim. Um abraço a todos aí, Nivaldo de Cajamar.
17: Boa tarde, Weber Lima. Boa tarde, rapaziada do 89. Lógico que eu torceria pra seleção, com certeza, 100%. Só não torço pra esses caras que fazem a camisa da seleção política, né, cara? Isso que é foda. Vendramini e Aldo Pinheiros.
1: Tá bom. Manda um abraço pro Marco, colega. Um abraço pra você. E outra coisa, deixa eu falar pro meu amigo aí que falou de 98. Esqueça dessa bobagem, meu amigo. Isso não existe, cara. Esse negócio não existe, o Brasil tomou um atropelo da França em 98. O negócio é de entregar a Copa, que houve esquema, que não teve esquema de nada. Quem sabe, né? Quem sabe se o Romário estivesse lá, a história poderia ser outra, né? Porque o Romário foi cortado por conta da panturrilha. E um pouco antes da final, se não me engano, na sexta-feira, o Vasco fez um amistoso e o Romário jogou. E fez gol, se não me engano. 5:59. Para a gente falar de seleção brasileira, a gente vai falar mais de seleção brasileira, vamos falar dos outros grupos também, mas nós vamos para um rápido break. Na volta, a gente fala da seleção com o Renan, com o Veloso, com o nosso Gamarra aqui no Futebol da Nova Brasil, com pão de alhozinho. Cadê o pão de alhozinho? Cadê o pão de alhozinho? Pô, cadê o pão de alhozinho? É, não, hoje vai ter, vai ter, vai ter. É, o nosso Luiz Ademar. Ó, eu...
0: Não, o pão de alhozinho tem que estar.
1: Tem que estar, não, tá. Não, realmente. É o seguinte, ó. Você sabia que o nosso Luiz Ademar, rapaz... Hein, Renan? O Renan tava junto. O homem tava com fome, eu, Renan?
2: Você tá é doido.
0: Nada. Que coisa. Não. Nem pra contar isso dele.
1: Não. Ele bateu dois lanches gigantes aqui na esquina.
2: Na esquina. Ontem? É, anteontem foi.
1: Anteontem. Grande Luiz Ademar.
0: Pode ser verme. É. Não, mas... Minha mãe falava, tem que tomar remédio.
1: É, rapaz. 18 horas, rápido break. E voltamos já já. E o Tricão vai fazer o segundo bloco comigo. Tricão, peraí que você vai entrar. É, não chora não, Tricão, não chora não. Depois do break, aqui na Nova Brasil.
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1: 18:04, ó, vocês estão olhando só o Tricão aqui, um pedaço do Tricão, ó. Aqui, ó, grande Tricão pra fazer o programa comigo hoje, Tricão. Vamos olhar aqui as mensagens do WhatsApp aqui, ó, o pessoal que participa do WhatsApp e também do youtube.com/NovaBrasilEmCampo/jornalismoNovaBrasil. Ê, fraldão, hein, Tricão, bonito esse seu fraldão.
2: Pensado, ó, tá prestando atenção, hein?
1: Tá prestando atenção, ele tá olhando pra tela aqui. Infelizmente, esses caras não tem como torcer, estão acabando com a nossa amarelinha. Ranieri Wagner de Cabo de Santo Agostinho. Tem gente que torce contra mesmo, rapaz. Tem outras mensagens aqui de áudio, tem várias, na verdade, né? Marcelo Aparecido de Araraquara, eu vou torcer pro Brasil voltar logo pra casa. Que é isso, pô, não faz isso, não.
2: E o Tricão, e o Tricão?
1: Tricão, ô, Tricão, você tá vendo o pessoal ficar bravo, rapaz.
2: Não vai torcer pro Brasil?
1: Vai torcer pro Brasil.
2: O fraude tudo.
1: É, vai.
2: Claro, tá de fraldinha.
1: Vai.
3: Torcer pro Tricolor não tá fácil, né? Vou tentar pro Brasil, né?
1: É, Tricão. Inclusive, Tricão, aí você assiste Copa que você vai ver uns caras bons de bola aqui. O Tricão ficar atrás de Luciano, tá morto. Robson Palmeirense, vou torcer pra Alemanha. É, Francelino de Jundiaí, tem uma galera aqui. Aqui, ó, 100%, vai, é verdade, 100%, mas vai pegar o primeiro adversário da Alemanha, linda, também é 10-0, é Curaçao, vocês vão ver, vai ser um atropelo, 100% Brasil, é, pra ficar como campeões, é o Francelino de Jundiaí, um abraço pra você, tem muita mensagem aqui, ó, ai que saudade da seleção de 82, é isso? Cadê? Alguém escreveu isso aqui, cadê? Ai que saudade da seleção de 82, se os jogadores que estão aí não conhecem ninguém, tá muito complicado, Zé Anastácio de Mauá. Inclusive tem o nosso Cuca Labareda, é verdade, rapaz, tem que baixar aí quando tiver o que o do Cuca Labareda nas ruas de São Paulo, pra gente colocar aí, pra gente ver o nosso Cuca que foi às ruas. Inclusive, eu vou falar pro Cuca pegar foto dos jogadores brasileiros e ir à rua e mostrar pras pessoas.
4: Conhece?
1: Vê se conhece. É uma boa, hein?
4: Douglas Santos.
1: É.
4: Pode ser Marquinhos.
1: Ah, não, é, não.
4: Magalhães, né?
1: É. Não, eu não sei, não, hein? Magalhães, eu não sei, não, hein?
4: Magalhães, o pessoal conhece.
1: Vocês conhecem, será?
4: Participar no final de...
3: Final da Champions.
1: É, mas é isso que eu falo. Às vezes, Gamarra, a nossa percepção é que essas pessoas conhecem. Às vezes, nas ruas,
2: é
1: que eu acho o povo que não conhece.
4: Da idade da pessoa que ele vai perguntar. Porque se for...
1: Pô, mais jovem, né? É.
4: Saber.
1: É.
4: Pessoas um pouco...
1: Meia-idade e tal.
3: E antigamente tinha uma identificação maior com a seleção, né?
2: É mais o jogador do país.
3: Jogavam mais os jogadores do país, né?
2: Externo. Agora não.
3: Externo, né? Qual o Veloso falou em 90? 90, o goleiro do Vasco foi? Como que você falou? Goleiro do Vasco, goleiro do Flamengo.
2: Carlos.
3: Então...
1: E o Taffarel.
2: Taffarel do Inter.
1: É.
3: Agora foram dois que jogam fora, são mais conhecidos, tudo, sim, mas jogam fora, né? Então,
4: Flamengo,
3: então, né? Tinha uma identidade. Só, mas tinha uma identidade maior da torcida, assim, uma ligação maior da torcida com a seleção.
1: Ah, não, a seleção toda. Praticamente era jogadores daqui.
4: Bom, tinha essas transações. O menino sai aqui com 18.
2: Só podia jogar 3 jogadores estrangeiros lá fora e não tinha comunidade.
1: Qual é o nome da lei lá? É o nome do jogador, rapaz. Esqueci.
2: É um francês.
1: É lei. Bosman. Isso aí. Aí o negócio bagunçou geral. Bom, vamos lá. Tem o Torcida Nova Brasil em campo? Tá ok já, galera? Ainda não. Então avisa aí quando tiver ok. O Torcida Nova Brasil em campo,
4: Weber,
1: com o nosso...
4: Alemanha, Curaçao, Costa do Marfim, Equador.
1: Então.
4: O torcedor que vai.
1: Vai passar.
4: Curaçao, Costa do Marfim joga amanhã com a França, né?
1: Sim.
4: Amistoso. O Equador nós já conhecemos aqui. E Curaçao, eu trabalhei em 3 jogos de Curaçao nas eliminatórias. É assim, dentro do contexto, é um time razoável, mas...
1: Pra pegar a Alemanha, né?
4: Pegar a Alemanha aí já muda, né?
1: Vai tomar a traulita.
4: Eu acho que vai ser 10 também. Acho que vai ser um jogo de 2-0.
1: Sim.
4: O Curaçao ali... Por incrível que pareça, vocês não vão acreditar, mas eu trabalhei nos jogos.
1: Sim.
4: Um time que joga em linha de 5, marcando muito, os caras correm muito. E tem um jogador apenas na frente.
1: E não são de lá, né, Gamarra? São muito holandeses, né?
4: A maioria são holandeses. Mas, assim, eu acho que são jogadores que vão se empenhar bastante. E a Alemanha não é tudo isso. Tem o Vinícius ali, o Kimmich, tem alguns bons jogadores, mas
1: é que a Alemanha é
4: longe de ser
1: a questão é que a Alemanha sempre dá trabalho, né?
3: Não, sim. E a questão da globalização do futebol também, o que acontece? É, pelo menos foi a minha percepção, jogo contra o Panamá. Você vê uma clara limitação técnica, mas você vê times organizados.
2: Organização tática.
3: Organização tática, um treinador espanhol, no caso do Panamá, do Curaçao, vou pesquisar mais, óbvio, para comentar. Foi, mas provavelmente vai ter uma...
1: Foi de Curaçao que o treinador saiu por um problema familiar e voltou agora...
3: Não sei.
1: Eu vou ver aqui. Mas fala, conclua.
3: Não
1: sei.
3: Não, então, provavelmente vai ter ali uma organização tática boa. E isso aí dificulta, mesmo que as outras seleções sejam melhores tecnicamente, sempre tem a dificuldade. O Brasil, em vários momentos do jogo, boa parte do primeiro tempo, teve dificuldade.
2: Teve
3: muita dificuldade, né? Então, aí no segundo tempo, quando sai todo mundo, entra um time inteiro descansado e o Panamá não modificou naquele momento, entra um time inteiro da seleção brasileira descansado, né? Com fôlego para jogar fisicamente bem e com aquela mudança, aquela leve mudança tática, que é o que eu acho que vai acontecer na seleção brasileira, né? Aí que deslancha mesmo, mas o jogo não foi fácil, foi difícil.
1: É o Dick Advocat, ele é um holandês e ele saiu, teve um problema familiar dele grave, ele teve de sair, aí contrataram o Fred Rutten e agora um mês de começar a Copa do Mundo ele voltou, né, resolveu os problemas e aí Curaçao conseguiu a classificação com ele, né, e ele teve que abrir mão por conta de um problema familiar. Vamos lá com o nosso Cuca Lavareda e o Torcida Nova Brasil em campo nas ruas de São Paulo. Vamos lá.
5: Fala, Weber Lima! Vamos juntos! Torcida Nova Brasil em campo, claro, sabendo a expectativa e cada dia mais está se aproximando a Copa do Mundo. E aí, será que o torcedor continua nessa expectativa ou muito saudosista, lembrando lá de 2002, na época que o Brasil foi pentacampeão? Vamos saber essa expectativa, como que está o coração verde e amarelo do torcedor.
6: Olha, eu acho bem difícil que o Brasil não tá com um jogador bom. Chega entre os oito.
5: Sério mesmo? Neymar, Vini Júnior, Rafinha, não?
6: Não, não. Esse jogador não é como antigamente, entendeu?
5: Assistiu o jogo domingo?
6: Assisti, mas pegou Panamá, né, meu querido? É fácil.
5: A animação tá 6-0.
6: Tá zerado.
5: Carol, tá comprando figurinha da Copa?
7: Sim.
5: E a expectativa pra essa Copa, hein?
7: Hexa. O Hexa vem.
5: Certeza mesmo?
7: Certeza.
5: Eu quero saber a opinião do Gael. E aí, tá confiante que o Brasil vai ser campeão?
8: Sim.
5: Neymar vai jogar bem ou não?
8: Sim.
5: Tá tirando as figurinhas do Brasil?
8: Sim.
5: Olha aí, ele tá bem no sim, sim, sim. E aí, o Neymar, dá pra colocar fé nele?
7: Sim, eu acho que sim.
5: Então, pra gente fechar, manda lá pra aquela câmera e fala assim, vai Brasil!
8: Vai Brasil!
9: Sim, mas também assim, em dúvida.
10: Eu não entendi o que ele falou.
5: Mas e aí, dá pra colocar fé na seleção ou tá com o pé atrás?
9: Tá com fé na seleção.
5: Mas e aí, dá pra colocar fé em quem? Neymar, Vini Júnior ou no elenco todo?
11: No elenco todo. Eu acho que dessa vez tá bem elaborado.
5: É isso aí. Então e aí, tu é que já vem contar a mandioca?
11: R$5 o pacote.
5: R$5. Olha aí, a galera do Nova Brasil tem mandioca pra você e o Hexa vem. Então,
11: vem.
5: Mano, vai Brasil! Vai Brasil!
12: Bora! Ah, eu acho que o Paquetá tá conquistando a confiança da rapaziada aí, que ele tava um pouco meio desmerecido, mas agora ele tá merecendo.
5: E agora é o nome. E o Neymar, dá pra botar fé?
12: Com certeza, Neymar é a diferença. Sem o Neymar... Não vai para lugar nenhum a seleção, cara. Infelizmente, não tem um jogador de competência, de altura na posição que ele joga, né?
1: Vai, Brasil!
13: Eu tô com o pé atrás ainda.
5: Acha que chega até onde?
13: Ah, eu acho que... Na segunda fase, eu acho que chega.
5: Ô, louco, só?
13: Só, eu acho que só.
5: Não passa disso?
13: Eu acho que não.
14: Ah, eu acho que pelo menos as quartas chega, viu?
5: Ó, tá vendo? Tá com uma expectativa melhor que a sua. Viu só, Weber Lima? Olha... Dá pra dizer que o povo tá confiante no Brasil. Alguns estão com a pulga atrás da orelha. Mas, sabendo que o torcedor tem esse jeitinho brasileiro de torcer, de trazer aquelas energias positivas, e aí do estúdio, toda a galera tá mesmo confiante que o Hexa vem? Será que vem ou não vem? Vamos juntos é a torcida Nova Brasil em campo, Weber.
1: Maravilha, o torcida Nova Brasil em campo com o nosso Cuca Labareda nas ruas de São Paulo. Você vê que engraçado, é, Veloso, Renan, Gamarra, é, é lógico, a gente acompanha muito mais o futebol, né? Mas você vê que a torcida é, acredita, né? É coisa de torcedor mesmo, né?
2: É o pessoal que não, é o pessoal que não acompanha o dia a dia como a gente, né? Que não tá atualizado, tem aquela esperança, né? E a esperança, inclusive, em cima do Neymar. Porque eu acho que a memória do pessoal é daquele Neymar do Barcelona, o Neymar que ganhou o Champions, e a gente sabe que a realidade é completamente diferente. Mas o Ancelotti resolveu esperar o Neymar, até pela convocação, né? Todo o povo esperando, comemorando a convocação do Neymar. Mas eu acho que é uma esperança que a gente está depositando num jogador que não está entregando e não tem nem condição de entregar hoje. Ele está machucado, não vai jogar, tem que se condicionar, vai entrar no final dos jogos. Então, e se cria essa expectativa. E o brasileiro gosta de futebol de uma forma geral, né? E Copa do Mundo mexe com o povo. Lá no meu condomínio tá uma festa. Vai ter telão, vai ter mesa, vai estar reunindo todo mundo.
1: Sim.
2: É uma festa. Então é um momento.
1: Decoração, né? Decoração.
2: É. Então é um momento.
4: Dá pra matar o trabalho, né?
1: É verdade.
2: É a noite.
1: É, tem gente
2: noite.
1: Que gosta da Copa por causa disso, é, né? Também, não vai trabalhar, né? Esse ano aqui, amiguinho.
2: Acabou.
1: Dançou. É jogo 7, 9:30, 7, dançou.
2: Então o pessoal tem essa esperança, porque realmente, Weber, eu acho que esse ano, e o pessoal tem essa memória das outras Copas, é o ano de Copa, né, que o Brasil chega mais fragilizado.
1: Sim.
2: Menos assim,
1: né? O jejum gigante, né?
2: Com 24 anos e chega, assim, desacreditado, eu diria até, pelas pessoas do meio, pelas outras seleções também que conhece e sabe o nível do nosso futebol.
3: Parecido com 94,
1: né? Então, eu ia falar isso agora, rapaz.
3: Um pouco assim,
1: eu lembro
3: como expectativa.
1: Não, é parecido. Eu lembro do meu.
4: Porque não tinha os problemas políticos que teve. O presidente. Porque tudo influencia, né? O ciclo, ele foi bagunçado. 94,
1: sim.
4: Foi bagunçado em relação à questão dos presidentes.
1: Ah, isso é verdade.
4: O técnico teve.
1: É verdade. Era o Ricardo Teixeira, né? Isso.
3: Ricardo Teixeira.
1: Então não mudou.
4: Não, mas eu digo assim, não teve.
1: Mas não teve. Então não mudou, continua lá.
4: Quantos técnicos nós tivemos?
1: É verdade.
4: O Diniz, Dorival e agora o
1: Ancelotti.
4: No ciclo de 90, o Lazzaroni saiu, assumiu o Parreira, foi ficou. Até...
1: Não teve Falcão. Ah, não, Falcão?
2: Falcão foi 90 também.
1: 90, né? Foi Falcão.
4: Aí o Parreira e ficou
1: 2 anos e meio,
4: menos.
1: Isso.
4: O Galo veio como auxiliar.
1: Como auxiliar. Né? Mas teve problemas, hein, pra se classificar.
4: Teve problemas, mas assim, eu digo, o técnico...
1: Ah, tá.
4: Teve tempo. Pra estruturar a forma de jogar. O Ancelotti não teve, então acho que essa é para mim a diferença entre
1: agora,
4: 94 e a atual.
1: Agora, sobre a confiança de 94.
2: Mas tinha jogadores melhores.
1: Também é. Eu lembro.
4: Mais decisivos, né?
1: Eu lembro do meu pai, cara. Meu pai falava: não vai dar, cara. Não vai dar. Eu falava: pô, mas 24 anos. Eu era novo, né? Muito novo, era garoto na época. E ele falava assim: não vai dar. Não vai dar, a seleção. Porque ele falava muito de 82 e 86. Ele falava assim: não ganhou com aquele time de 82 e 86. Esse de 94 aqui não é do mesmo nível. E não era mesmo, né?
2: Não.
1: Ele falou: não vai dar. Mas não tinha, o brasileiro não tinha tanta confiança. O que está me surpreendendo nesta é que o momento é muito ruim e o brasileiro está acreditando. Tem muita gente acreditando no Hexa.
3: E o Brasil ganhou aquela Copa de 94 sem jogar bonito, né?
2: Não, em
3: momento
2: não,
3: nenhum foi um bom jogo bonito.
1: Não.
3: O Romário decidindo, o Romário sendo efetivo demais.
4: Eu acho que jogou bonito taticamente. Taticamente o Parreira matou a pau aquela Copa.
3: E não era ainda um futebol tático, né? Hoje...
4: Eu acho que nos dois programas que nós tivemos, vocês falaram isso do Raí, né?
1: Ele
4: teve a coragem de mudar, é isso que eu tô falando. O Ancelotti não pode ficar refém. E o Parreira enxergou algumas. E deu sorte, né? Porque o Leonardo foi expulso. O Branco entrou voando.
1: Definindo
4: o jogo com a Holanda. Às vezes você tem que ter sorte também para as coisas encaixarem. Mas o Raí, por exemplo, jogou nada. E era o cara que.
1: Tava arrebentando.
2: Foi vaiado aqui do Maracanã também. Isso já deu.
4: Mas nos clubes ele vinha arrebentando.
1: Ele tava no Paris Saint-Germain. Tava arrebentando
4: São Paulo
1: lá.
4: Já tinha jogado muito.
3: Você pega de 92 para frente, o Raí teve.
1: É louco.
4: Ele era era mais falado que o próprio Romário, porque o Romário veio no final ainda do ciclo, né? Que ele pegou aquele jogo da eliminatória no Maracanã, classificou o Uruguai. O Raí não, ele tinha a confiança de todos os brasileiros. E deu os dois primeiros jogos e não jogou nada. Não é que não jogou nada, ele não apareceu, ele não, não vestiu como líder a camisa. E o Romário assumiu isso aí. E eu acho que nós tivemos muita sorte de ter o Romário na
8: camisa. Ele começa a Copa como capitão, eu tô enganado.
4: E a dupla de
8: o Raí.
1: Raí, eu acho que sim.
8: Ele começa a Copa como capitão, depois, 10, quando ele sai, vai pro Dunga.
4: Ele era o melhor tecnicamente, ele é o jogador que vivia o melhor momento todos os 11 titulares.
8: Sim.
4: Ele vivia o melhor momento. E como, aí uma coincidência. Como naquele ano o Brasil tem uma dupla de zaga espetacular. Né? Que é Gabriel Magalhães e Marquinhos, naquela
1: final da Aldair
4: e Márcio Santos.
1: Mas o Márcio Santos Ricardo Rocha, entrou por uma lesão do
8: Ricardo Rocha.
1: Rocha.
4: E Ricardo Gomes também.
1: Que tem um pouco. Tudo bem, gente. Aí não é sorte, né? Era o momento lá. Mas tem esses dois pontos aí. O Márcio Santos entra no lugar do Ricardo Rocha. E o Leonardo, no meio do caminho, apronta entre o branco para fazer o gol lá naquele jogo, né? Então, Márcio
4: Santos, eu lembro
1: e contra os Estados Unidos jogou com um a menos.
4: Márcio Santos, eu lembro do jogo da Suécia que ele marcou muito aquela bola aérea, que tinha aquele centroavante grandão da Suécia. Sim. Ele marcou muito a bola aérea daquele jogo e o Brasil acabou classificando com um gol de cabeça do Romário.
1: Sim, né? No meio de no dois, meio dos pirulões, lá.
8: Os dois volantes.
4: Também.
1: Aí
4: não tem nem o que falar.
8: Mauro, né? Silva. Mauro Silva e Dunga, pô.
1: Sim.
8: Dunga.
1: E aí com o
8: Mazinho. E aquele ali, ó. E aquele ali, ó, depois, quando entra, os caras tirando onda, tô falando do Zinho, né?
1: Sim.
8: Ah, os caras tirando onda e Ceradeira, lembra? Não falava disso dele? Ceradeira, não sei o quê.
4: Bueno, grande,
8: o Zinho foi importantíssimo, cara.
1: Foi.
8: Importantíssimo. É por isso que você fala que taticamente...
4: Eu acho que a seleção foi uma das melhores seleções que eu vi, até melhor que 2002. 2002, o Filipão deu sorte também.
1: Sim.
4: O Emerson machucou. Aí ele trouxe o Kleberson, o Ricardinho foi, mas ele trouxe o Kleberson não era titular, revirou, colocou o Polga na zaga e encaixou, cara. O Edmilson como terceiro zagueiro, ali como líbero, né, também na frente da zaga. Então acho que tem alguns ajustes que acontecem que o técnico tem que dar sorte. Acho que tanto em 94 como em 2002 aconteceu.
1: É, ou ter coragem, né, porque realmente o Tite não teve nas duas Copas. 18 horas e 21 minutos, vamos falar do grupo A e B. Antônio Lima.
15: Fala, Weber Lima, um grande abraço a você, a quem nos acompanha no Nova Brasil em Campo. Hoje falaremos sobre os grupos A e B da Copa do Mundo, que está chegando. Se inicia na próxima quinta-feira, dia 11, às 4 horas da tarde. O jogo de abertura, México e África do Sul no Estádio Azteca. A mesma partida que iniciou a Copa do Mundo de 2010, há 16 anos atrás. A seleção mexicana foi convocada pelo técnico Javier Aguirre e dois nomes chamaram a atenção. O do goleiro Ochoa, que irá para sua sexta Copa seguida. E o de Gilberto Moura, meia do Tijuana, que tem somente 17 anos, fará sua primeira Copa do Mundo e é o único jogador menor de idade nesta edição do Mundial. A África do Sul teve problemas com os vistos dos jogadores sul-africanos, esse visto que faz com que pessoas que vêm de fora dos Estados Unidos possam transitar livremente dentro do país. O selecionado sul-africano ia embarcar para os Estados Unidos no domingo, mas só conseguiu embarcar na noite de ontem. A Coreia do Sul tem um grande desfalque. O zagueiro Cho Yoo-min foi cortado após sofrer uma lesão no amistoso do último sábado contra a Trindade e Tobago. Jo In-jae foi chamado para o seu lugar. A seleção canadense, uma das anfitriões da Copa, também tem um desfalque. Marcelo Flores, que é mexicano, mas decidiu jogar a Copa do Mundo com a seleção canadense, sofreu uma lesão. Rompeu o ligamento do joelho no último sábado, na final da Copa dos Campeões, jogando pelo Tigres. E o atacante Embolô, da Suíça, não viajou com a delegação após ter sua autorização eletrônica de entrada no país colocada sob revisão pelas autoridades norte-americanas. Isto está relacionado a uma decisão judicial que se tornou definitiva há 9 meses e que ocorreu em 2018 na cidade da Basileia, Weber Lima.
1: Maravilha, portanto, aí as informações do Grupo A, do Grupo B. Rápido break, voltamos já já com o Nova Brasil em Campo, com pão de alhozinho, resenha boa, tem pão de alhozinho, ó, tá na mesa ali, já tá acabando, dá jogo!
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1: 18 horas e 26 minutos, voltamos com Nova Brasil em campo. Olha, duas notícias aqui, rapidinho pra gente falar. O Gabigol do Santos foi suspenso por um jogo pelo STJD por gesto obsceno a torcedor, né? Na terceira comissão disciplinar do STJD, suspendeu o atacante do Santos por uma partida. E o Paulinho do Palmeiras também suspenso por comemoração. Após recurso da Procuradoria do STJD, ele bateu na bandeira e tal.
3: Gesto obsceno também, né, Weber?
1: Não, do Paulinho não.
3: Paulinho
1: do...
3: também.
1: Gesto também?
3: Pra... É. O dedo do meio pra torcida do...
1: Ah, não, aqui... tá. Ele foi absolvido em primeira instância, contrário à disciplina, ética desportiva e tal... e é mesmo, não, do negócio da torcida, é verdade, ele apontou o dedo mesmo. E é isso aí, aqui o que eles dizem é que foi feito, a defesa do Palmeiras diz que foi feito em tom de celebração, mas a gente sabe que não foi, né? Fala, Gamarra.
4: O André pegou dois jogos, né? Pelo gesto.
1: O André
4: do Corinthians.
1: O
3: Alan também, acho, dois.
4: É. Por que um jogo pro Gabigol, pro Alan e
1: porque pro... Porque foi pro torcedor.
4: Ah, não só foi... por isso?
1: É, porque não foi pro atleta.
4: O gesto é o mesmo, a intenção é a mesma. Depende da pessoa.
3: E daí ele fazer pro torcedor dele, pra mim, é pior ainda. Pra mim é pior ainda.
4: Então é o evento, é o exemplo. É a intenção que você tem com o gesto.
3: A visibilidade também do cara ser um atleta profissional e tá dentro do campo, né?
1: E o...
4: essas coisinhas que matam no futebol brasileiro.
1: É verdade.
4: O padrão, ó, fez.
1: Fez, acabou, é lógico. É
4: todo mundo igual.
1: Ô Veloso, o que você achou da suspensão do Felipe Lima e da turma do VAR do jogo do Palmeiras?
2: Eu achei um absurdo, mais uma vez. Porque é só errar que, teoricamente, beneficia o Palmeiras. O Palmeiras ganha no jogo polêmico. No dia seguinte, o árbitro está suspenso. Não é a primeira vez.
1: Não, mas do Abate Abel tinha que suspender mesmo. Tinha,
2: mas por negócio... que é só o jogo do Palmeiras?
1: Não,
2: fala
1: tudo
2: outro
1: bem.
2: Que foi suspenso
1: não,
2: tomou 40 dias.
1: Exato, não. Tudo
2: o
1: bem.
2: Problema é esse.
4: Dessa vez
2: não,
4: o Flamengo não se manifestou, né?
2: Tem que suspender,
1: é verdade.
2: Acho que tem que suspender. Mas não sei. Não sei.
4: Publicamente não,
2: mas. Não sei, né? Os meandros, né? O que, que aconteceu. Mas sempre que acontece um fato como esse, o árbitro que erra. E essa mensagem que é o problema, Weber. Parece que errou. Palmeiras é beneficiado, está suspenso. Depois nós vamos ver o que acontece. Agora, errou, o Flamengo foi beneficiado, por exemplo, Palmeiras e Flamengo no Maracanã. Unanimidade, pênalti no Gustavo Gomes, sim. Jorginho empurrou, o árbitro errou, jogo que decide o campeonato, os dois líderes da competição. O que aconteceu? Nada.
1: Nada.
2: Eu estava apitando a rodada seguinte.
1: Isso é verdade.
0: Isso o Veloso tem razão.
2: Então, vários casos. Teve um outro agora que eu até falei hoje no canal, agora eu não estou lembrado. O cara está apitando no jogo seguinte. Ah, Palmeiras e Remo. Palmeiras e Remo, o cara não cumpriu a regra, não cumpriu a regra. O gol foi legal do Palmeiras, 2-1, o Palmeiras ia ganhar mais 2 pontos. O gol foi anulado porque o juiz e o VAR não cumpriram a regra. Palmeiras prejudicado. O que, que aconteceu com a arbitragem?
1: Nada,
2: nenhuma suspensão.
1: É mais ou menos essa linha que o Gamarra tá falando, né? Tem punição para um, não tem punição para outro.
0: Então, mas o Felipe que na minha visão...
1: Amigo do Hugo Botelho.
0: Na minha visão, não é um bom árbitro. Tô falando da parte técnica, óbvio. Ele foi suspenso por qual lance? O do gol que o Palmeiras
1: fez. São dois erros. Não, dois lances.
0: O gol e o pênalti.
1: Não,
4: o gol ele rasgou o protocolo do VAR, ele rasgou. Porque assim,
2: VAR deu o gol e
4: Nós estávamos no campo.
0: Eu estava ouvindo pela Nova Brasil.
4: Eu até perguntei pro Lucas Basílio, a Chapecoense estava voltando pro seu campo. Gol confirmado, falamos.
1: É.
4: E do nada ele voltou a falar com o VAR e pediu pra ele.
2: Caso
4: do
2: Murilo.
4: Mas ele não pode pedir pra ver o lance. Quem recorreu?
0: Ah, então tá bom. Porque eu ia falar, ele não deu a falta.
2: Pode sim.
4: Não, ele não pode pedir, eu quero ver se.
2: Não, eu quero ver, pode sim. O VAR pode.
4: Ele tem que
2: o Godoy já falou várias vezes. O árbitro tem a dúvida, ele tem o direito de pedir pra ir lá e revisar o lance.
4: Não, ele tem que ser recomendado. O VAR tem que recomendar.
2: Não, ele pode pedir pra olhar, porque ele tem uma visão dentro de campo, ele pode confrontar a do VAR com a dele.
4: Não, então, qual foi o lance que você viu desse? Eu nunca vi o juiz pedir pra ver o VAR.
2: Eu vi nesse aí, mas o Godoy sempre falou pra gente que ele tem o direito de pedir uma revisão. O árbitro tem direito também.
4: O que eu li no protocolo do VAR é que a recomendação tem que ser da cabine. Se a cabine entender, porque por isso que todos os gols são revisados. Se a cabine chamar o árbitro pra rever, ele pode ver. Ele não pode provocar o VAR pra ver um lance. Para isso que existe o VAR, para revisar o lance que o juiz eventualmente não viu. Ele não pode, senão toda hora o juiz tem que falar, fiquei na dúvida do lance, eu quero ver o lance. Não tem espaço para isso, pelo menos no que eu li.
0: Então, no seu entendimento, o gol da Chapecoense foi legal?
2: Foi legal.
0: Foi legal. Ele não deixou o lance correr?
2: Como assim?
0: Ele não deu a falta no momento do jogo?
2: Não.
0: Então, não é, o problema não é o VAR nessa história?
2: O VAR também foi suspenso.
0: Mas todo mundo. Mas assim, nesse lance especificamente, o Felipe Lima, ele deixou o lance correr.
2: Nesse lance, o VAR não errou. O VAR não errou, porque o VAR deu o gol.
0: Deu o gol. Então foi ele que foi lá e pediu.
2: O VAR errou no pênalti.
1: O pênalti.
2: Porque como foi dado pênalti. E não tinha uma imagem conclusiva. E pra mim foi fora da área.
4: Mas aí é compensação.
2: Pra mim foi compensação. É. Mas o VAR errou.
4: Sim,
2: porque
4: errou.
2: O VAR deu um lance que não tem uma imagem conclusiva e chamou o árbitro pra ver um lance que eles não tinham a imagem de ter certeza.
4: Mantém a marcação.
2: E aí, como eles estavam com essa história de ter errado já no gol, eles deram um pênalti que eles não sabiam se realmente tinha acontecido. É. E aí erraram de novo. Aí foi suspendeu todo mundo.
1: Eles são fracos, gente.
4: Não foi confirmado, nem os palmeirenses que depois reclamaram.
1: Sim.
4: Já tinha colocado a bola no meio para começar o jogo. Sim. Aí o juiz falou, não, quero ver o lance.
1: É o seguinte, se preparem, que depois da Copa do Mundo, 5 segundos para bater o tiro de meta, 5 segundos para cobrar o lateral, 10 segundos para sair de campo.
0: Já na Copa do Mundo.
1: Não, na Copa, não, eu tô falando no nosso aqui, é, no nosso campeonato.
4: Amistoso, você viu?
1: Já, já teve.
4: Tomaram o gol por causa
1: disso. Tomaram o gol, Japão e Islândia.
4: É, demoraram pra sair.
1: Aí, dançaram.
4: O jogador saiu, só que o...
1: Ficou um minuto fora.
4: Quem entraria ficou um minuto fora.
1: E saiu o gol.
4: E, ó,
1: é o
4: seguinte... Com um minuto com o jogador a menos.
1: Exatamente. Olha, é o seguinte, nós vamos ver... É, esse brasileiro vai ser engraçado, a ué, segunda parte. Eu acho
4: que todos os árbitros vão cumprir a risca aí.
1: Vai ter que cumprir.
4: Não, vai ter, mas.
1: Vai ter.
4: Você acha que vai ser uma coisa. Eu acabei de falar, nada aqui é uniforme, nada é igual.
1: Então, é isso que eu tô
4: vai
1: falando
4: ser
1: aqui.
4: Uma
1: vai
4: ficar. Bagunça, cara.
1: Vai ser, então, vai ser. aguardem.
4: O mais caseiro vai deixar passar um pouquinho.
1: É.
4: Ah, você vai ver o que
1: vai ser uma bagunça.
4: Espero que seja tudo certinho, mas. É,
1: acho difícil.
4: Vai
1: porque
4: ser
1: vai dar uma, do que vai dar uma outra dinâmica no jogo. Vamos falar do grupo. É D, E e F com Lucas Basílio.
5: Grande tarde, grande noite, enfim, um grande abraço pra você, Weber Lima, abraço especial pra quem curte o Futebol Nova Brasil em Campo. Falamos de Copa do Mundo, é isso mesmo, enfim, viramos a chavinha e já entramos de cabeça no Mundial. É muito legal falar de Copa do Mundo aqui no microfone Nova Brasil FM. E a gente começa detalhando um pouquinho mais sobre as seleções possíveis adversárias do Brasil nessa luta pelo hexacampeonato, né? E de minha parte, eu começo pelo grupo D, grupo dos donos da casa, os Estados Unidos, que eles são os anfitriões, inclusive, pela segunda vez, né? Eles já sediaram o Mundial em 1994, todo mundo se lembra a conquista histórica do tetracampeonato pela seleção brasileira. É, a melhor campanha dos Estados Unidos foi justamente na edição inaugural das Copas, lá em 1930, no Uruguai, quando os norte-americanos ficaram na terceira colocação. Só que essa atual geração é tida por muitos como uma das mais fortes, uma das melhores de toda a história do futebol norte-americano. Já vem com muita esperança, muita expectativa, um bom resultado, ainda mais jogando em casa. O maior destaque deste elenco atual é o Christian Pulisic, meio atacante de 28 anos, joga no Milan da Itália. Nessa temporada que se encerrou agora, ele fez 30 jogos, marcou 8 gols e deu 4 assistências. Ele ainda tem passagens por Borussia Dortmund da Alemanha e Chelsea da Inglaterra.

0: 2021. Olho na seleção dos Estados Unidos também, hein? E a gente fica de olho em todas as outras seleções da mesma forma e noticiando aqui os principais destaques na programação Nova Brasil em Campo, EB.
1: Legal, Lucas, um abraço pra você. Manda um abraço pro Vander Roberto, meu fotógrafo favorito. Boa, Vander. A gente se encontrou lá no domingo no Maracanã, no jogo entre Brasil e Panamá. Tá acompanhando o programa? Ele falou a dupla titular em 94, era mesmo, rapaz, a gente esqueceu. Era Ricardo Gomes e Ricardo Rocha, os dois se machucaram.
2: É verdade.
1: É, os dois se machucaram, cara. E aí o Aldair e o Márcio Santos arrebentaram. Bom, vamos agora com o GHI, os grupos GHI que tem o Cabo Verde, inclusive três países que falam a língua portuguesa, né? Portugal, Brasil e Cabo Verde. Felipe Camargo vai falar do Uruguai também.
3: Um abraço, Weber, um abraço, amigos que nos acompanham aqui na Nova Brasil em Campo, todo mundo sintonizado na Nova Brasil FM. Vamos para o giro de notícias do grupo G, H e I da Copa do Mundo. Começando pelo grupo G, a Bélgica, na tarde de ontem, venceu a Croácia no duelo de carrascos da seleção brasileira por 2-0. Um dos gols foi marcado por Romelu Lukaku, centroavante da seleção belga, que com o gol chegou à marca de 90 gols com a sua seleção, se tornando o segundo maior artilheiro europeu dentre as seleções do velho continente em atividade. Ultrapassou Robert Lewandowski, que tem 89 gols com a Polônia. Ele fica apenas atrás de Cristiano Ronaldo, que tem mais de 140 gols com a seleção portuguesa. No grupo H da Copa do Mundo, alguns problemas, principalmente para a Espanha e Uruguai, os dois principais grupos, os dois principais times desse grupo. Na Espanha, Luis de la Fuente, em coletiva de imprensa, não garantiu a presença de Lamine Yamal, o craque da seleção espanhola, na estreia contra a seleção de Cabo Verde no próximo dia 15. Ele garantiu que nem ele, nem Nico Williams vão atuar amanhã contra a seleção do Iraque e não garante presença da sua principal esperança para a estreia da Copa do Mundo. No Uruguai, problema para um conterrâneo basicamente nosso, Jorge de Arrascaeta, com problemas na panturrilha direita, é dúvida para o Mundial. É o Loco Bielsa convocou o jogador do Flamengo, que inclusive é o camisa 10 da Celeste, mas com esse problema na panturrilha direita, pode ser baixa no Mundial. O jogador do Flamengo agora aguarda a definição da comissão técnica do El Loco Bielsa e também da Confederação Uruguaia de Futebol para ter uma definição se vai ou não vai para a Copa do Mundo. Chances grandes de corte para o jogador do Flamengo. Fechando o grupo I da Copa do Mundo, a seleção francesa tem outros problemas no vestiário. Os atletas do jogador dos Blues estão insatisfeitos com a Federação Francesa de Futebol pela quantidade de ingressos disponibilizados de forma de cortesia para os atletas. Eles tiveram uma reunião com os representantes da Federação Francesa de Futebol nessa semana e gerou outra insatisfação entre os jogadores. Já tinha uma insatisfação entre os atletas referente ao bicho de possível título do Mundial. Isso, aparentemente, a federação vai abrir mão e vai aumentar essa bonificação para os atletas. Mas agora, a insatisfação é em relação aos ingressos cortesia para famílias dos atletas. Um problema. Mais um para o vestiário de Didier Deschamps, que conta com Mbappé, Olise e Dembélé, jogadores que podem postular ao título da Bola de Ouro. Essas são as informações do grupo G, I e H da Copa do Mundo. Volto com vocês aí do estúdio, Web.
1: Tá certo, informação, né? Lógico que o Felipe gravou esse boletim agora há pouco e saiu a notícia nesse instante de Arrascaeta. O Uruguai confirmou a lesão de Arrascaeta, mas descarta corte da Copa do Mundo. A federação se posicionou pela primeira vez após a contusão sofrida na terça-feira. A gente vai falar sobre isso, o Renan, o Veloso, o Gamarra, é a mesma lesão na panturrilha que teve o Neymar, que teve o Romário, e as seleções tomando outras posturas. A gente fala sobre isso depois do break. Só deixa eu ler uma aqui do WhatsApp, que é aqui, ó. Weber, é verdade, o pessoal tá falando, se perder do Marrocos, complica. Mas ele falou, a Argentina perdeu para a Arábia na estreia e foi campeã do mundo. É verdade, bem lembrado, viu, o Thiago Aquino? Tá mandando um abraço.
2: O qual o técnico mudou o time.
1: Mudou o time, exatamente. Exatamente, o Thiago Aquino.

0: aqui mandando um abração, Palmeirense Stallone. Mandando um abração ao Veloso.
1: Um abraço.
0: Um rápido break, na volta, a sua participação pelo WhatsApp, pelo YouTube, você participa conosco e lógico que a gente vai falar dos últimos três grupos que tem ali, Portugal e Argentina. Quem foi que falou que o Brasil poderia chegar numa semi? Alguém falou aqui? O Brasil se ficar em primeiro, eu contei isso ontem aqui, se Brasil ficar em primeiro, Argentina em primeiro do grupo e Portugal em primeiro do grupo, nas quartas de final, Argentina e Portugal, se eles chegarem até lá. E o Brasil na semifinal, se o Brasil chegar lá e pegaria ali, isso daí, quarta de final,
1: mesmo,
0: é isso daí, o Brasil chegando na semi, aí semi, Brasil e Argentina ou Portugal.
1: Aí é final, aí é final.
0: Lado, né? Aí é do outro lado, França e Espanha vão cair do mesmo lado.
2: Portugal, Argentina, se o Brasil pegar, dá jogo.
0: Agora, se uma dessas favoritas ficarem no segundo lugar, aí muda tudo. Aí muda tudo, porque aí o cara cai pro outro lado da chave, outro vem. Mas se tudo terminar como a gente imagina, Brasil, Portugal e Argentina, Portugal e Argentina se enfrentam para ir uma semi, um dos dois, e o Brasil chegar na semi pega a Argentina ou Portugal. 18h42, rápido break, voltamos já já com pão de alhozinho, com pão de alhozinho da jogo.
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0: 18:46. Vamos com a participação do ouvinte no WhatsApp 11 943 805 100.
1: O cara pegar o telefone dele, perder o tempo dele falando que ele não torce pra seleção e querer argumentar ainda é brincadeira, hein? É brincadeira. Forte abraço, Ricardo Jundiaí.
2: Fala, Weber Lima, boa noite, Daniel aqui de Sorocaba. Ó, Veloso, eu tô achando que o Weber Lima agora tá virando flamenguista, que o timinho dele não ganha uma, né? Tá falando que o Flamengo ganhou mais que o Palmeiras?
0: Ganhou, na Erabel ganhou.
3: Não é só ele, não. Boa noite, galera da Nova Brasil. Eu vou torcer pra seleção brasileira como bom brasileiro. Né, a gente sempre acredita, mas eu acredito mais ainda na seleção da Nova Brasil. Vocês estão de parabéns. Valeu, Éder Lima e toda a equipe. Um abraço.
0: Valeu.
4: Oi, é da Nova Brasil. Queria só registrar. Sem Parmeira não tem como torcer pro Brasil, tá? Eu vou torcer para as seleções que tem jogadores do Palmeiras. Palmeiras é minha seleção. Um abraço.
5: Paraguai.
6: Lima, pessoal da Nova Brasil em campo, Luciano Rosa de Piracicaba. Quero mandar um áudio pedindo desculpa pro meu ídolo Veloso, de verdade mesmo, de coração, que eu fiz uma brincadeira desagradável com ele esses dias. Desculpa, Veloso, me perdoe. Um abraço, fica com Deus, bom final de semana.
5: Você também, tamo junto.
0: Será que é do cabelo?
7: Né, Lima, Patrick Oliveira de Campinas. Vou torcer para a seleção, sim, e vou torcer lá de Recife, João Pessoa. Estarei em viagem nesse dia aí. Grande abraço, bancada, tamo junto.
8: Boa noite, Nova Brasil. Boa noite, Weber. Cabeça branca. Boa noite, Veloso. Cabelo de boneca. Vou torcer contra o Brasil, porque o Brasil volta logo e o Danilo fica barato. O Palmeiras concretizar logo a compra logo. Abraço, Jair Palmeiras de Campinas.
5: Bom motivo, essa teoria.
9: Fala,
5: é boa.
9: Cabeça branca, Márcio Vieira de Campinas, fala equipe da 105. E os bambinos da seleção brasileira? Os bambinos do Ancelotti.
0: Ela tá na outra,
9: hein? E o nosso tricolor, Ever Lima? Não importa, não, hein? Diz que vai chegar uma barca de jogador lá no.
0: Vai.
9: No São Paulo. Você tem essa informação?
0: Vai, a barca furou, afundou, todo mundo ficou no caminho.
10: Boa noite, Márcio aqui de Paulínia. Estamos torcendo pro Brasil, com certeza.
11: Ever Lima. Aqui quem tá falando é Gessé Alvarenga de Vitória, Espírito Santo.
0: Boa.
11: Sempre acompanho vocês aqui no rádio quando saio do trabalho.
0: Obrigado.
11: E eu acho que o Brasil chega com essa seleção aí meia boca aí, a gente chegar na semifinal pode comemorar muito, tá bom? Forte abraço pra vocês. Um abraço.
12: Boa noite, Weber Lima. Tô ouvindo vocês aqui no rádio hoje. Wagner Vieira aqui de Nova Odessa, coladinho sempre com vocês. Cara, acredito no Brasil, sim. Acredito. Não é o time daquelas maravilhas, mas acredito. Vou torcer muito. Um abraço a todos.
13: Geraldo de Mogi das Cruzes, eu acredito na seleção se mudar o meio de campo. O meio de campo tem dificuldade em ficar com a bola. Isso ficou provado contra a França. Abraço.
0: Valeu, obrigado pela audiência, pelo carinho. Engraçadinho aí na Arabel, são 15 jogos, 6 vitórias do Flamengo, 6 empates e 3 derrotas apenas do Palmeiras, tá bom?
5: Geral.
0: Ah, não, ele quis contar da história lá da carochinha.
5: Você faz um recorte e aí quer falar que é freguês.
0: Não, eu falei que é freguês recentemente.
5: Da sua preferência.
0: Não.
5: Eu tô acostumado que eu trabalho num programa que faz isso todo dia. Ah. Faz um recorte da sua preferência e aí...
0: Não, da preferência não, da Arabel.
5: Arabel. E
0: da Arabel.
5: O Flamengo só jogaram agora na Arabel. O Palmeiras nasceu na Era Bel.
0: É lógico, é lógico. É na Era Bel que vale. É na
5: Era Bel que vale.
0: Ô, Veloso.
5: Mais de 100 anos e agora que você acha que vale.
0: É. Ô, Veloso, não, o Abel acha que o futebol brasileiro existe depois que
5: não,
0: chegou
5: não é
0: aqui.
5: Só ele, cara.
0: É, isso é verdade. É. Isso é verdade também.
5: Mais gente lá que
0: ele acha que o Palmeiras começou depois dele.
5: Ele
0: acha que o Palmeiras existe só a partir da chegada dele, cara. É impressionante. Vamos lá.
5: Você não pode ir na onda dele. Achar também. É só período desse, não pode ter essa onda.
0: É verdade, mas na história é 50-47, né? 50 Palmeiras, 47 Flamengo. E alguns empates. Ô Veloso, vamos lá, pra gente falar, não do Arrascaeta, mas dessa questão das seleções, o Brasil levando o Neymar com a panturrilha e o Uruguai indo pelo mesmo caminho. E a gente tem um exemplo de 98 que o Zagallo e o Zico cortaram o Romário pela mesma lesão.
5: Então, o Romário foi cortado e o Romário...
0: E o Romário, assim, na época o Romário...
5: Campeão do mundo!
0: Exato, campeão do mundo, velho.
5: Decidiu a Copa em 94,
0: isso.
5: Teve uma lesão em 98 e foi cortado por lesão na panturrilha. Então, realmente, eu não consigo entender por que o Neymar tá lá, cara.
0: E o Arrascaeta?
5: A mesma coisa. Como você não corta? Porque você tá no período de fazer uma troca ainda, né?
0: Sim.
5: Você pode trocar até dia 12. Você pode trocar o atleta que tem algum problema, alguma lesão.
0: Não, é até um dia antes da estreia. No
5: caso do Brasil.
0: 24 horas antes da estreia. Uruguai dia 14.
5: No Brasil, dia 12, né? Isso. Porque o jogo é dia 13.
0: Isso.
5: Então, você manter um jogador lá machucado, que não pode jogar... O Neymar não jogou nenhum jogo com o Ancelotti. Não vai jogar em jogo preparatório. Não vai poder estrear na Copa. Na primeira fase, provavelmente, ele não
0: tá
5: vai
0: fora.
5: Jogar.
0: Tá fora.
5: Você vai levar um jogador desse, cara. Eu não consigo entender. E o Arrascaeta é igual. O Arrascaeta ainda se machucou depois. Ou seja, a recuperação é mais longa. E panturrilha, o cara não pode fazer o condicionamento físico. Tem que parar com tudo, porque é panturrilha, tem que cicatrizar. E aí ele vai fazer o quê? O condicionamento dentro da Copa. Vai jogar como?
14: De jeito, não tem como.
5: Fisicamente, você tá numa Copa sem estar bem fisicamente. Onde os caras estão no ápice. Então eu realmente.
15: E o detalhe, né, Veloso, é que o Neymar, normalmente, nas contusões que ele tem, ele demora mais.
5: Demora mais,
14: hein? O retrospecto recente dele é esse.
15: Ele tem uma média maior de recuperação, né? Esse é o problema.
5: Cara, o Neymar não vai jogar, Gamar. Não vai jogar.
15: A única coisa que explica a manutenção desses dois jogadores, na minha opinião, é a falta de opção.
0: É isso.
15: Acho que não tem substituto. No caso do Brasil, eu acho que até tem.
5: Eu acho que
15: mas
5: tem.
15: Mas acho
5: também.
15: Que no Uruguai, quem pode substituir o Arrascaeta, não?
0: É.
5: Mas o Brasil tem.
0: Pô, cara, o Brasil.
15: É mais fácil você arriscar, de repente, contar com o Arrascaeta nas oitavas?
0: E o Arrascaeta na descendente, hein? Porque o Arrascaeta teve momentos melhores no Cruzeiro e acho que era o Bielsa no Uruguai. No Uruguai não era o Bielsa, era o outro, né? Como era o nome do outro treinador, que também não utilizava o Arrascaeta no time, na seleção? É. Eu vou buscar, que era aquele senhor, como é o nome dele? Bom, eu vou buscar.
15: Mas, assim, de qualquer maneira, eu acho que. Não é que é falta de opção na visão dos técnicos em questão, tanto o Ancelotti como o Bielsa, eles têm a visão que não tem substituto para os dois.
14: Não, mas peraí.
15: E vale o risco de você até não utilizar, você nem ter a opção de utilizar os caras. Vamos correr o risco.
14: O Arrascaeta, eu posso até concordar. Por quê?
5: Porque o Arrascaeta é um tempo maior que o Neymar.
14: Maior, também.
5: Depois do Neymar, é.
14: Só que pode não ter essa opção. E o 2025 do Arrascaeta foi... absurdo. Ele jogou 69 jogos, com 48 participação em gol. Foi absurdo 2025 do Arrascaeta.
15: E o lance do Arrascaeta foi azar, né?
14: Foi azar.
15: Ele parou e acabou.
14: Exatamente. Agora, e nos dois casos, o que os dois treinadores têm que ter também é muita sorte de não machucar mais ninguém. Porque corre o risco. A gente não tá colocando isso no contexto também. Pô, vamos supor que machuque o Matheus Cunha no primeiro jogo da Copa. E aí? Aí você já não tem o Matheus Cunha e tem outro meia boca. Que no caso é o Neymar.
15: Tem que fazer.
14: Você já não tem mais o que fazer. Então, pra mim, os dois estão errados. Do ponto de vista do Uruguai, eu ainda fico... Pô, mas será que tem alguém? Se não tem ninguém, vamos deixar o cara mesmo. Do Brasil, não. Do Brasil tem o João Pedro. Se você quiser equilibrar Pedro. Mais o time, o Pedro... O Pedro eu acho mais difícil porque já tem o Igor Thiago. Daí seria, né? Mas eu quero equilibrar melhor a minha convocação. O Andreas Pereira, porra.
15: Ah, meio de campo.
5: Andreas Pereira, Gerson.
14: O Gerson é descendente faz tempo. O Andreas Pereira é o maior garçom do Brasil,
15: eu
14: pô.
15: Eu acho que se fosse cortar o Neymar, tem que convocar um meio campista.
0: É, não, tem que convocar um... Exatamente.
15: Um meio campista.
14: Eu também acho, mas...
15: Aí só falta ele convocar o João Pedro. Tem sentido nenhum.
0: Nenhum.
14: E um detalhe rapidinho, bem rapidinho. Ele
15: não vai jogar.
14: Viu? Isso aí tem que ser feito agora, porque você acha que os jogadores, eles estão agora como? Os que não foram convocados? Estão de férias, pô. Estão de férias, estão na praia, estão tomando uma, né? Né, Weber? Então você tem que convocar o cara agora. Tem que levar ele já, ó. Você tá na Copa do Mundo.
15: O staff esteja...
5: Pedro não, Pedro tá lá. Sobre
15: aviso.
5: Tá no culto.
0: Ó, é o seguinte, é o Oscar Tabárez que...
15: Ah, o Tabárez.
0: Que levou o Arrascaeta já, acho que vai ser a terceira Copa do Arrascaeta, se não me engano. Mas o Arrascaeta já foi a outras e ele nunca deu muita oportunidade. E numa fase que o Arrascaeta foi melhor do que essa fase que tá vendo
5: o
0: Flamengo.
5: Eu conheci o pessoal do Uruguai.
0: É.
5: Lembro quem, era alguém. Eles falavam que o Arrascaeta, pra eles, tá? Na visão deles, tremia em jogo grande. Em jogo grande ele amarelava. Porra, Arrascaeta.
14: Meu Deus do céu.
5: Aqui, isso é loucura, gente. Não colocavam ele por causa disso.
15: Eu não me lembro de uma sequência que ele teve no Uruguai.
0: Não teve.
15: Eles podem ter essa opinião sem saber sequer, sem ele ter uma sequência na seleção uruguaia. Ele não teve.
0: Boa, vamos lá então pro boletim final para fechar o nosso programa com Edson Rufino, com os grupos envolvendo Argentina e Portugal. Vamos lá.
16: E aí, beleza, Weber? Tudo certo? Salve, salve, amigo torcedor. Vamos juntos com detalhes e informações da Copa do Mundo Mundial, que será disputado em 3 países, Estados Unidos, Canadá e México. E eu trago detalhes e informações de 3 grupos importantes da competição: Grupo J, o K e também o Grupo L. O Grupo J, composto por Argentina, Argélia, Áustria e Jordânia. Argentina, que é atual campeã, tem praticamente a mesma base do último Mundial, jogadores envelhecidos, é verdade, mas ainda com muita capacidade, e Messi segue sendo a principal estrela da seleção argentina. E entre os convocados, a grande novidade, Flaco Lopes, jogador da Sociedade Esportiva Palmeiras. Os 2 primeiros jogos desse Grupo J tem Argentina no dia 16, enfrentando a Argélia, e no dia 17, Áustria e Jordânia. No Grupo K, composto por Portugal, Congo, Uzbequistão e Colômbia, tem Portugal como principal força e a Colômbia cotada a passar também a próxima fase da competição. Colômbia, que aliás tem vários jogadores que atuam no futebol brasileiro, 4 no total, tem o John Arias, jogador do Palmeiras, o Carrascal, que defende o Flamengo, o Andrés Gomes, é jogador do Vasco da Gama, e do Atlético Paranaense, o Juan Portillo. Lembrando que os 2 primeiros jogos desse grupo teremos no Grupo K, dia 17, Portugal enfrentando o Congo, e também no mesmo dia, Uzbequistão enfrentando a seleção colombiana. E finalmente o Grupo L, composto por Inglaterra, Croácia, Panamá e também Gana. Inglaterra é favorita do grupo, cotada também à conquista do Mundial, tem uma seleção respeitada, bons jogadores, e continua apostando nos gols de Harry Kane para levar a seleção inglesa ao 2º título mundial. Os 2 primeiros jogos desse Grupo L, dia 17, as 2 partidas no mesmo dia, Inglaterra e Croácia, Gana e Panamá. Então é isso, falei da Copa do Mundo, em destaque os grupos J, K e L. Até mais, um abraço, amigo.
0: Um abraço, Edson Rufino, que diariamente vai trazer esses destaques desses grupos, né, envolvendo aí Portugal e Argentina. Portugal do CR7 e Argentina de Messi, que todo mundo achava que não ia à Copa do Mundo e vai a mais uma. É a 6ª Copa do Messi?
14: É a sexta? É quinta.
0: Não, é quinta,
14: quinta, sexta é só Cristiano Ronaldo e Ochoa.
0: Não, sexta de Ochoa, Messi, Cristiano Ronaldo.
14: Eu acho que Messi é quinta, hein?
0: É sexta.
15: Jogou 10.
0: Jogou em 10. Jogou 6. Jogou em 10. São 3.
15: Foi 10, né?
0: Ochoa do México, Cristiano Ronaldo e Messi. 6 Copas do Mundo pra vocês.
15: 10 ele ganhou tudo no Barcelona, só voltando a ter jogado.
0: Bom, é isso aí. Renan, um grande abraço.
14: Valeu, Weber.
0: Daqui a pouco vamos estar juntos lá no SBT Esportes Interior.
14: Exatamente.
0: Boa! Veloso, um grande abraço.
17: Um abraço pra você, Weber. Daqui a pouco nós vamos estar juntos lá na Pitangueiras tomando um abraço.
0: Bom, tchau. Vamos mesmo. E correndo. É. Vamos correr. Gamarro, um grande abraço. Até sexta.
15: Ao contrário de vocês, sexta-feira estaremos...
0: Não, eu vou estar aqui sexta. Depois de sexta que eu vou.
15: Sexta e sábado.
0: Então.
15: A gente não para, hein? Não temos essa mordomia.
0: De... verdade.
15: Um abraço, boa noite.
0: Um abraço. Obrigado pela audiência, pelo carinho, obrigado pelas mensagens no WhatsApp, no YouTube. E você curtiu o futebol da Nova Brasil com pão de alhozinho, da jogo. Fiquem com Deus, até amanhã às 5h30, tchau.
18: Passões pra você, Weber, eu te amo.
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0: fogueira é um dos maiores símbolos do São João e tem um significado especial. Segundo a tradição, ela representa o nascimento de São João Batista e diz que ele teria sido anunciado com o acendimento de uma fogueira. Já na tradição pagã, as fogueiras celebravam o solstício de verão. Elas eram acesas para agradecer pela colheita, pedir fertilidade para afastar maus espíritos. Os rituais incluíam danças ao redor do fogo para purificação de doenças e energias negativas. Antigamente, as famílias se reuniam ao redor do fogo para contar histórias, cantar e se aquecer. Uma tradição que atravessou gerações.
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0: Nova Brasil, ao som dele, Gilberto Gil, deixar você mais que moderna, brasileira, 7:21, ótima noite.
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0: Agora 7:25, de volta com o seu Jorge na Rede Nova Brasil.

0: Nova Brasil, mais que moderna brasileira. Este é o seu Valença Tropicana, agora 7h38.
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0: Agora 7h41. Este é o Hitmaker, Lulu Santos. Sereia.

0: Nova Brasil com o encontro de Fagner e Zé Cavaleiro, Palavras e Silêncios, mais que moderna brasileira, 2 para as 8, boa noite.
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1: Mais que moderna brasileira, 8:01, começou sob medida com Nando Reis.

0: Nova Brasil, som do Kid Abelha, como eu quero. Obrigado pela sintonia. Siga por aqui. Nova Brasil, mais que moderna brasileira. 5 para as 9.
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3: Todo governante gosta de anunciar obras, mas olha o que o governo do estado nunca mostra. 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

0: está no ar a Voz do Brasil. As notícias do governo federal que movimentaram o país no dia de hoje.
1: Olá, boa noite.
2: Boa noite para você que nos acompanha em todo o país.
1: Quarta-feira, 3 de junho de 2026.
2: Vamos ao destaque do dia, reunião ministerial.
1: Melhoria da qualidade de vida do brasileiro ganha destaque.
2: Desenrola Brasil, em menos de um mês já foram feitas 1.400.000 operações de renegociação de dívidas.
1: O governo anuncia que será lançado programa para quem está adimplente, ou seja, em dia com os débitos.
2: Presidente Lula cita a taxação dos Estados Unidos a produtos nacionais e destaca a soberania brasileira.
1: E ainda...
3: A gente vai vender para quem quiser comprar. Se não quiser investir aqui, nós vamos procurar outro. O que tem que saber é que o Brasil é dono do seu nariz. Isso aqui é um país democrático e soberano.
1: E ainda, mais empresas podem acessar recursos do Plano Brasil Soberano.
2: O programa atende empresas exportadoras que tiveram impacto com tarifa norte-americana ou conflitos no Oriente Médio. Claudio Mário Carvalho.
4: A portaria reduziu de 5% para 1% o impacto mínimo no faturamento bruto, exigido para que exportadores e fornecedores tenham acesso às linhas de crédito.
1: Você vai ouvir também vacina contra pneumonia e meningite.
2: A Pneumovinte já está sendo distribuída a estados e municípios para ampliar a proteção a crianças de 2 meses a 4 anos.
1: Imunização deve ter início na segunda quinzena de junho.
2: Hoje, na apresentação da Voz do Brasil, Mariana Jungmann e Luciano Seixas.
1: E acompanhe a gente ao vivo. Acesse radiogov.ebc.com.br ou o canal Gov na sua TV aberta.
2: Avanços nas áreas social, econômica e melhorias para as famílias brasileiras.
1: O presidente Lula realizou uma reunião ministerial e foi apresentado um balanço das ações do governo.
2: O presidente disse que espera realizar novas entregas até o mês de julho e ressaltou a soberania do país.
1: O editor Nazi Brum acompanhou a reunião e traz os detalhes para a gente ao vivo. Boa noite, Nazi.
5: Olá, boa noite, Mariana, boa noite, Luciano e os ouvintes da Voz do Brasil. Olha, nessa reunião ministerial foram apresentadas as ações do governo e como isso se refletiu na melhoria de vida para a população brasileira. O presidente Lula iniciou o discurso e foi o primeiro a destacar que, pela primeira vez, o Brasil atingiu o índice de desenvolvimento humano no patamar de muito alto. O IDH é medido pelas Nações Unidas para avaliar a qualidade de vida e o desenvolvimento de uma população.
2: Nazi, que outros avanços foram destacados nesse balanço do governo?
3: Bom, é um motivo de regozijo para todos nós saber que o Brasil atingiu a sua maior performance na questão do IDH. Não é que a gente tem o melhor. A gente hoje faz parte de um núcleo de países que são países de ponta em questão de qualidade de vida do povo.
2: Vamos lá então, Nazi. Que outros avanços foram destacados nesse balanço do governo?
5: Olha, Luciano, o governo do Brasil focou nas ações implementadas nos últimos meses. Entre os destaques, a aprovação do fim da escala 6x1 na Câmara dos Deputados e o fim da chamada taxa das blusinhas e o imposto de importação para produtos de até $50. Na área social, a construção de 138 novas creches e a entrega de 31 mil cisternas pelo país. Na saúde, o programa agora tem especialistas, que já chegou a 52% dos municípios, e o programa Gás do Povo, que alcança todos os municípios, beneficiando 15 milhões de famílias. A ministra da Casa Civil, Miriam Belchior, destacou o lançamento do Move Aplicativos, que já registrou 740 mil motoristas de aplicativos e taxistas interessados no financiamento do carro novo em condições vantajosas. A ministra também citou o novo Desenrola.
6: O novo Desenrola Brasil Famílias, com 24 dias de operação, já renegociou 1.400.000 operações com descontos de 85% na dívida original. De 20 bilhões, a dívida caiu para menos de 3 bilhões para essas famílias.
1: O ministro da Fazenda, Nazi, Dario Durigan, também fez um balanço, né, durante a reunião. O que, que a gente pode destacar?
5: Olha, Mariana, o ministro da Fazenda, Dario Durigan, fez um balanço positivo, citando a criação de 5 milhões de empregos desde 2023, com o aumento de renda do trabalhador. O ministro ressaltou ainda que o crescimento do país superou as expectativas e que os brasileiros estão pagando menos impostos. Lembrando que o governo isentou o pagamento do imposto de renda para quem recebe até R$5.000 por mês. Vamos ouvir o que ele disse.
7: Por isso que nós acertamos as contas do país, colocando o pobre no orçamento e cobrando de quem tem capacidade econômica. Quem hoje vive de salário paga menos tributo. E quem tem fundo offshore, quem é dono de BET, hoje paga pela primeira vez tributo no país, o que é muito devido, o que é